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5: 9:02 aqui na noite da Manhuaçu FM, programa vai seguindo por aqui no seu rádio até às 11, depois tem a Rede Aparecida de Rádio, programa com a Mãe Aparecida. Deixa eu atender a participação do nosso amigo Odécio. Odécio tá ligado com a gente aqui em Manhuaçu, não é, Odécio? Boa noite.
6: Boa noite, da Rádio Manhuaçu. É, roda pra nós aí, se puder, né? É, fala assim, lá vai uma chalanta, ou vem uma chalanta. Odécio vai ligar. É, Odécio. Agora é da mercearia na sala parecida. É isso aí. Deus abençoe o seu trabalho. Tchau.
5: Opa, beleza, Odécio Caregar, um abraço para você, meu querido, uma ótima noite, um bom domingo, obrigado pela sintonia, pela participação aqui no programa, tá aí o Almir Sater, Xalana.

Muito bem, tá aí no programa Ritmos da Noite, ouvimos música bonita com Misate Shalana. Foi atendendo ao nosso amigo Odécio Calegar, 9:05 agora. Deixa eu atender a participação da nossa amiga Renata. Ela tá ligadinha com a gente, né? Ela e o esposo Márcio, Barra do Jaguar aí. Ela mandou aqui uma mensagem, né, pro esposo, pro maridão dela. Que legal, minha querida, isso mesmo, né? E ela mandou o seguinte: Giovanni Mourinho, boa noite. Roda uma música aí, Giovanni, para o meu esposo. Roda para mim aí uma música bonita, Giovanni. Sou muito grata a Deus, Giovanni, por Deus colocar em minha vida um esposo tão honrado assim. Ele sempre me lembra que foi Nossa Senhora que colocou eu na vida dele, porque ele sempre pedia a Deus e a Nossa Senhora uma pessoa que fosse temente a Deus. Tá eu aqui, Giovanni. Eu amo muito esse homem, de um coração grandioso. Passa uma música aí pra nós, Giovanni. Recompensa aí, né? Ele mandou uma música agora há pouco pra ela, agora ela tá mandando uma música pra ele também. Tá legal, Renata? Uma noite abençoada pra você também, pro Márcio, uma ótima noite. Obrigado aí pelo carinho da audiência. Tá bom demais. É isso aí, Renata. Um abraço pra você, pro Márcio, parabéns aí pela declaração aí de amor ao maridão, né? Legal mesmo, né? A gente tem que falar para as pessoas amadas, pessoas queridas, o quanto elas são especiais pra gente. Tá bom demais. Um abraço, boa noite. Deus abençoe a união de vocês. 96.

Aí que música linda, hein? Henrique Juliano, meu amor, é você. 9:10 agora. Deixa eu abraçar o José Maria de Paula. Manhumirim, Chácara São José, Córrego do Lessa. Ligado com a gente, interagindo, curtindo o nosso programa. Que legal. Tá bom, Zé Maria? Um abraço, boa noite. Bom domingo, obrigado pela audiência. De Paulo e Paulino cantam pra gente.

0: Aí no programa de Paulo e Paulino. Nada mudou, 9 horas e 14 minutos, hora certa, programa vai seguindo. Deixa eu atender a garota Mariana, Córrego do Funil, tá com a gente, não é, Mariana? Boa noite.
1: Boa noite, Giovana Morim, aqui é a Mariana do Córrego do Funil. Eu quero uma música do Chapeludo oferecer pra mim, pra minha avó Nilda, pra minha mãe e pro tio Júlio.
0: Tá legal, Mariane. Um abraço aí, ótima noite toda a família. Obrigado pela sintonia.

0: Ah, moleque, tá doido.
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Aí no programa Rio Negro e Solimões, apaixona muita gente. E como, hein, pessoal? 9h23, hora certa. Deixa eu seguir abraçando o pessoal que tá interagindo, ouvindo o nosso programa. Nosso amigo Valtinho tá lá no córrego Arrozal, tá curtindo o nosso programa por lá, né? Ele e a esposa, tá bom? A Mazen, um abraço para você, pro Walter, uma ótima noite. Obrigado pela sintonia, pela audiência aí no Arrozal. O Valtinho tá abraçando o amigo Bruno Borel, que é, também mora aí pertinho, né? Na Ponte do Silva. Estão lá, né, curtindo o nosso programa e programando um passeio de moto. Com esse frio aí, não tá fácil não, hein? Pois é, né? Dar uma voltinha de moto é bom, eu também gosto. Mas com certeza com esse frio aí tem que se proteger legal, né? Afinal de contas, você sair de moto aí com esse frio aí e não se agasalhar pode complicar a situação, não é? Mas tá bom, Valtinho, um abraço aí, uma ótima noite. Obrigado pela sintonia. É... Estão lá programando uma volta de Lander, né? Eita, tá bom demais, né? Bom, é. Isso aí, um abraço pra vocês aí, boa noite. Obrigado pelo carinho, pela audiência. Imagina, com um frio desse, hein? Acelerar uma moto aí depois de meia-noite. É, com esse frio, a pessoa congela em cima da moto, hein? Não é fácil não, hein, Valtinho? Um abraço aí, boa noite. Obrigado pela audiência. 9h24. Tem César e Paulinho no programa.

Ai, que saudade no programa, hein, César e o Paulinho, viajante solitário. 9h28, minha gente, para fecharmos a sequência. Deixa eu atender o pessoal que tá interagindo com a gente aqui. A Eni do bairro Matinha, não perde o programa. Um abraço, Eni. Ótima noite para você, bom domingo. Também a Lúcia Helena de Martins Soares está curtindo o nosso programa também, não é, Lúcia? Abraçando a toda a família, o pessoal que curte o nosso programa, todos da rádio. Valeu, Lúcia. Lúcia Helena aí de Martins Soares, um abraço para você. E de Belo Horizonte, Vespasiana, Margarete Veríssimo está abraçando também a todos os comunicadores, o Rafael Muniz, todos os comunicadores aqui das rádios Mãe Iguaçu e 9 FM, tá bom, Margarete? Abraço, boa noite. Pediu para ouvir um forró? Então tá. Tá aí, ó.

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1: Agora. O Hexa vem.
2: Cuidados com a saúde no outono. Evitar locais fechados já virou rotina desde o início da pandemia do coronavírus, pois locais fechados favorecem a proliferação de alguns vírus e bactérias transmitidos pelo ar. Por isso, durante o outono, essas doenças se tornam mais comuns. No entanto, se o local for fechado, mas tem circulação de ar,

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1: Agora 9h32, a sua noturna de sábado. Programa Ritmos da Noite até às 11 por aqui com você, pra você. Deixa eu abraçar o nosso amigo Paulo, bairro Nossa Senhora Aparecida, ligado com a gente. Descansando, dando aquela relaxada e curtindo o nosso programa, que legal. Tá bom, Paulo? Um abraço pra você, bom domingo, obrigado pela sintonia aqui na Mais Querida.

Bruno Marrone no programa Te Amo Tanto, 9h48. Tem César Menotti e Fabiano no Ritmos da Noite. Os corações não são iguais.

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4: Agora são 10:01, ótima noite para você ligado aqui na Manhuaçu FM. Programa Ritmos da Noite segue, claro, com você até às 11. E no sábado, você já sabe, né, a gente recorda o melhor do pop nacional. Muita coisa boa para você recordar, voltar no tempo e curtir com a gente aqui no programa. E a gente começa recordando o Barão Vermelho. Boa noite para você, vem com a gente. Curte música boa. Até às 11.

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0: Legião Urbana, fechando o nosso programa desse sábado 20 de junho 2026. Será 10h59, final de mais um programa, final de mais um encontro aqui na Manhã Uaçu FM, na sequência da programação Rede Aparecida de Rádio, programa com a Mãe Aparecida. Vamos agradecendo você pelo carinho, pela audiência e, claro, agradecendo a Deus, não é? Por mais essa semana que estivemos juntos, por mais esse dia, Deus permitindo, na segunda, a partir das 8 da noite, estaremos por aqui novamente para mais uma semana, mais um encontro, mais um programa Ritmos da Noite. Aquele abraço, até a segunda. Tchau, gente.
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2: Em vossa querida imagem de Aparecida, espalhais inúmeros benefícios sobre todo o Brasil. Eu, embora indigna de pertencer ao número de vossos filhos e filhas, mas cheio do desejo de participar dos benefícios de vossa misericórdia, prostrada a vossos pés, consagro-vos o meu entendimento, para que sempre pense no amor que mereceis. Consagro-vos a minha língua, para que sempre vos louve e propague a vossa devoção. Consagro-vos o meu coração, para que depois de Deus vos ame sobre todas as coisas. Recebei, ó Rainha incomparável, vós que o Cristo crucificado deu-nos por mãe, no ditoso número de vossos filhos e filhas. Acolhei-me debaixo de vossa proteção. Socorrei-me em todas as minhas necessidades espirituais e temporais, sobretudo na hora da minha morte. Abençoai-me, ó celestial cooperadora, e com a vossa poderosa intercessão, fortalecei-me em minha fraqueza, a fim de que, servindo-vos fielmente nesta vida, possa louvar-vos, amar-vos e dar-vos graças no céu por toda a eternidade. Assim seja. Amém.
3: Entregamos todas as nossas intenções ao coração materno de Maria, confiantes na sua intercessão. Que a paz de Cristo, alcançada por esta oração, permaneça em nossos lares e em nossos corações. Em nome do Pai, do Filho e do Espírito Santo. Amém. Muito bem, chegamos ao final de mais um Santo

0: terço. Agradeço de coração a sua companhia, você que esteve em casa rezando, agradecendo, colocando suas intenções. Momento especial aqui com a Mãe Aparecida. E eu já agradeço, irmã Geni, pela sua presença. Deus abençoe a senhora. Bom final de semana e até a próxima, se Deus quiser.
1: Se Deus quiser, com muito prazer estaremos aqui de volta.
0: Um grande abraço.
1: Outro para você também, José.
0: Muito obrigado, irmã Rita de Cássia. Obrigado sempre. Volte sempre também. Sempre bom estar aqui com a senhora.
2: Muito obrigada, José. Nós que ficamos muito felizes de estar aqui. É sempre uma alegria rezar junto com o povo de Deus, né? Espalhado pelo Brasil inteiro. E Nossa Senhora Aparecida abençoe também você, toda a sua família e todos os seus ouvintes.
0: Amém! Chegamos ao final do Santo Terço, mas a nossa missão continua até a meia-noite com a primeira parte do programa com a Mãe Aparecida. Um rápido intervalo. E daqui a pouco eu tô de volta.
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0: 11:05, horário de Brasília.
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7: Hoje, 20 de junho, nós vamos conhecer a história de Sunamita, a mulher que hospedava o profeta Eliseu. Nós não sabemos o nome dessa senhora. Ela é chamada Sunamita porque morava na cidade de Sunã. Então o profeta Eliseu passava muitas vezes na casa dela. Aí ela disse ao marido: olha, eu sei que é um santo homem de Deus este que passa sempre por nossa casa. Então façamos para ele no terraço um quarto de tijolos, um cama, mesa, cadeira, lâmpada. Assim, quando ele vier à nossa casa, ele vai se acomodar lá. E foi então o que fizeram. Eliseu ficou agradecido, perguntou o que podia fazer por eles e ela respondeu: vivo no meio do meu povo. É como se dissesse: não preciso de nada, meu povo é minha proteção. Aí o servo disse a Eliseu: ela não tem filhos e o marido já é idoso. Então Eliseu disse a ela: daqui um ano, nessa mesma data, a senhora vai ter um filho nos braços. E de fato, no ano seguinte, o filho nasceu, para alegria da mãe. E tempos depois, o menino de Sunamita ficou muito doente, morreu. A mãe levou o menino para o quarto de Eliseu, colocou na cama do profeta e viajou para encontrá-lo no Monte Carmelo.

Carmelo. Chegando lá, ela disse muito amargurada que ela não perdeu um filho, apenas pediu para não ser enganada. Eliseu foi com ela até a casa dela, lá na cidade de Sunã, subiu até o quarto onde estava o menino morto e deitou-se sobre ele, corpo colado ao corpo. Fez isso 7 vezes e o menino voltou a viver. Eliseu o devolveu à mãe. E muito agradecida, a sunamita juntou-se aos pés de Eliseu e depois saiu com o menino vivo.

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1: 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Agora 11:08, vamos juntos acompanhar Títulos Marianos.
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2: E hoje vamos conhecer a devoção à Nossa Senhora do Rosário. O povo da Guatemala, com sua história de guerras e vulcões, tem recorrido desde o início de sua colonização aos favores de sua Virgem Protetora, Nossa Senhora do Rosário. A devoção ao Rosário foi difundida na Guatemala pelos missionários dominicanos que ali fundaram suas casas do Rosário para educar os filhos dos indígenas. O carisma dos dominicanos era divulgar os prodígios da reza do Rosário. Fundador da Ordem, São Domingos de Guzmão passava horas de suas noites diante do Sacrário, implorando a ajuda de Deus para combater as heresias que reinavam por toda a Europa. Certo dia, durante a oração, apareceu-lhe a Virgem Maria e indicou-lhe a recitação do Rosário como o grande meio de oração. A prova concreta de sua eficácia foi a vitória de Lepanto no século XVI. Conta a história que nessa batalha, os cristãos estavam prestes a ser derrotados pelos turcos. Em Roma, todos se uniram na reza do Rosário, ensinada pela própria Virgem Maria, e milagrosamente, os cristãos conseguiram a vitória. Nos últimos 30 anos, porém, o culto publicado A Mãe de Deus encontrou dificuldades na Guatemala por causa da ditadura militar que tomou o poder no país. Muitos cristãos sofreram perseguições e mortes. Igrejas foram fechadas e milhares de católicos foram massacrados. A partir de 1995, graças ao fervor das orações daquele povo sofrido, sinais de esperança começaram a surgir. E em 1996, em sua visita ao país, o Papa da Paz, João Paulo II, disse à nação: "Este é um momento de graça para os guatemaltecos. Surge no horizonte um sinal de alegria com a assinatura de acordos que porão fim à sua recente história de guerra e de violência. Nossa Senhora do Rosário, rogai por nós."

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1: Estimados ouvintes, sou o irmão Joaquim, missionário redentorista e trabalho na coordenação das obras sociais redentorista da província Nossa Senhora Aparecida. Estamos chegando com a nossa participação aqui pela Rádio Aparecida, Seguindo o Redentor. Os usuários de nossos serviços nos Centros de Assistência Social, CAS, que são crianças, adolescentes, os jovens, adultos e idosos. Estes participam das atividades respeitando sempre a cada faixa etária, com suas demandas e também interesses. Todo esse empenho tem como objetivo fortalecer os vínculos familiares e comunitários, por meio de atividades que possibilitem o reforço da autoestima, a autonomia, a inserção social, a ampliação da resiliência aos conflitos, estimulando assim a participação, a emancipação, a inclusão e a conquista da cidadania. Enfim, todo o trabalho respeita o direito de cada assistido e também as suas demandas. A doutrina social da Igreja, em seu número 155, citando então o Papa João Paulo II, trata da especificação dos direitos, dizendo que o direito à vida, do qual é parte integrante, o direito a crescer à sombra do coração da mãe depois de ser gerado, o direito a viver numa família unida e num ambiente moral favorável ao desenvolvimento da própria personalidade, o direito a maturar a sua inteligência e liberdade na procura e no conhecimento da verdade, o direito a participar no trabalho para valorizar os bens da terra e a obter dele o sustento próprio e dos seus familiares, o direito a fundar uma família e a acolher e educar os filhos, exercitando responsavelmente a sua sexualidade. Fonte e síntese desses direitos é, em certo sentido, a liberdade religiosa, entendida como direito a viver na verdade da própria fé, em conformidade com a

0: dignidade transcendente da pessoa. O primeiro direito a ser enunciado neste elenco é o direito à vida, desde o momento da sua concepção até o seu fim natural. E sublinhando o altíssimo valor do direito à liberdade religiosa, todos os homens devem estar livres de coação, quer por parte dos indivíduos, quer dos grupos sociais ou qualquer autoridade humana, e de tal modo que, em matéria religiosa, ninguém seja forçado a agir contra a própria consciência, nem impedido de proceder segundo a mesma em privado e em público, só ou associado com outros. O respeito de tal direito assume assim um valor emblemático do autêntico processo do homem em todos os regimes, em todas as sociedades e em todos os sistemas ou ambientes. A carta encíclica do Papa João 23, em seu número 9, vai dizer sobre essa convivência harmoniosa e respeitosa, dizendo: em uma convivência humana bem constituída e eficiente, é fundamental o princípio de que cada ser humano é pessoa, isto é, natureza dotada de inteligência e vontade livre. Por essa razão, possui em si mesmo direito e deveres, que emanam direta e simultaneamente de sua própria natureza. Trata-se, por conseguinte, de direitos e deveres universais, invioláveis e inalienáveis. E para encerrar, partilho o que nos diz o preâmbulo da Declaração Universal dos Direitos Humanos de 1948. Todos os seres humanos nascem livres e iguais em dignidade e direitos. Não devem sofrer distinção de qualquer espécie, seja de raça, cor, sexo, língua, religião e opinião política. Encerramos nossa participação no dia de hoje, aqui pela Rádio Aparecida, convidando você a conhecer um pouco mais do nosso trabalho desenvolvido nos nossos centros de assistência social. Acesse nosso site a12.com/cas e também o nosso Instagram, @casobrassociaisredentoristas. Até a próxima.
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2: O plano eterno. Todo o universo foi criado para um homem que havia de nascer em Nazaré, filho da Virgem Maria, que não nasceria um simples homem, mas o homem Deus. Sua pessoa existiu antes do princípio do tempo, antes de toda a criatura. Ele era Pai, Filho e também Espírito de amor e de alegria. A criação visou a divinação de toda a humanidade e do universo em um homem que é o homem Deus. Deus havia de se fazer homem para ser divinizador de tudo. Cristo ficaria no meio das criaturas para ser o rei, o mestre, o sacerdote divino, o pastor divino e toda criatura nele, por ele e com ele, glorificaria a Deus. O Filho Eterno havia de se fazer homem para ser o Redentor e, pela morte de cruz e pela ressurreição, reintegrar o universo no projeto de divinização da criatura, fazendo-a participante da natureza divina sem, contudo, deixar de ser criatura.
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2: O empenho pastoral não pode se tornar uma simples prestação de serviços, senão acaba por transmitir cansaço e frustração. É muito necessário a prática da adoração, um pouco esquecida neste século dramático. O cristão, sobretudo, o religioso, é alguém capaz de adorar, adorar em silêncio.
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9: 11:30, horário de Brasília. 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

0: Ajuda-me, Padre Antônio Maria, com a Mãe Aparecida, aqui pela Rede Aparecida de Rádio. Vamos juntos acompanhar o tema do dia com o Padre Sebastião Reis.
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2: O tema de hoje: viver a verdade do Evangelho. A começar pela instituição Igreja, todos os segmentos sociais devem construir e fazer acontecer a fraternidade, a sinceridade e o relacionamento humano comprometidos com a vida e o bem-estar dos irmãos e irmãs. A hipocrisia, perseguição, a arrogância que tomam conta das pessoas não deixam a verdade florescer e desabrochar como caminho natural de justiça. Quando isso não ocorre, esta hipocrisia torna-se geradora de um clima de mentira, falsidade, fofoca, vitimando grupos, a Igreja e a própria sociedade, na vivência da cidadania e o bem comum. Dentro desta situação social que estamos praticando, o clima é de maldade e de julgamento do seu próximo, como se aquele que julga tivesse o direito de ser juiz em causa própria, sem os critérios das leis e de uma avaliação humana coletiva e imparcial. Enquanto não houver bom senso, sensibilidade ao próximo, compromisso com a verdade, principalmente daqueles que têm o poder de legislar e condenar, vamos ter que conviver com episódios negativos e lastimáveis, envolvendo todos os segmentos sociais. É necessário que haja a mobilização de tudo e de todos na busca de novos caminhos da verdade e da justiça, para que a nova realidade humana possa vislumbrar além do horizonte, cheia de vida e cheia de esperança. É preciso alimentar no coração a esperança.
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0: vez. Com a Mãe Aparecida, aqui pela Rede Aparecida de Rádio Amigos pela Fé. Um abraço especial pro Edmar dos Santos lá de Maracaju. Zé, continua aqui, ouvindo até o fim do programa. Muito obrigado, viu, meu irmão? Que você tenha um ótimo domingo também, uma excelente semana. Muito obrigado sempre pelo seu carinho, pela sua companhia. Sinta meu abraço aí. Sinta esse carinho que a gente tem por cada um de vocês. Muito obrigado, viu, sempre. O Edmar que mandou aqui, Zé, neste momento faz 12 graus lá em Maracaju, você no Sergipe. É aqui 19, hein?
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2: Ouvintes da Rádio Aparecida, Rede Aparecida de Comunicação e do programa Você Também é Chamado. Hoje nós vamos refletir o tema, o cuidado com as vocações que devemos ter, ou seja, devemos rezar e pedir sempre ao Senhor da Messe que envie operários e operárias para sua messe, pois a messe é grande e poucos são os operários, poucos são aqueles e aquelas que se dispõem a trabalhar na vinha do Senhor. Então vamos juntos refletir o cuidado com as vocações que nós devemos ter em nossas comunidades, em nossas paróquias, em nossos ambientes escolares. Nós somos chamados à vida. Deus é quem toma a iniciativa de nos chamar para a fundamental tarefa de viver. Não podemos refletir sobre o cuidado com as vocações sem falar da existência, sem falar de nossa responsabilidade de cuidar com amor do dom mais precioso que Deus nos ofereceu à vida, primeira e fundamental vocação. E ao nos oferecer, Ele nos dotou de beleza, de inteligência, de dinamismo, de força. Nos fez seres dignos, capazes de pensar, refletir e agir. Precisamos, diante disso tudo, dar uma resposta a Deus, resposta essa que se reflete em nossa própria vida através do cuidado, da entrega, doação e gratuidade nas relações uns com os outros, na relação com a natureza e na relação com o próprio Deus, que a todo momento nos chama a cuidar da vida, vocação primeira que Deus nos concedeu a todos nós. E através do batismo, o cristão assume para sua vida o seguimento a Jesus Cristo. E podemos fazer a seguinte pergunta: qual é este modo de ser do seguidor de Cristo? A maneira que vamos fortalecendo nossa amizade e intimidade com o Senhor, vamos descobrindo e amadurecendo nesse processo de transformação do nosso ser, pessoa, para um modo de ser de acordo com o Evangelho de Jesus. E a vocação é uma semente que, ao ser plantada na terra, tem que cuidar para germinar, crescer e produzir bons frutos. A vocação é uma semente divina que liga o sim de cada pessoa ao chamado de Deus. O chamado de Deus é algo semelhante. Ele é sábio e sabe a hora e a quem lançar a semente da vocação. Por isso, Deus reconhece o terreno do coração de cada um de nós, pois Ele nos criou a sua imagem e semelhança, e com carinho e ternura de Pai, vai chamando homens e mulheres para trabalhar na sua vinha, ou seja, cuidando dessa semente que é a vocação. E uma semente

0: plantada em terra boa, com certeza ela vai nascer, vai germinar, nascer, crescer e produzir frutos bons. Uma semente para germinar e produzir frutos requer um bom cultivo e cuidado. Dessa forma, o cuidado com as vocações visa acolher e preparar jovens para propagar o Evangelho, com atenção especial aos mais necessitados e esquecidos de nossa sociedade. O missionário redentorista que vive com amor a sua vocação, ou aquele que vive a vocação à vida religiosa, sacerdotal, à vida matrimonial, à vida leiga missionária, com certeza será um incentivador para que outros também possam se sentir atraídos para ser um missionário, para ser um agente de pastoral, para seguir uma vocação específica dentro da Igreja. Por isso, entende a vocação como uma resposta de amor ao dom da vida que Deus nos concede, ao chamado que Ele faz constantemente para cada um de nós. Diante desse cuidado com as vocações, cada um de nós é chamado a aceitar o chamado de Deus que requer despojamento e desprendimento de tudo aquilo que nos aprisiona e não nos deixa livres para o seguimento de Cristo. Então a vocação, como dizia Santo Afonso, fundador da Congregação dos Missionários Redentorista, é deixar tudo para ganhar tudo e, como indivíduos livres, responder com amor ao convite de Jesus, anunciando o seu Evangelho, sobretudo, aos necessitados, aos pequenos, levando a esperança aos corações desesperançosos. Que Nossa Senhora, a Mãe das Vocações, nos ajude a sermos pessoas capazes de responder com amor o seu chamado. Por isso, mais uma vez, vamos rezar juntos. Jesus, meu Redentor, vós me chamastes a ser continuador de vossa redenção, do vosso amor na missão de evangelizar, de sofrer por quem sofre, de amar a quem não é amado, de gritar por quem não tem voz, de lutar por quem não tem vez. Senhor, com auxílio e proteção da Mãe do Perpétuo Socorro, colaboradora vossa, peço-vos cada vez mais o ardor missionário que me anima sempre, lembrando-me de vossas palavras, vem e segue-me. Que assim seja, para a maior glória do Reino de Deus. Amém. E você que é jovem, adolescente e porventura está nos ouvindo neste momento, responda com amor o chamado de Deus, entrando em contato conosco através do portal a12.com/vocacional e venha somar forças conosco, sendo missionário redentorista. Viva o chamado de Deus. Até o próximo programa, se Deus quiser. O nosso abraço, Deus abençoe.
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Mandar um grande abraço aqui para Maria Aparecida Francisco, lá de Campinas, São Paulo. Um beijo para você, viu, Maria? Que Nossa Senhora Aparecida interceda pelos seus pedidos, pelas suas intenções. Um abraço também pro meu amigo Paulo Roberto, ligadinho com a gente também lá de Valença, no Rio de Janeiro. Um abraço especial pro Hélio de Junqueiro, Alagoas. Rezando, agradecendo também. Um abraço, meu querido. Uma excelente noite de sábado, madrugada de domingo daqui a pouquinho. E uma ótima semana. Viver para mim é Cristo.

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1: Jesus nos promete sua paz e nos dá. Mas claramente nos adverte que não devemos confundir a paz que Ele nos dá com a paz que o mundo dá. Com efeito, a alegria e a paz do mundo são passageiras. Um sorriso, uma gargalhada, uma festa com baile e música, copiosas libações, muito barulho até altas horas da madrugada. Tudo isso e coisas semelhantes que vemos na vida mundana podem ocultar grandes e profundas tristezas. E com frequência, não é difícil que produzam dilacerantes desilusões. A paz que Cristo nos dá é uma paz mais íntima.

0: íntima, profunda, paz da alma, que logo transborda para o exterior, mas que se manifesta não ruidosamente, mas mansamente.
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2: Meus amigos, muito obrigado pelo carinho, pela companhia nessa noite maravilhosa de sábado em que passamos juntos aqui com a Mãe Aparecida pela Rede Aparecida de Rádio. A gente volta a se encontrar novamente na programação da Rádio Aparecida. Um beijo grande no coração. Bom final de semana.

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6: Domingo, 21 de junho, ano 2026, programa de edição de número 8190. Bem-vindos à madrugada com a Mãe Aparecida, que começa agora aqui pela Rede Aparecida de Rádio. Estamos no 12º domingo do tempo comum. Abrindo a madrugada com você, eu, Evandro Brum, te acolho com muito carinho e convido você a estar junto comigo nas próximas 4 horas. E às 5 da manhã teremos o Santo Terço, aliás, às 4 da manhã, né, teremos o Santo Terço com o nosso querido padre Vanderlei Souza, missionário redentorista. Eu, junto contigo, acolho os devotos que estão conosco através das emissoras que retransmitem o nosso programa. Entre elas, Rádio Brasil AM Ondas Tropicais na cidade de Campinas, aqui no estado de São Paulo, e Rádio Santana FM em Ponta Grossa, no Paraná. A todos os irmãos e irmãs que estão conosco na programação Com a Mãe Aparecida, uma excelente madrugada. Bem-vindo, bem-vinda à nossa programação. Eu trabalho com a produção de Marcos Thiago, a coordenação de Paula Castro, a direção geral do padre Vanderlei Souza, missionário redentorista, e hoje ele resolveu ficar comigo, Leonardo Mota, o Leozinho. Você acompanha sempre o Leozinho lá junto com meu amigo Bruno Anaia, que vem daqui a pouquinho, viu, a comandar a sua manhã, sua madrugada, já chegando na manhã. E o Leozinho sempre tá com o nosso querido Bruno Anaia lá no Acorda Brasil, e hoje ele tá aqui comigo. Bem-vindo, Leozinho, uma ótima madrugada, Deus te abençoe, valeu pela presença mais uma vez. E você que está conosco, fique à vontade, reze e celebre com a gente. 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
6: Agora é hora dos ponteiros, aqueles que apontam para o infinito. Padre William Betônio, missionário redentorista, reza conosco.
7: Maria, e ela concebeu do Espírito Santo. Ave Maria, cheia de graça, o Senhor é convosco. Bendita sois vós entre as mulheres, e bendito é o fruto do vosso ventre, Jesus. Santa Maria, Mãe de Deus, rogai por nós, pecadores, agora e na hora da nossa morte. Amém. Rogai por nós, Santa Mãe de Deus, para que sejamos dignos das promessas de Cristo.

0: Oremos infundir, Senhor, vos rogamos, a vossa graça em nossos corações, para que nós que conhecemos pela anunciação do anjo a encarnação de Jesus Cristo, vosso Filho, cheguemos por sua paixão e morte de cruz à glória da ressurreição. Pelo mesmo Cristo nosso Senhor. Amém.
1: Olá, querido ouvinte da Rádio Aparecida, da Rede Aparecida de Rádios. Eu sou o Padre William Betônio, missionário redentorista. Faço companhia a você neste momento em que os ponteiros apontam para o infinito. Que prazer e satisfação estar junto com você neste momento e junto levar um pouco mais dessa reflexão da 12ª Semana do Tempo Comum que nós estamos começando hoje com este domingo. Bem, a primeira leitura de hoje, leitura do livro do profeta Jeremias. O profeta Jeremias, ele abre o coração e expõe o drama interior que passa com ele. Ele se sente cercado por denúncias, insultos e até mesmo por inimigos que esperam a sua queda. No entanto, o ápice do sofrimento que ele vive brota a certeza inabalável. Jeremias sabe que não está sozinho. Deus é seu forte guerreiro. O medo dá lugar a um hino de louvor porque ele confia que o Senhor defende a vida dos pobres e necessitados. Na segunda leitura, um pequeno resumo, carta aos Romanos, capítulo 5. O dom gratuito de Deus ultrapassou incomensuravelmente a falta, ou seja, São Paulo faz um paralelo teológico entre Adão e Jesus Cristo, o primeiro homem e aquele que redime a humanidade. Se por um homem o pecado e a morte entraram no mundo, por um único homem, Jesus, a graça e esse seu dom gratuito de Deus transborda para toda a humanidade. E no Evangelho de Mateus capítulo 10, Jesus vem nos dizer para que nós não tenhamos medo daqueles que matam o corpo, mas não podem matar a alma. Jesus está instruindo seus discípulos para a missão, antecipando as incompreensões e perseguições que eles iriam sofrer. Repete 3 vezes a expressão, não tenhais medo. Ele usa 2 imagens belíssimas da natureza para ilustrar o cuidado de Deus para com o seu povo. Ele usa a imagem dos pardais e dos lírios do campo. Podemos dizer que o fio condutor da reflexão é a coragem que nasce de saber ser amado por Deus. A grande mensagem das leituras deste domingo, em resumo, é isso, que o grande antídoto para o medo não é a ausência de perigo, mas a certeza absoluta do cuidado e da presença de Deus. A liturgia deste dia não nos promete uma vida sem combate, sem sofrimento. Jeremias enfrentou a perseguição, os apóstolos também enfrentaram o martírio e nós hoje enfrentamos contradições de viver os valores do reino de Deus em nosso mundo, diante de muita situação que nós vemos. Para vencer este medo que às vezes nos paralisa, Jesus nos convida a olhar para dentro e ao mesmo tempo para o alto. A nossa segurança não vem das nossas próprias forças, mas do nosso valor aos olhos de Deus. A imagem dos cabelos contados e dos pardais que aparecem no Evangelho é uma declaração de amor muito terna de Deus para conosco. Jesus pede que aquilo que ele nos diz no segredo da oração e na intimidade, nós possamos anunciar sobre os telhados, isto é, com a nossa vida, com as nossas escolhas, com as nossas palavras. Não precisamos ter uma postura defensiva ou acuada diante do mundo. Sabendo que o Senhor está conosco como forte guerreiro, como já dizia Jeremias, e a sua graça transborda em nós, segundo a palavra de Paulo na leitura que lemos hoje. Nós todos somos livres assim para viver a verdade sem máscaras e sem medo. Por hoje vou ficando por aqui, agradeço a sua audiência por estarmos juntos. Você reze por mim, eu rezo por você e desejo que você tenha um excelente domingo e um bom começo de semana também para você e para toda a sua família. Fique

Agora vamos juntos rezar. Em nome do Pai, do Filho e do Espírito Santo. Amém. Senhor Deus, nosso Pai, nós vos louvamos porque sois nossa fortaleza e nosso refúgio em todos os momentos da vida. Quando o medo, a insegurança e as dificuldades tentarem nos desanimar, ajudai-nos a recordar que estamos sob o vosso olhar amoroso e providente. Vós, Filho do Pai amado, nos ensina a não temer aqueles que podem atingir o corpo, mas a confiar plenamente naquele que cuida de cada um de seus filhos. Renovai nossa fé para que possamos enfrentar os desafios do mundo com coragem, serenidade e esperança. Fazei-nos testemunhas autênticas do Evangelho, capazes de anunciar a verdade com amor e defender a justiça com firmeza. Que jamais nos envergonhemos de nossa fé, mas a vivemos com alegria e fidelidade. Por Cristo nosso Senhor. Amém.

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3: 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Não é este o caminho de Deus. Olhemos para Maria, que na sua pequenez é maior que o céu.
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1: Uma excelente madrugada para você que está aqui conosco na programação com a Mãe Aparecida. Bem-vindo, bem-vinda. Que bom ter você com a gente, viu? Agora vamos para o Salmo Responsorial. A apresentação, Pablo Soares, e a produção da Rádio Aparecida.
2: Salmo 68. Atendei-me, ó Senhor, pelo vosso imenso amor.
3: Atendei-me, ó Senhor, pelo vosso imenso amor.
2: Por vossa causa é que sofri tantos insultos, e o meu rosto se cobriu de confusão. Eu me tornei como um estranho a meus irmãos, como estrangeiro para os filhos de minha mãe, pois meu zelo e meu amor por vossa casa me devoram como fogo abrasador.
3: Atendei-me, ó Senhor, pelo vosso imenso amor.
2: Por isso elevo para vós minha oração neste tempo favorável, Senhor Deus. Respondei-me pelo vosso imenso amor, pela vossa salvação que nunca falha. Senhor, ouvi-me, pois suave é a vossa graça. Ponde os olhos sobre mim com grande amor.
3: Atendei-me, ó Senhor, pelo vosso imenso amor.
2: Humildes, vede isto e alegrai-vos. O vosso coração reviverá, se procurardes o Senhor continuamente. Pois nosso Deus atende à prece dos seus pobres e não despreza o clamor de seus cativos. Que céus e terra glorifiquem o Senhor com o mar e todo o ser que neles vive. Atendei-me, ó Senhor, pelo vosso imenso amor.
3: Atendei-me, ó Senhor, pelo vosso imenso amor.

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1: 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Bem-vindo, bem-vinda, que bom ter você conosco. Agora vamos para o momento de oração. A apresentação, Padre Edmilson Moraes.
2: A Páscoa de Jesus se manifesta em cada um de nós, nas pessoas, nas comunidades, que dão testemunho de misericórdia, reconciliação e paz. Lembro,

oração de maneira especial os aniversariantes de hoje. A Milene de Cruzeiro, a Andréa também de Cruzeiro, a Maria Mantovani de Campinas, o Christian de São Paulo e a Luciana de Pindamonhangaba. Iniciemos esta oração invocando a Santíssima Trindade. Em nome do Pai, do Filho e do Espírito Santo. Amém. Senhor nosso Deus, nosso Pai, nós cremos em vós, nós esperamos em vós, nós vos amamos, nós vos agradecemos este dia e vos damos graças porque estamos com vida. Oferecemos este dia ao Senhor com todas as nossas alegrias e sofrimentos, com todos os nossos trabalhos e divertimentos. Guardai-nos do pecado e fazei de nós instrumentos de vossa paz e do vosso amor. Ajudai-nos a observar vossos santos mandamentos. Amém. Domingo, dia 21 de junho, o trecho do Evangelho de hoje é escrito por Mateus, capítulo 10, versículos de 26 a 33. Anúncio do Evangelho de Jesus Cristo segundo Mateus. Naquele tempo disse Jesus a seus apóstolos: não tenhais medo dos homens, pois nada há de encoberto que não seja revelado, e nada há de escondido que não seja conhecido. O que vos digo na escuridão, dizei-o à luz do dia. O que escutais ao pé do ouvido, proclamai-o sobre os telhados. Não tenhais medo daqueles que matam o corpo, mas não podem matar a alma. Pelo contrário, temei aquele que pode destruir a alma e o corpo no inferno. Não se vendem dois pardais por algumas moedas? No entanto, nenhum deles cai no chão sem o consentimento do vosso Pai. Quanto a vós, até os cabelos da vossa cabeça estão todos contados. Não tenhais medo. Vós valeis mais do que muitos pardais. Portanto, todo aquele que se declarar a meu favor diante dos homens, também eu me declararei em favor dele diante do meu Pai que está nos céus. Aquele, porém, que me negar diante dos homens, também eu o negarei diante do meu Pai que está nos céus. Palavra da Salvação. O medo impede o anúncio do Evangelho, o qual não pode permanecer oculto. As forças do mal colocam em perigo os valores do reino. Uns mais e outros menos, todos temos algum medo. Medo da morte, da violência, da escuridão, dos monstros, do desemprego. Tudo isso, até certo ponto, é normal. Ter medo é normal. O medo não pode é paralisar a gente. O Mestre apresenta todos os motivos para não temer. Poderíamos dizer que há certa hierarquia de medos. Uns têm fundamentos, outros nem tanto. A exemplo de Jesus, a coragem do cristão se fundamenta na confiança no Pai. Estando nas mãos de Deus, vivemos de forma mais serena e tranquila. O cristão se identifica pela sua coragem para enfrentar os desafios da vida. Jesus venceu o mundo e a morte. Nessa vitória se fundamenta nossa esperança. Não podemos nos esquecer da providência divina. O Pai Celeste se preocupa até com os cabelos e com os pássaros. E nossa vida vale muito mais que um pássaro. Peçamos hoje especialmente a bênção de Deus para as famílias. A família é a principal responsável pela formação da consciência humana e cristã de uma pessoa. A família é a célula principal da sociedade e atualmente vemos um grande sofrimento de tantas famílias que passam por dificuldades em seus relacionamentos. Reúna sua família e peçamos juntos a Deus a sua bênção. Oremos. Deus de misericórdia, Criador e Reparador do vosso povo, que fizestes da família humana, constituída pela aliança nupcial, o sacramento de Cristo e da Igreja, derramai a abundância das vossas bênçãos sobre esta família reunida neste momento, para que aqueles que nela vivem unidos pelo amor

Sejam fervorosos no espírito, assíduos na oração, solícitos uns pelos outros, atentos às necessidades de todos e deem testemunho da fé pela palavra e pelo exemplo. Por nosso Senhor Jesus Cristo. Amém. Que Deus Todo-Poderoso vos livre sempre de toda a adversidade e derrame sobre você as suas bênçãos. O Senhor esteja convosco, Ele está no meio de nós. Pela intercessão do apóstolo São Marcos, desça sobre você, sobre a sua família e intenções, a bênção do Deus Todo-Poderoso, Pai, Filho e Espírito Santo. Amém. O abraço de hoje vai para a Márcia de Valinhos, para o Paulo e a Catarina de São Paulo, para o Índio também de São Paulo, um abraço para a Patrícia de Americana e para o professor Anderson de Campinas. Sou o padre Edmilson Moraes, salesiano de Dom Bosco, e moro em Campinas, no estado de São Paulo, no Colégio Liceu Salesiano Nossa Senhora Auxiliadora. Que Deus e Nossa Senhora, sua mãe e nossa, continue caminhando com você hoje. Abraço e até mais!

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1: Olá para você que acompanha a Rádio Aparecida e emissoras parceiras. Chego com os principais destaques da Igreja Católica no Brasil e no mundo. Depois de um trabalho de mais de 3 anos, a Conferência Nacional dos Bispos do Brasil lançou oficialmente na última quarta-feira as novas diretrizes gerais da ação evangelizadora da Igreja no Brasil. O documento 114 da CNBB é fruto de um amplo processo de escuta, discernimento e participação eclesial realizado ao longo de mais de 3 anos e pretende orientar a missão evangelizadora da Igreja no país nos próximos 6 anos. O presidente da CNBB, Arcebispo de Porto Alegre, Cardeal Jaime Spengler, destacou como as diretrizes ajudam a guiar o trabalho de evangelização da Igreja no Brasil.
2: A Igreja do Brasil possui diretrizes. Diretrizes para ação evangelizadoras. E estas diretrizes orientam, apontam o fazer da Igreja nesse nosso mundo pleno sim de possibilidades, mas também na nossa realidade particular, marcada por desigualdade, injustiça, pecado, que está aí diante de nós, suplicando, sim, esperança, fé, atenção, cuidado, vida.
1: O presidente da Comissão para a Elaboração das Diretrizes e Arcebispo de Santa Maria no Rio Grande do Sul, Dom Leomar Antônio Brustolin, explicou que o processo de elaboração do documento foi marcado pela metodologia sinodal.
3: A alegria de podermos ver o texto publicado resume um trabalho de mais de 3 anos. Excepcionalmente, estas diretrizes levaram um tempo maior, justamente por causa do sínodo sobre a sinodalidade, que nós queríamos ver o relatório final, o documento final, para poder implementá-lo também nas diretrizes. Elas são fruto de um longo processo de escuta. É um documento que escutou muitas realidades: escuta, diálogo, discernimento e conversação no espírito. Envolveu bispos, organismos do povo de Deus, assessores da CNBB, as igrejas particulares, muitas igrejas locais e muitas expressões do povo de Deus. Por isso, dá para dizer que o processo de redação das diretrizes foi um dos maiores atos sinodais, uma caminhada profundamente sinodal.
1: O documento com as novas diretrizes já está disponível no site das edições CNBB. Bom, e foi divulgada a mensagem do Papa Leão XIV para o 6º Dia Mundial dos Avós e dos Idosos. Eu nunca te esquecerei é o tema da mensagem extraído do livro do profeta Isaías. O pontífice motivou especialmente os jovens a retomarem o hábito de visitar os avós, lembrando também dos idosos e as pessoas sozinhas. A Igreja celebra o 6º Dia Mundial dos Avós no dia 26 de julho, data da memória dos santos Joaquim e Ana, pais da Virgem Maria e avós de Jesus. Também foi divulgada nesta semana a mensagem para o 10º Dia Mundial dos Pobres, que será celebrado em 15 de novembro. O pontífice destaca que é necessário a palavra de Deus para compreender a importância que os pobres têm na vida da Igreja. O Papa confia, então, que esse Dia Mundial dos Pobres possa constituir uma etapa significativa na redescoberta do rosto de tantos irmãos e irmãs que procuram refúgio em Deus e desejam sentir-se em casa nas nossas comunidades. Bom, e o Papa recebeu os membros da Universidade Hebraica de Jerusalém, Silvanei José.

0: In a time that is often characterized by violence and pointed rhetoric, the members of your diverse university community can continue to be artisans of true peace.
1: Em tempo frequentemente caracterizado pela violência e por uma retórica agressiva, os membros da sua diversificada comunidade universitária podem continuar a

0: Pelo que o Papa Leão XIV recebeu nesta quinta-feira no Vaticano os representantes do Conselho de Administração da Hebrew University of Jerusalem, a Universidade Hebraica de Jerusalém. Ao dar-lhes as boas-vindas, o pontífice expressou o desejo de que a visita ao Vaticano e a Roma contribua para aprofundar o conhecimento sobre uma cidade que, além de estar no centro das origens e do desenvolvimento da fé cristã, há milênios favorece o encontro entre culturas e povos. Leão XIV recordou que as universidades sempre foram lugares de encontro, reunindo estudantes e professores, não apenas para o crescimento acadêmico, mas também para a construção de amizades e vínculos humanos e profissionais. Por isso, ressaltou que as instituições de ensino superior devem trabalhar constantemente para garantir oportunidades de encontros significativos, já que as relações humanas, as línguas e as culturas são elementos fundamentais da própria identidade da pessoa. O Papa observou que as universidades são tradicionalmente espaços privilegiados de diálogo, onde a busca pelo conhecimento está intimamente ligada à troca de ideias e à escuta recíproca, inclusive entre pessoas que pensam de forma diferente. Segundo o pontífice, é justamente nesse ambiente de diálogo respeitoso que se torna possível, com paciência e perseverança, derrubar gradualmente as barreiras da incompreensão e da desconfiança que podem surgir entre as pessoas e os povos. Ao refletir sobre a construção da paz, Leão XIV recordou que Deus chama cada pessoa a ser instrumento de reconciliação no mundo. Mas esse compromisso deve começar na própria vida. Citando Santo Agostinho, afirmou que quem deseja levar a paz aos outros deve, antes de tudo, cultivá-la em si mesmo. Por fim, o Papa exortou a comunidade universitária a não considerar a paz como algo impossível ou inalcançável, mas a promovê-la concretamente nas próprias comunidades, tornando-se um farol de esperança e de unidade em um mundo cada vez mais dividido. Dos estúdios da Rádio Vaticano em Roma, Silvanei José.
1: Esses são destaques da Igreja Católica no Brasil e no mundo. Fernanda Prado para a Rede Aparecida de Rádio e Signis Brasil. Vou enumerar.

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1: Para você que está conosco aqui na programação com a Mãe Aparecida, simbora ouvir, simbora celebrar, simbora sentir no coração a presença de Deus. Com Gabi Pedroso, na Crônica da Madrugada.
2: Querer o bem e fazer o bem. O amor é a alegria pelo bem. O bem é o único fundamento do amor. Amar significa querer fazer o bem para alguém. São Tomás de Aquino, teólogo, filósofo e padre dominicano italiano. Todo ato de bondade converge para um único bem, que é o amor de Deus. Querer o bem, fazer o bem, abre o caminho para a paz. O bem se realiza na alegria que proporciona. Dessa atitude brota o amor espontâneo, sem reservas, sem cobranças. Cada degrau conquistado nessa escala nos aproxima do sumo bem, que é o amor de Deus que dá sentido à nossa existência. Paz e bem. Reflexão feita por José Irineu Nenevê.
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7: Ótima, excelente madrugada para você que está aqui com a gente na programação Com a Mãe Aparecida. Música, fé e missão. Hora dos sacramentos da iniciação cristã. Nosso querido padre Rubens Gomes de Carvalho, missionário redentorista, medita conosco.
8: Minha saudação de paz e de bênção a todos vocês, queridos ouvintes da Rede Aparecida de Rádio. Na continuação da nossa reflexão sobre, dentro do sacramento de iniciação cristã, sobre o crisma e agora falando sobre os dons do Espírito Santo. Ao serem crismados pela unção do crisma, a pessoa recebe o Espírito Santo, santificador, que é o dom de Deus, a terceira pessoa da Santíssima Trindade, que também é Deus. Por esse dom do Espírito Santo, recebido conscientemente, o crismado confirma o seu projeto de vida cristã no compromisso de anunciar Jesus e ser igreja viva, atuando no meio do mundo, e assim se santifica o próprio crismado e ele santifica a comunidade, porque a sua ação estará envolvida nesse dom do Espírito Santo na ação de Jesus. O Espírito Santo, como dom de Deus, infunde no crismado os dons que o próprio Espírito Santo é e comunica ao crismando. Que dons são esses? As qualidades, virtudes do próprio Espírito Santo, pelo sacramento da crisma ou da confirmação, semelhante se manifestam os sete dons do Espírito Santo que nos formam e nos tornam aptos, fortalecidos a ser testemunhas de Cristo. Um militante, isto é, o crismando é um combatente preocupado e agindo de forma tal que segue Jesus Cristo e anuncia Jesus Cristo. E acontece então a implantação do reino de Deus. Então o crismando se torna colaborador de Jesus na implantação do jeito de ser de Deus e como Deus quer que o mundo seja. E assim então, o crismado, vivenciando essa experiência e acolhimento do Espírito Santo, eles se tornam os crismados imprescindíveis, atuantes, testemunhas conscientes dos gestos transformadores de Cristo na sociedade e na história. Se tornam, então, os crismandos praticantes e comunicadores da fé e da justiça, nos diz o Frei Beto. Lembramos que Deus age entre nós pela ação do seu Espírito, que também age em Jesus e o fortalecia. Agia em Jesus e o fortalecia, enquanto homem, na missão que o Pai lhe dera. Na confirmação, ou crisma, pela unção com o santo óleo, o azeite consagrado, se comunica o Espírito Santo para a pessoa como o dom do Espírito Santo, o dom de Deus. Os cristãos recebem os dons necessários do Espírito Santo para exercer com fidelidade e sem desanimar para sua militância, sua ação em favor da construção do reino de Deus já a partir deste mundo. Agora, a partir desta unção, o cristão está maduro para estar então preparado, fortalecido para viver na prática as exigências da fé recebidas no batismo. Então vejamos, a partir da palavra de Deus, o significado do Espírito Santo na vida do cristão a partir do batismo e da crisma. Esse significado continuaremos vendo a partir do nosso próximo encontro. Um abraço para vocês, de paz e de bênçãos. Até mais. Tchau.
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2: O sim de Maria, o sim de Pedro e Paulo, o sim de cada apóstolo, a resposta positiva de cada discípulo, foi acontecendo como uma corrente elétrica que encontra um outro fio condutor e segue seu caminho. E aquele que experimentou o valor e alegria do chamado, chama outros que estão buscando se encontrar e encontrar a Deus, pois não pode guardar para si um amor tão grande, muito menos deixar parada uma graça que é atuante e não estática, e que se potencializa cada vez que é partilhada, porque é essencialmente amor. Foi dessa maneira que o sim dos apóstolos alcançou Francisco de Assis, Teresinha de Jesus, Teresa de Calcutá, Afonso de Ligório e tantos outros que potencializaram o seu chamado. Hoje, este chamado chega a mim e a você, e com toda certeza não ficará parado em nós, e a graça de Deus fará o resto. Afinal, foi nela que o chamado teve sua origem.

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1: Uma excelente madrugada pra você que caminha conosco, claro, de mãos dadas com a Mãe Aparecida. Muito obrigado, viu? Porque você optou, quis, desejou estar com a gente e caminhar junto conosco até o momento em que Deus quer realizar obra nova em sua vida. Hora de saber o que os santos nos ensinam. Apresentação, Padre André Gustavo.
2: Os santos nos ensinam hoje, dia 21 de junho, dia de São Luís Gonzaga. Eu, Padre André, estou com você, amigo e amigo ouvinte, para conhecermos um pouquinho a história de São Luís. Ele nasceu no dia 9 de março de 1568, na Itália. Filho de um marquês, teve uma formação digna de um príncipe. Mas aos 14 anos, renunciou a seus direitos a fim de ingressar no noviciado dos jesuítas. Os 4 anos que viveu na companhia de Jesus serviram-lhe para aprofundar ainda mais sua doação total a Deus e seu desejo de entregar-se por completo à salvação do próximo. Dedicou-se, sobretudo, ao serviço dos doentes, sobretudo na época em que uma epidemia atingiu Roma, isso no ano 1590. São Luís Gonzaga faleceu aos 23 anos, em 1591, também vítima da terrível doença que assolava Roma. A profundidade de sua vida interior, em circunstâncias difíceis, sua admirável coragem em defender a vocação, seu autoconceito de castidade, sua dedicação aos pobres e doentes, fizeram dele um dos mais perfeitos entre a juventude. Por isso, é também o patrono da juventude. Peçamos hoje a intercessão de São Luís Gonzaga aos nossos jovens, que lhes encontrem em Deus o verdadeiro sentido da vida, a alegria e o vigor da juventude vivida na pureza, na paz e na fé em Jesus Cristo, nosso Senhor. Amém. São Luís Gonzaga, rogai por nós.
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1: Você também é chamado, viu? Hora de falar de vocação. Irmão Cláudio Aparecido Teixeira.
2: Ouvintes da Rádio Aparecida, Rede Aparecida de Comunicação e do programa Você Também é Chamado. Hoje nós vamos refletir o tema, o cuidado com as vocações que devemos ter, ou seja, devemos rezar e pedir sempre ao Senhor da Messe que envie operários e operárias para a sua Messe, pois a Messe é grande e poucos são os operários, poucos são aqueles e aquelas que se dispõem a trabalhar na vinha do Senhor. Então vamos juntos refletir o cuidado com as vocações que nós devemos ter em nossas comunidades, em nossas paróquias, em nossos ambientes escolares. Nós somos chamados à vida. Deus é quem toma a iniciativa de nos chamar para a fundamental tarefa de viver. Não podemos refletir sobre o cuidado com as vocações sem falar da existência, sem falar de nossa responsabilidade de cuidar com amor do dom mais precioso que Deus nos ofereceu à vida, primeira e fundamental vocação. E ao nos oferecer, Ele nos dotou de beleza, de inteligência, de dinamismo, de força. Nos fez seres dignos, capazes de pensar, refletir e agir. Precisamos, diante disso tudo, dar uma resposta a Deus, resposta essa que se reflete em nossa própria vida através do cuidado, da entrega, doação e gratuidade nas relações uns com os outros, na relação com a natureza e na relação com o próprio Deus, que a todo momento nos chama a cuidar da vida, vocação primeira que Deus nos concedeu a todos nós. E através do batismo, o cristão assume para a sua vida o seguimento a Jesus Cristo. E podemos fazer a seguinte pergunta: qual é este modo de ser do seguidor de Cristo? A maneira que vamos fortalecendo nossa amizade e intimidade com o Senhor, vamos descobrindo e amadurecendo nesse processo de transformação do nosso ser, pessoa, para um modo de ser de acordo com o Evangelho de Jesus. E a vocação é uma semente que, ao ser plantada na terra, tem que cuidar para germinar, crescer e produzir bons frutos. A vocação é uma semente divina que liga o sim de cada pessoa ao chamado de Deus. O chamado de Deus é algo semelhante. Ele é sábio e sabe a hora e a quem lançar a semente da vocação. Por isso, Deus reconhece o terreno do coração de cada um de nós, pois Ele nos criou a sua imagem e semelhança, e com carinho e ternura de Pai, vai chamando homens e mulheres para trabalhar na sua vinha, ou seja, cuidando dessa semente que é a vocação. E uma semente plantada em terra boa, com certeza ela vai nascer, vai germinar, nascer, crescer e produzir frutos bons. Uma semente para germinar e produzir frutos requer um bom cultivo e cuidado. Dessa forma, o cuidado com as vocações visa acolher e preparar jovens para propagar o Evangelho, com atenção especial aos mais necessitados e esquecidos de nossa sociedade. O missionário redentorista que vive com amor a sua vocação, ou aquele que vive a vocação à vida religiosa, sacerdotal,

0: sacerdotal, a vida matrimonial, a vida leiga missionária, com certeza será um incentivador para que outros também possam se sentir atraídos para ser um missionário, para ser um agente de pastoral, para seguir uma vocação específica dentro da igreja. Por isso, entende a vocação como uma resposta de amor ao dom da vida que Deus nos concede, ao chamado que Ele faz constantemente para cada um de nós. Diante desse cuidado com as vocações, cada um de nós é chamado a aceitar o chamado de Deus que requer despojamento e desprendimento de tudo aquilo que nos aprisiona e não nos deixa livres para o seguimento de Cristo. Então a vocação, como dizia Santo Afonso, fundador da Congregação dos Missionários Redentorista, é deixar tudo para ganhar tudo e, como indivíduos livres, responder com amor ao convite de Jesus, anunciando o seu evangelho sobretudo aos necessitados, aos pequenos, levando a esperança aos corações desesperançosos. Que Nossa Senhora, a Mãe das Vocações, nos ajude a sermos pessoas capazes de responder com amor o seu chamado. Por isso, mais uma vez, vamos rezar juntos. Jesus, meu Redentor, vós me chamastes a ser continuador de vossa redenção, do vosso amor na missão de evangelizar, de sofrer por quem sofre, de amar a quem não é amado, de gritar por quem não tem voz, de lutar por quem não tem vez. Senhor, com auxílio e proteção da Mãe do Perpétuo Socorro, colaboradora vossa, peço-vos cada vez mais o ardor missionário, que me anima sempre, lembrando-me de vossas palavras, vem e segue-me. Que assim seja, para a maior glória do Reino de Deus. Amém. E você que é jovem, adolescente, e porventura está nos ouvindo neste momento, responda com amor o chamado de Deus, entrando em contato conosco através do portal a12.com/vocacional. E venha somar forças conosco, sendo missionário redentorista. Viva o chamado de Deus. Até o próximo programa, se Deus quiser. O nosso abraço, Deus abençoe.
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3: Para você que está ligado na programação com a Mãe Aparecida, hora daquelas canções. Quais? Aquelas que a fé escreveu. A apresentação, Padre Zezinho.
4: Irmão, irmã, façamos catequese. Eu dizia nesses dias que o problema de estar entre o bem e o mal é que muitas vezes não escolhemos bem. Quando se advoga o direito de homem se casar com homem, mulher com mulher, em nome da liberdade de amar intimamente e sem distinção de sexo, quando se apoia o indivíduo que assume o que lhe agrada, mas descarta-se, abandona-se, vai-se embora do que não lhe serve mais, nem agrada, nem é útil, quando nos ouvidos da pessoa soa o livre, livre-se de problemas, siga seu coração, ache quem o queira, o resultado pode sim ser uma pessoa que se proclama livre de leis e barreiras, mas talvez também livre do outro e de Deus. Cantem comigo.

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4: Hora de rezar com o padre Vanderlei Souza, diretor da Rádio Aparecida e Rede Aparecida de Rádio e missionário redentorista.
5: Senhor Jesus Cristo ressuscitado, dá-nos a graça de viver como ressuscitados, deixando para trás tudo o que nos afasta de Ti e abraçando uma vida nova marcada pela esperança e pela luz. Fortalece-nos para sermos testemunhas da Tua ressurreição, levando a paz por onde formos, o amor e a fé. Que nossos corações se alegrem continuamente em Ti e que nunca nos esqueçamos de que estás vivo e caminhas conosco todos os dias. Envia sobre nós o Teu Espírito Santo para que vivamos unidos como irmãos e irmãs, firmes na fé, perseverantes na caridade e confiantes na promessa da vida eterna. Maria, Senhora Aparecida, Mãe do Ressuscitado, acompanha-nos com Teu amor e guia-nos sempre ao encontro de Teu Filho. Amém.

0: Conosco chegando Elô Silvério e o Momento com Maria.
1: Estamos começando o Momento com Maria de hoje e vamos juntos refletir o tema Nossa Senhora e os Jovens. Nossa Senhora sempre teve um olhar materno e cheio de amor pelos jovens. Em sua juventude, Maria soube ouvir a voz de Deus com coragem e confiança, se tornando exemplo de fé, pureza e obediência. Em um mundo cheio de distrações e incertezas, ela continua sendo guia segura para aqueles que desejam seguir o caminho de Cristo. Maria ensina aos jovens a importância da oração, da humildade e da perseverança diante das dificuldades. Assim como acolheu Jesus em seu coração, ela também acolhe cada jovem com ternura e esperança, mostrando que a verdadeira felicidade nasce da proximidade com Deus. Que os jovens encontrem em Nossa Senhora força para vencer os desafios, sabedoria para fazer boas escolhas e coragem para viver a santidade no dia a dia.

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2: Hora de saber sobre a vida e missão do querido Padre Vitor Coelho de Almeida. Eduardo José, conta pra nós.
3: A devoção à Nossa Senhora. A pessoa reza bem para ter a graça de viver bem e subir cada vez mais unida a Deus, cada vez mais abençoada por Deus. Tal é o culto divino particular da meditação. Muitas pessoas praticam o exame de consciência frequentemente para a conversão renovada. Examinam as culpas e, cheios de confiança e amor, pedem perdão a Deus, prometendo corrigir-se e confessar-se ao sacerdote. Há muitas outras práticas de devoção particular, associadas à recepção dos sacramentos, que favorecem muito a devoção. A visita ao Santíssimo Sacramento, as devoções a Nossa Senhora e aos santos podem nos ajudar a nos unirmos com Deus. Entre as práticas de devoção a Nossa Senhora, contam-se as três Ave Marias de manhã, ao meio-dia e à tarde, a celebração das festas de Nossa Senhora e do mês de maio, visita aos santuários, a reza do terço. O terço é uma união de meditação com a oração vocal, visto que se rezam o Pai Nosso, as 10 Ave Marias, o Glória ao Pai, mas ao mesmo tempo meditam-se 20 mistérios de nossa religião. A prática do terço é muito recomendada pelos papas da atualidade. Aos que pensam que o terço já era, respondemos que o terço é. João 23 recomendou, Paulo VI também. Lá na roça, quando você vai com a enxada nas costas, aproveite para rezar o terço. Assim, há muitas devoções particulares, além da devoção litúrgica, isto é, da devoção oficial da Santa Igreja. O amor se manifesta na oração. Quem ama, procura. E há mil modos de achar Deus.
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1: Padre João Carlos nos traz a mensagem para esta madrugada.
2: Num contexto social marcado pelo individualismo e pela confrontação, o Santo Padre Leão XIV convida-nos a rezar para que o esporte seja um instrumento de paz e promova valores como o respeito, o trabalho de equipe e a superação pessoal. Esporte pela paz. Por ocasião do jubileu do desporto, o Papa Leão XIV lembrou que toda boa atividade humana traz em si um reflexo da beleza de Deus, e o esporte está entre elas. E indicou três aspectos que tornam o esporte um meio precioso de formação humana e cristã. Em primeiro lugar, o esporte ensina o valor da colaboração, do caminhar juntos, daquela partilha que está no coração da vida de Deus. Em segundo lugar, valoriza o estar juntos, o sentido do corpo, do espaço, do esforço, do tempo real. Ajuda a manter um contato saudável com a natureza e com a vida concreta, o único lugar onde é possível exercer o amor. Em terceiro lugar, o esporte também ensina a perder, colocando o homem frente a frente na arte da derrota,

Uma das verdades mais profundas da sua condição, a fragilidade, o limite, a imperfeição. Rezemos com o Papa Leão a oração que ele nos propôs para esse mês de junho. Senhor da vida, agradecemos-te pelo dom do esporte, por aqueles que glorificam a Deus com o exercício dos seus corpos, pelas amizades que nascem no campo e pela alegria de jogar em equipe. Tu nos ensinas que na vida, como no jogo, ninguém se salva sozinho. Precisamos dos outros para crescer, para aprender a respeitar, superar limites e celebrar juntos as vitórias alcançadas. Nós te pedimos que o esporte seja sempre escola de fraternidade e não de rivalidade vazia. Espaço de encontro e não de exclusão. Caminho de paz e não de violência. Faz que aqueles que praticam, treinam ou apoiam descubram no esporte uma linguagem universal que aproxima culturas, une povos e semeia respeito, solidariedade e superação pessoal. Senhor Jesus, que cada esporte seja parábola de uma vida vivida contigo, colaborando com esforço e alegria, vivendo com humildade na derrota e com gratidão pela vitória que nos ofereces na tua ressurreição. Que nunca nos falte o teu Espírito, que faz de nós uma só equipe, unida contigo para construir comunhão e fraternidade na história. Amém.

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1: Na programação com a Mãe Aparecida, música, fé e missão, agora tem o tema do dia, com o padre Sebastião Reis, missionário redentorista.
2: O tema de hoje, viver a verdade do Evangelho. A começar pela instituição igreja, todos os segmentos sociais devem construir e fazer acontecer a fraternidade, a sinceridade e o relacionamento humano comprometidos com a vida e o bem-estar dos irmãos e irmãs. A hipocrisia, perseguição, a arrogância que tomam conta das pessoas não deixam a verdade florescer e desabrochar como caminho natural de justiça. Quando isso não ocorre, esta hipocrisia torna-se geradora de um clima de mentira, falsidade, fofoca, vitimando grupos, a igreja e a própria sociedade, na vivência da cidadania e o bem comum. Dentro desta situação social que estamos praticando, o clima é de maldade e de julgamento do seu próximo, como se aquele que julga tivesse o direito de ser juiz em causa própria, sem os critérios das leis e de uma avaliação humana coletiva e imparcial. Enquanto não houver bom senso, sensibilidade ao próximo, compromisso com a verdade, principalmente daqueles que têm o poder de legislar e condenar, vamos ter que conviver com episódios negativos e lastimáveis, envolvendo todos os segmentos sociais. É necessário que haja a mobilização de tudo e de todos na busca de novos caminhos da verdade e da justiça, para que a nova realidade humana possa vislumbrar além do horizonte, cheia de vida e cheia de esperança. É preciso alimentar no coração a esperança.
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1: A paz esteja com você. Lembremos mais uma vez, nesse encontro com Maria, da visita que Maria fez à sua prima Isabel, que é um acontecimento muito rico de significado e que pode nos ensinar muitas coisas. O começo da cena torna-se solene. O Evangelho de Lucas diz: entrou em casa de Zacarias e saudou Isabel. Saudou-a com palavras do antigo ritual, desejando à sua prima a paz do Messias, a nova alegria do reino. As antigas palavras tornaram agora um novo significado. Através delas, Maria fez transparecer sua nova experiência. Enquanto Isabel ouviu a saudação de Maria, a criança que estava no seu ventre estremeceu e Isabel ficou repleta do Espírito Santo. Nesta saudação, nós temos um grande presente. Maria nos mostra de maneira indescritível o dom da sua presença. Toda vez que Maria vem, ela está trazendo Jesus. Que a gente saiba reconhecer que Maria nos conduz a Jesus, nos traz Jesus. A sua maternidade continua espiritualmente atuando na nossa vida e na vida da Igreja e da humanidade. Mas que a gente também tenha a alegria e a abertura do coração, da alma, como Isabel teve de saber acolher Maria. Quando a gente não acolhe Maria, a gente também está rejeitando Jesus. É fundamental pensar nisso. Maria não só viveu no caminho, mas ela é também uma expressão do caminho. Toda vez que nós estivermos em oração com Maria, por Maria, para Maria, nós estamos também fazendo um encontro com Jesus. Poderíamos chamar isso de oração total, oração plena. Maria contagia de alegria sua prima Isabel quando a saúda, cheia de presença e de mistério, e também sejamos como Isabel, sabendo acolher e encher o nosso coração de alegria com a presença de Maria. Maria é sinal, portadora da presença de Deus, a pioneira de um processo de oração e de louvor. Portanto, nós tantas vezes dizemos: bendita és tu entre as mulheres e bendito é o fruto do teu ventre, quando rezamos a oração chamada Ave Maria. Que a gente saiba dizer isso com

0: mesma alegria e abertura de coração de Isabel, e assim também sabermos acolher Maria com Jesus.
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1: Muito obrigado pelo carinho da sua companhia, da sua sintonia, viu? Agora é hora das notícias missionárias. Vamos saber do padre Lucas Emanuel, missionário redentorista, o que acontece nas missões.
2: Olá, queridos amigos ouvintes da Rede Aparecida de Rádio. Eu sou o padre Lucas Emanuel, missionário redentorista, e passo por aqui mais uma vez para trazer para você que nos acompanha sempre as notícias missionárias. Pois é, meus irmãos, irmãs, já anunciamos no nosso encontro passado aqui que nós estamos vivendo um tempo de estudos. O irmão Viveiros já havia comentado um pouquinho sobre como estava acontecendo esse momento de estudos. Bom que você vai perceber como que nós nos organizamos para poder atender bem aos apelos da missão nos dias de hoje, ajudando as paróquias, os párocos aí em suas necessidades pastorais. Vamos ouvir o irmão Viveiros.
3: No último programa, falamos sobre a renovação dos 4 diretórios que regem o trabalho das equipes missionárias. Diretório das Missões, que deve orientar todas as atividades das equipes missionárias, onde vai trabalhar.

0: Ali estão todas as orientações. Diretório dos Párocos. Através desse documento, o padre que pede a missão tem nas mãos todas as orientações que precisa para que as missões tenham êxito, sejam fecundas na sua paróquia. Diretório do Visitador. Ali estão todas as orientações para que o missionário visitador conheça a realidade da paróquia que vai receber as missões. E por último, o Diretório das Irmãs Missionárias. Esse trabalho das irmãs missionárias é fundamental para a organização da paróquia em pequenos setores missionários e para a escolha da liderança para coordenar os setores missionários. É um trabalho de base muito importante. Esses documentos são de grande importância para o bom êxito das missões, mas além deles, é necessário que o material humano, a pessoa do missionário, ela esteja também muito bem preparada, humana e espiritualmente. O missionário é o continuador da missão de Jesus. É necessário que o missionário seja conduzido pela força do Espírito Santo, porque a missão é de Deus, a missão é de Jesus. O missionário, ele não vai em nome próprio, ele é um chamado por Deus, ele é um enviado por Jesus Cristo, ele é um homem guiado pelo Espírito Santo. Jesus chamou os apóstolos: vem e segue-me. E depois os enviou: ide pelo mundo inteiro, anunciai a todos os povos o meu evangelho. O evangelho é dele. Nós somos continuadores, instrumento de Jesus. Por isso, irmãos e irmãs, o missionário não prega a si mesmo, mas anuncia o evangelho de Jesus, a boa nova do reino de Deus. O encontro de formação tem esses dois objetivos: preparar o material a ser usado, isto é, afinar as técnicas de comunicação, afinar o conteúdo a ser transmitido, mas, sobretudo, preparar a pessoa do missionário para que possa evangelizar de um modo novo, de um modo atraente, de um modo que a mensagem chegue no coração de todos os povos. Uma mensagem alegre, uma mensagem profunda, teológica, uma mensagem de conversão. Por isso, os encontros são de tamanha importância e os missionários se encontram uma vez ou outra para se prepararem para evangelizar melhor, que ela toque o coração das pessoas, principalmente no coração dos mais afastados de Deus e da Igreja.
1: Muito obrigado, irmão Viveiros, por nos dar essa explicação, né, por mostrar o quanto é importante nós, missionários, estarmos preparados para correspondermos bem aos apelos do dia de hoje. A missão, ela precisa sempre trazer uma resposta de vida e renove o coração das pessoas, né? Então, precisamos sim pensar no material, no conteúdo, naquilo que rege a metodologia da nossa missão, mas sobretudo também, como disse o irmão Viveiros, preparar cada missionário, cada um de nós. Estamos sempre em construção, não é mesmo? E aí, já viveu a graça das Santas Missões Redentoristas aí em sua paróquia? Ainda não? Deseja viver? Olhe, como nós sempre dizemos aqui, converse com o seu pároco, peça para que ele faça contato conosco através do portal a12.com/missões ou mesmo pelo telefone 0-16-997-00-9566. Fiquem com Deus e com as bênçãos da Mãe Aparecida. Um grande abraço para todos. E viva Santas Missões Redentoristas!
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1: Agora é hora do Deus conosco dia a dia. Padre Tiago Costa, ele que é missionário redentorista, fala conosco.
2: Olá, queridos ouvintes, devotos de Nossa Senhora Aparecida, sejam bem-vindos à Rádio Aparecida, 12º do tempo comum. Os discípulos são enviados em missão por Jesus, que lhes dá um conselho indispensável: não tenhais medo, dizei à luz do dia, proclamai por sobre os telhados, não tenho medo dos que matam o corpo, mas não podem matar a alma. Porque Jesus diz para os discípulos não terem medo? Porque o medo é um grande obstáculo para a fé. Ao anunciar o Evangelho, a aposta é nele, no Cristo, e não no medo. Na insegurança, diante das ameaças que eles terão de enfrentar. Por causa dessa palavra do Senhor, os discípulos não cedem. Para afirmar a ação missionária apostólica, Jesus dá os motivos principais para que ele se firme na coragem e na confiança, tendo a certeza de que a mensagem do reino se mostrará como uma realidade, uma verdade única e vencedora, e de que ele não estará jamais indiferente à sorte dos que anunciam o Evangelho. Sabemos que todo anúncio e testemunho comportam seu peso, ainda mais em se tratando da verdade divina, do Evangelho, da pessoa de Cristo. Se vivemos em um mundo que elimina ou recusa o que é de Deus, precisamos da coragem e não do medo para anunciar com vigor o projeto do reino. O próprio Cristo deixa claro aos discípulos qual será seu destino, pois conhece bem as artimanhas humanas. Ele será acusado, julgado e morto injustamente. Então não podemos viver com uma visão míope de nossa fé. Precisamos alargá-la para atuar com a força da liberdade e da consciência de que é nele que ganhamos vida.

0: seja qual for a realidade que tivermos diante de nós. Precisamos dar um passo adulto, maduro no testemunho da fé. Hoje, há muitas realidades que nos fazem testemunhá-la com autenticidade, diante da fome, da exploração, da injustiça que se cometem na sociedade. O martírio pela fé e pela verdade de Cristo tem outras dimensões em nossos dias, pois está em jogo a defesa da vida. Defender a vida é testemunhar a fé. Todos os cristãos são considerados pelo olhar divino. A fidelidade e a confiança em Cristo terão seu reconhecimento. Testemunhar a fé é testemunhar o mesmo amor de Cristo por nós. Precisamos não perder a coragem, pois ela vem de quem venceu a morte com a vida, de quem venceu o mundo com sua ignomínia. Meu irmão e minha irmã, muito obrigado e que Nossa Senhora Aparecida interceda por você e por toda a sua família.
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1: Bem-vindo, bem-vinda à nossa programação Gente como nós. Agora vamos viver este momento especial. No quadro Gente como nós, os santos e as santas da Bíblia para todos os dias do ano. Estela Marcon apresenta pra gente as histórias dos personagens bíblicos deste livro publicado pela Editora Santuário e de autoria de Carlos Mester e Francisco Orofino.
2: Hoje, dia 21 de junho, nós vamos conhecer a história de Samuel, que é o último juiz do povo de Deus, filho de Ana e Eucana. Ana era estéril, não podia ter filhos, mas ela rezou muito, Deus atendeu a prece e o menino nasceu. Ana o chamou de Samuel, dizendo, eu o pedi a Deus. Então o nome Samuel significa Deus ouviu. Conforme a promessa que tinha feito, ela entregou o menino ao sacerdote Eli para que ele fosse criado no santuário. Certa noite, o menino ouviu uma voz que dizia, Samuel, Samuel, e pensou que fosse Eli. Então correu até o quarto dele e disse, tô aqui, o senhor me chamou? E ele respondeu, não chamei não, menino, vai dormir. Isso aconteceu por 3 vezes. Aí, Eli orientou Samuel. Se chamar de novo, você deve dizer, fala, senhor, que o teu servo escuta. Assim, então, o velho orientou esse jovem e ele foi orientando o velho com as profecias que recebia de Deus. Foram 2 gerações se ajuntando mutuamente. Samuel cresceu, tornou-se um grande profeta, ajudou o povo na transição do sistema dos juízes para o sistema de reis. Tinha 2 filhos, Joel e Abias, mas eles não imitaram o exemplo do pai. Eram gananciosos, se deixavam subornar, fizeram desvios de direitos. E por isso, os anciãos do povo foram falar com Samuel e disseram que queremos um rei para que exerça a justiça entre nós. Samuel não gostou, mostrou para eles os direitos de um rei. Este será o direito do rei que reinará sobre vocês. E com muitos detalhes mostrou os direitos que ele tinha, os perigos da monarquia, mas não adiantou. Queremos um rei como todas as nações. Aí Samuel atendeu ao pedido do povo, ajudou na eleição, na consagração, tanto de Saul como de Davi. E mais tarde, depois de 4 séculos, a história deu então razão a Samuel. Os 400 anos de monarquia terminaram na tragédia do cativeiro na Babilônia.
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1: Programação com a Mãe Aparecida, celebrando com o irmão Marco Lucas, missionário redentorista, Você e o Livro. Uma excelente dica de leitura para este final de semana. Confere aí.
2: Olá, meus amigos da Rádio Aparecida e do Portal A12. É uma alegria estarmos juntos em mais um quadro Você e o Livro. O nosso ponto de encontro para crescermos juntos na fé e na boa leitura. E hoje o nosso encontro tem um sabor especial de expectativa. Olhar para o calendário é, para o devoto, um exercício de contagem regressiva do coração. Quando as folhinhas marcarem o próximo dia 25 de junho, restarão exatamente 100 dias para o início da novena e festa da padroeira do Brasil deste ano. Parece que falta muito, mas para quem vive e respira devoção à Mãe Aparecida, a festa nunca termina, ela se transforma. Na verdade, os preparativos para este grande momento começam com um ano de antecedência. É um trabalho silencioso e profundo, que envolvem o Santuário e a Editora Santuário, unindo mentes e corações na escolha do tema e na cuidadosa preparação do livro da novena, que reúne orações, preces e cantos que logo estarão nos lábios de milhões de brasileiros devotos da Mãe Aparecida. E o tema escolhido para este ano de 2026 celebra um verdadeiro marco histórico na nossa devoção. Após 8 anos de intensa dedicação, oração e arte, celebramos com imensa alegria o encerramento da jornada bíblica. Quem caminha pelos pátios da Casa da Mãe já consegue contemplar as 4 fachadas norte, sul, leste e oeste, que estão agora plenamente revestidas com os mosaicos que narram a história da salvação, a palavra de Deus. O santuário tornar-se-á a maior Bíblia a céu aberto do mundo. O maior santuário mariano do mundo se transformou diante dos nossos olhos na maior Bíblia, na palavra de Deus a céu aberto, a maior do planeta. Mas este não é apenas um feito arquitetônico ou uma obra de arte grandiosa. É a conclusão de um projeto pastoral profundo que aproximou milhões de devotos da Sagrada Escritura. A jornada bíblica cumpriu a sua mais bonita promessa, a de revestir o coração dos fiéis com a fé antes mesmo de completar o acabamento de suas paredes de tijolos. Se a jornada bíblica nos ensinou ao longo destes anos a contemplar a palavra, a novena de 2026 nos envia para uma nova missão, a de anunciá-la. Revestidos por essa experiência espiritual tão bonita, somos agora chamados a avançar para águas mais profundas. A celebração deste ano faz pulsar ainda mais forte a certeza de que a missão do Santuário Nacional, sustentada dia após dia pela generosidade e pelo amor da família dos devotos, continua muito vibrante. A pregação explícita do Evangelho, o cuidado com a nossa casa comum, que é a criação de Deus, e o serviço carinhoso aos mais pobres, são os novos e belos capítulos que começamos a escrever juntos a partir de agora. E é por isso que o tema de 2026 ecoa como um chamado, com Maria em comunidade conhecer e praticar a palavra. Esta temática convida cada devoto a mergulhar na centralidade da Bíblia. Sentados na escola de Maria, com o coração humilde, aprendemos que a palavra de Deus não é um texto estático ou esquecido no

0: passado, mas uma revelação viva que fala ao nosso hoje. 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Fiquemos todos com Deus por intercessão de Nossa Senhora Aparecida e até o próximo quadro Você e o Livro.
1: Obrigado, irmão Marco Lucas. Muito bem. 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
1: Deus tem o poder para vos enriquecer de todo gênero de bens, a fim de que, tendo sempre em tudo o necessário, ainda vos sobre muito para toda boa obra. 2 Coríntios 9:8. Há pessoas que dão a Deus daquilo que lhes sobra. Temos membros que só podem oferecer a sobra do pouco que ganham. O exemplo da viúva pobre está presente em nossa mente. Assim diz a lógica, mas a lógica nem sempre ela é soberana. Às vezes, aquele que tem muito pode ser o que menos contribui. Exemplo disso são os grandes ladrões, que se eximem de impostos e de outras obrigações legais. Paulo, porém, inverte as coisas para o seu caminho normal. Sendo assim, aquele que tem, esse vai dar, e vai dar porque tem posses. Paulo começa com o pobre. Deus nos oferece bens de toda sorte. Logo, se é Deus que nos dá, ele será a prioridade dos nossos bens. É um assunto delicado falar de dinheiro, oferta na comunidade. Podemos ferir o pobre que só tem para o seu alimento? Paulo tem um discurso positivo quando diz: Deus tem o poder para vos enriquecer de todo gênero de bens, a fim de que, tendo sempre e em tudo o necessário, ainda vos sobre muito para toda boa obra. A congregação de Jerusalém vivia em grande penúria. Como a Judéia era a província, tinha menos privilégios. A produção de alimentos também era pequena. Além de tudo isso, a comunidade cristã era discriminada pelos judeus. O quadro de miséria atingia ampla área. Deus quer que o ser humano aprenda a depender dele. São muitas as promessas de Deus ao seu povo. O versículo acima é um exemplo. Deus pode todas as coisas. Pela graça de Cristo, as nossas obras serão em abundância. Fomos salvos pelo pecado, pela ação do Espírito Santo. Deus tem todo o poder para realizar a sua obra em nós. Não há fé sem ação. Deus nos enriquece da palavra para buscarmos o pecador. A riqueza espiritual é mais importante do que a riqueza para levar as boas novas para o pecador. Aceita, Senhor, a minha riqueza espiritual, vinda de Ti, para expandir as boas novas da salvação. Amém.
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1: Madrugada abençoada para você que está aqui conosco. Então vamos acompanhar os Títulos Marianos. Olha, ela está de volta, Elô Silvério, falando para nós.
2: E hoje vamos conhecer a devoção à Nossa Senhora do Rosário. O povo da Guatemala, com sua história de guerras e vulcões, tem recorrido desde o início de sua colonização aos favores de sua Virgem Protetora, Nossa Senhora do Rosário. A devoção ao Rosário foi difundida na Guatemala pelos missionários dominicanos que ali fundaram suas casas do Rosário para educar os filhos dos indígenas. O carisma dos dominicanos era divulgar os prodígios da reza do Rosário. Fundador da Ordem, São Domingos de Guzmão passava horas de suas noites diante do Sacrário, implorando a ajuda de Deus para combater as heresias que reinavam por toda a Europa. Certo dia, durante a oração, apareceu-lhe a Virgem Maria e indicou-lhe a recitação do Rosário como o grande meio de oração. A prova concreta de sua eficácia foi a vitória de Lepanto no século XVI. Conta a história que nessa batalha, os cristãos estavam prestes a ser derrotados pelos turcos. Em Roma, todos se uniram na reza do Rosário, ensinada pela própria Virgem Maria, e milagrosamente, os cristãos conseguiram a vitória. Nos últimos 30 anos, porém, o culto publicado A Mãe de Deus encontrou dificuldades.

cidades na Guatemala, por causa da ditadura militar que tomou o poder no país. Muitos cristãos sofreram perseguições e mortes. Igrejas foram fechadas e milhares de católicos foram massacrados. A partir de 1995, graças ao fervor das orações daquele povo sofrido, sinais de esperança começaram a surgir. E em 1996, em sua visita ao país, o Papa da Paz, João Paulo II, disse à nação: "Este é um momento de graça para os guatemaltecos. Surge no horizonte um sinal de alegria com a assinatura de acordos que porão fim à sua recente história de guerra e de violência. Nossa Senhora do Rosário, rogai por nós."

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1: 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Ah, meu irmão, Francis Franco fala conosco.
2: Bom dia, meu amigo, minha amiga. Como já era de costume, uma mulher procurou o mestre e se pôs a queixar-se do seu destino. O mestre serenamente lhe disse: "O destino é você quem o faz." Então, a mulher indignada replicou: "E por acaso eu sou responsável por ter nascido mulher?" O mestre então respondeu: "Ter nascido mulher não é destino, é contingência. Destino é a aceitação de ser mulher e o que você faz da sua vida de mulher." Queixar-se da vida é um comportamento tão comum que já se tornou um hábito para grande parte das pessoas. Muitas vezes, a lamúria é até uma brecha para iniciarmos uma conversa com alguém. Você já não se aproximou de alguém dizendo: "Que tempo feio, não?" Ou então: "Será que vai esfriar?" Pois é, embora essa atitude possa parecer algo inofensivo, queixar-se da vida pode ser um comportamento que deteriora a nossa preciosa existência. Sabe por quê? Quando reclamamos só pelo prazer de reclamar, sem nos darmos conta, vamos tirando dos nossos ombros a responsabilidade pelo rumo da nossa própria vida. Com isso, algumas pessoas vão se convencendo de que a vida seria ótima se não fosse obrigada a permanecer naquele trabalho para sustentar os filhos, ou que seria tão feliz se tivesse nascido rico, ou então de que não é feliz porque não pôde ter filhos, ou porque não viveu um grande amor, e etc. Assim, a queixa se torna uma atitude que reforça, dia após dia, a certeza de que a vida só não é melhor por culpa ou responsabilidade de um acontecimento ou de alguém. Ou seja, nunca assumimos a nossa parcela de responsabilidade.

responsabilidade. Em termos práticos, o queixoso nunca sai do lugar. Afinal, ele se recusa a olhar para si mesmo e pensar em novos horizontes, em novas oportunidades, ou até mesmo em novos sonhos. Todas as vezes que você tiver um motivo para se queixar, experimente substituir o pensamento "Por que isso aconteceu comigo?" pelo seguinte pensamento: "O que posso fazer a partir disso?" Esse é um bom começo para tomar a rédea da nossa vida nas mãos e perceber as infinitas possibilidades que temos. Pense sobre isso, tenha um excelente dia e até o nosso próximo encontro.

0: Missão cumprida, ponto final no programa Com a Mãe Aparecida. Eu, Evandro Brum, tô ficando por aqui, mas deixo você na companhia do Padre Vanderlei Souza, missionário redentorista, que reza o Santo Terço com você. Reze por mim, pois estarei rezando por suas intenções também. Um grande abraço, que as bênçãos de Nossa Senhora alcancem o seu coração. Fiquem com Deus e com as bênçãos da Mãe Aparecida.
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2: Um bom dia, meu querido irmão, querida irmã. São 4 horas da manhã. Nos encontramos neste momento junto com a Mãe Aparecida para rezar o Santo Mistério do Terço, agradecendo a Deus as bênçãos e graças alcançadas em nossas vidas e também implorando que a sua misericórdia infinita se faça presente em nós. Hoje, domingo, dia do Senhor, contemplamos os mistérios da glória. Vamos juntos invocar a Santíssima Trindade. Em nome do Pai, e do Filho, e do Espírito Santo. Amém. Ofereçamos todas as nossas intenções, daquelas pessoas que nos pediram que rezemos por elas. Oferecemos agora a sua intenção, você que está conosco neste momento. Divino Jesus, nós vos oferecemos este terço que vamos rezar, meditando nos mistérios da vossa redenção. Concedei-nos, por intercessão da Virgem Maria, Mãe de Deus e Nossa Mãe, as virtudes que nos são necessárias para bem rezá-lo e a graça de ganharmos as indulgências desta santa devoção. Oferecemos particularmente, em desagravo dos pecados cometidos contra o teu Santíssimo Coração e o Imaculado Coração de Maria, pela paz do mundo, pela conversão dos pecadores e pelas almas do purgatório. Oferecemos também, pelas intenções do Santo Padre e o Papa, pelo aumento e santificação do clero, pela santificação das famílias, pelas missões e pelos doentes e cuidadores dos doentes, médicos, enfermeiros, auxiliares. E eu convido você, meu querido irmão, querida irmã, agora no instante de grande intimidade com Deus, e faça o seu oferecimento pessoal. Aquelas intenções que você traz em seu coração, um pedido, um agradecimento, um louvor, para quem você quer rezar hoje, peçamos a Maria, a nossa Santíssima Virgem Maria, que interceda por todos nós nesses pedidos que dirigimos a ela através da oração do Santo Terço, na certeza que seu Filho Jesus receberá e atenderá todas as nossas orações. Renovemos a nossa fé na alegria de sermos povo de Deus, família de Jesus Cristo. Creio em Deus Pai Todo-Poderoso, Criador do céu e da terra, e em Jesus Cristo, seu único Filho, nosso Senhor, que foi concebido pelo poder do Espírito Santo. Nasceu da Virgem Maria, padeceu sob Pôncio Pilatos, foi crucificado, morto e sepultado. Desceu à mansão dos mortos, ressuscitou ao terceiro dia. Subiu aos céus, está assentado à direita de Deus Pai Todo-Poderoso, donde há de vir a julgar os vivos e os mortos. Creio no Espírito Santo, na Santa Igreja Católica, na comunhão dos santos, na remissão dos pecados, na ressurreição da carne, na vida eterna. Amém. Em louvor à Santíssima Trindade. Pai nosso que estais nos céus, santificado seja o vosso nome. Venha a nós o vosso reino, seja feita a vossa vontade, assim na terra como no céu.
3: O pão nosso de cada dia nos dai hoje. Perdoai-nos as nossas ofensas, assim como nós perdoamos a quem nos tem ofendido. E não nos deixeis cair em tentação, mas livrai-nos do mal. Amém.
2: Nós te louvamos, Santíssima Virgem Maria, Filha de Deus Pai. Ave Maria, cheia de graça, o Senhor é convosco. Bendita sois vós entre as mulheres, e bendito é o fruto do vosso ventre, Jesus.
3: Santa Maria, Mãe de Deus, rogai por nós, os pecadores, agora e na hora de nossa morte. Amém.
2: Nós te louvamos, Santíssima Virgem Maria, Mãe de Deus Filho encarnado. Ave Maria, cheia de graça, o Senhor é convosco. Bendita sois vós entre as mulheres, e bendito é o fruto do vosso

0: ventre, Jesus.
1: Santa Maria, Mãe de Deus, rogai por nós, os pecadores, agora e na hora de nossa morte. Amém.
0: Louvamos a Ti, Mãe de Deus e nossa, e Te pedimos que nos ajude a fazer a vontade do Pai. Ave Maria, cheia de graça, o Senhor é convosco. Bendita sois vós entre as mulheres, e bendito é o fruto do vosso ventre, Jesus.
1: Santa Maria, Mãe de Deus, rogai por nós, os pecadores, agora e na hora de nossa morte. Amém.
0: Glória ao Pai, ao Filho e ao Espírito Santo.
1: Como era no princípio, agora e sempre. Amém.
0: Neste primeiro mistério glorioso, contemplamos a ressurreição de Jesus.

0: Segundo São Lucas, capítulo 24, versículos de 1 a 6, ele nos diz: No primeiro dia da semana, bem de madrugada, as mulheres foram ao túmulo levando os perfumes que tinham preparado. Encontraram a pedra do túmulo removida, mas ao entrarem não encontraram o corpo do Senhor Jesus e ficaram sem saber o que estava acontecendo. Nisso, dois homens com vestes resplandecentes pararam perto delas. Tomadas de medo, elas olhavam para o chão. Eles, porém, disseram-lhes: Por que procurais entre os mortos aquele que está vivo? Não está aqui, ressuscitou. Meu querido irmão, minha querida irmã, olha que beleza no Evangelho segundo São Lucas, esse trecho que ele diz que as mulheres com medo olhavam para o chão. Existia naquela cultura de então que uma mulher não poderia se dirigir a um homem que não fosse seu esposo. Então tem uma questão ali que é do rubor, a vergonha, de tudo isso. Mas mais interessante é que o mistério da graça de Deus, olha só como é que Deus ultrapassa, ele transita pela história, mas vai dando um sentido maior aos fatos acontecidos. Não podemos ficar presos a eles, mas devemos aprender a olhar para a frente. Aqueles dois homens comunicam: Por que vocês procuram entre os mortos aquele que está vivo? Olha só, por que vivenciar uma experiência de opressão, de medo, de angústia, se Deus está vivo? Olha para cima, olha para frente, levanta a cabeça. Mesmo dentro do túmulo, no lugar que poderia ser encontrado um corpo inerte, ao descobrirem que ele não estava ali, elas vão receber essa mensagem: levanta a cabeça, olhe para o alto, olhe para frente, né? Amplie seu olhar. Amplie sua análise da vida, amplie seu jeito de olhar as coisas e não fixe apenas naquilo que te volta para o chão, para a morte. Olhe para a frente, olhe para o alto. Pai nosso que estais nos céus, santificado seja o vosso nome. Venha a nós o vosso reino, seja feita a vossa vontade, assim na terra como no céu.
1: O pão nosso de cada dia nos dai hoje. Perdoai-nos as nossas ofensas, assim como nós perdoamos a quem nos tem ofendido. E não nos deixeis cair em tentação, mas livrai-nos do mal. Amém.
0: Ave Maria, cheia de graça, o Senhor é convosco. Bendita sois vós entre as mulheres, e bendito é o fruto do vosso ventre, Jesus.
1: Santa Maria, Mãe de Deus, rogai por nós, os pecadores, agora e na hora de nossa morte. Amém.
0: Ave Maria, cheia de graça, o Senhor é convosco. Bendita sois vós entre as mulheres, e bendito é o fruto do vosso ventre, Jesus.
1: Santa Maria, Mãe de Deus, rogai por nós, os pecadores, agora e na hora de nossa morte. Amém.
0: Ave Maria, cheia de graça, o Senhor é convosco. Bendita sois vós entre as mulheres, e bendito é o fruto do vosso ventre, Jesus.
1: Santa Maria, Mãe de Deus, rogai por nós, os pecadores,

0: pecadores, agora e na hora de nossa morte. Amém.
1: Ave Maria, cheia de graça, o Senhor é convosco. Bendita sois vós entre as mulheres, e bendito é o fruto do vosso ventre, Jesus.
0: Santa Maria, Mãe de Deus, rogai por nós, os pecadores, agora e na hora de nossa morte. Amém.
1: Ave Maria, cheia de graça, o Senhor é convosco. Bendita sois vós entre as mulheres, e bendito é o fruto do vosso ventre, Jesus.
0: Santa Maria, Mãe de Deus, rogai por nós, os pecadores, agora e na hora de nossa morte. Amém.
1: Ave Maria, cheia de graça, o Senhor é convosco. Bendita sois vós entre as mulheres, e bendito é o fruto do vosso ventre, Jesus.
0: Santa Maria, Mãe de Deus, rogai por nós, os pecadores, agora e na hora de nossa morte. Amém.
1: Ave Maria, cheia de graça, o Senhor é convosco. Bendita sois vós entre as mulheres, e bendito é o fruto do vosso ventre, Jesus.
0: Santa Maria, Mãe de Deus, rogai por nós, os pecadores, agora e na hora de nossa morte. Amém.
1: Ave Maria, cheia de graça, o Senhor é convosco. Bendita sois vós entre as mulheres, e bendito é o fruto do vosso ventre, Jesus.
0: Santa Maria, Mãe de Deus, rogai por nós, os pecadores, agora e na hora de nossa morte. Amém.
1: Ave Maria, cheia de graça, o Senhor é convosco. Bendita sois vós entre as mulheres, e bendito é o fruto do vosso ventre, Jesus.
0: Santa Maria, Mãe de Deus, rogai por nós, os pecadores, agora e na hora de nossa morte. Amém.
1: Ave Maria, cheia de graça, o Senhor é convosco. Bendita sois vós entre as mulheres, e bendito é o fruto do vosso ventre, Jesus.
0: Santa Maria, Mãe de Deus, rogai por nós, os pecadores, agora e na hora de nossa morte. Amém.
1: Glória ao Pai, ao Filho e ao Espírito Santo.
0: Como era no princípio, agora e sempre. Amém.
1: Ó meu Jesus,
0: perdoai-nos e livrai-nos do fogo do inferno, levai as almas todas para o céu e socorrei principalmente as que mais precisarem da vossa infinita misericórdia.
1: Nossa Senhora Aparecida, Rainha e Padroeira do Brasil,
0: rogai por nós.
1: São Judas Tadeu,
0: rogai por nós.
1: São Pedro e São Paulo,
0: rogai por nós.
1: Neste segundo mistério glorioso, contemplamos a ascensão de Jesus aos céus.

No Evangelho segundo São Marcos, capítulo 16, versículo 19, nós lemos: depois de falar com os discípulos, o Senhor Jesus foi elevado ao céu e sentou-se à direita de Deus. Depois de ter-lhes falado, anunciado, abençoado, indicado o caminho de retorno para começar a sua missão em Jerusalém, Jesus é elevado aos céus e sentou-se à direita do Pai, como nós rezamos no credo. Essa imagem que o evangelista São Marcos nos traz revela para nós a grandeza do amor de Deus e da bondade que, através da história de Jesus Cristo, que numa primeira leitura era uma história de derrota, porque morto da cruz era o derrotado, esse derrotado para os homens de sua época, que pensavam: agora nós acabamos com o grupo dos seus seguidores, é este que vai trazer a força redentora da vida, porque Deus o ressuscitou e o glorificou. Nós aprendemos nesse segundo mistério, meu querido irmão, minha querida irmã, a olhar com um olhar de redenção para a história, para a nossa história, para a história dos outros, para a história daquele outro que está caído, machucado, daquele que está rejeitado, a olhar com redenção para todo ser humano. Deus vem dar o resgate, vem dar a força de redenção, a força de restauração, e muitas vezes o que a pessoa precisa é que quem está ao seu redor olhe com um olhar positivo, saudável,

0: e Redentor. Peçamos essa graça a Deus. Purifica o nosso olhar, Senhor, para ver além da dor.
1: Pai nosso que estais nos céus, santificado seja o vosso nome. Venha a nós o vosso reino, seja feita a vossa vontade, assim na terra como no céu.
2: O pão nosso de cada dia

0: Ave Maria, cheia de graça, o Senhor é convosco. Bendita sois vós entre as mulheres, e bendito é o fruto do vosso ventre, Jesus.
1: Santa Maria, Mãe de Deus, rogai por nós, os pecadores, agora e na hora de nossa morte. Amém.
0: Ave Maria, cheia de graça, o Senhor é convosco. Bendita sois vós entre as mulheres, e bendito é o fruto do vosso ventre, Jesus.
1: Santa Maria, Mãe de Deus, rogai por nós, os pecadores, agora e na hora de nossa morte. Amém.
0: Ave Maria, cheia de graça, o Senhor é convosco. Bendita sois vós entre as mulheres, e bendito é o fruto do vosso ventre, Jesus.
1: Santa Maria, Mãe de Deus, rogai por nós, os pecadores, agora e na hora de nossa morte. Amém.
0: Ave Maria, cheia de graça, o Senhor é convosco. Bendita sois vós entre as mulheres, e bendito é o fruto do vosso ventre, Jesus.
1: Santa Maria, Mãe de Deus, rogai por nós, os pecadores, agora e na hora de nossa morte. Amém.
0: Ave Maria, cheia de graça, o Senhor é convosco. Bendita sois vós entre as mulheres, e bendito é o fruto do vosso ventre, Jesus.
1: Santa Maria, Mãe de Deus, rogai por nós, os pecadores, agora e na hora de nossa morte. Amém.
0: Ave Maria, cheia de graça, o Senhor é convosco. Bendita sois vós entre as mulheres, e bendito é o fruto do vosso ventre, Jesus.
1: Santa Maria, Mãe de Deus, rogai por nós, os pecadores, agora e na hora de nossa morte. Amém.
0: Ave Maria, cheia de graça, o Senhor é convosco. Bendita sois vós entre as mulheres, e bendito é o fruto do vosso ventre, Jesus.
1: Santa Maria, Mãe de Deus, rogai por nós, os pecadores, agora e na hora de nossa morte. Amém.
0: Ave Maria, cheia de graça, o Senhor é convosco. Bendita sois vós entre as mulheres, e bendito é o fruto do vosso ventre, Jesus.
1: Santa Maria, Mãe de Deus, rogai por nós, os pecadores, agora e na hora de nossa morte. Amém.
0: Ave Maria, cheia de graça, o Senhor é convosco. Bendita sois vós entre as mulheres, e bendito é o fruto do vosso ventre, Jesus.
1: Santa Maria, Mãe de Deus, rogai por nós, os pecadores, agora e na hora de nossa morte. Amém.
0: Ave Maria, cheia de graça, o Senhor é convosco. Bendita sois vós entre as mulheres, e bendito é o fruto do vosso ventre, Jesus.
1: Santa Maria, Mãe de Deus, rogai por nós, os pecadores, agora e na hora de nossa morte. Amém.
0: Glória ao Pai, ao Filho e ao Espírito Santo.
1: Como era no princípio, agora e sempre. Amém.
0: Ó meu Jesus,
1: perdoai-nos e livrai-nos do fogo do inferno, levai as almas todas para o céu e socorrei principalmente as que mais precisarem da vossa infinita misericórdia.
0: Nossa Senhora de Fátima,
1: rogai por nós.
0: São Sebastião,
1: rogai por nós.
0: Santa Teresinha do Menino Jesus,
1: rogai por nós.
0: Arcanjos São Miguel, São Gabriel e São Rafael,
1: rogai por nós.
0: Neste terceiro mistério glorioso, contemplamos a descida do Espírito Santo sobre a Igreja, Maria, os apóstolos reunidos no cenáculo, junto com outras mulheres.
2: No terceiro

No livro dos Atos dos Apóstolos, nós lemos capítulo 2, versículos de 1 a 4. Quando chegou o dia de Pentecostes, os discípulos estavam todos reunidos no mesmo lugar. De repente, veio do céu um ruído como de um vento forte, que encheu toda a casa em que se encontravam. Então apareceram línguas como que de fogo, que se repartiram e repousaram sobre cada um deles. Todos ficaram cheios do Espírito Santo e começaram a falar em outras línguas conforme o Espírito lhes concedia expressar-se.

0: Meu querido irmão, minha querida irmã, nós vemos no final do Evangelho, início dos Atos dos Apóstolos, dois momentos em que a ação do Espírito vai se dar. No primeiro momento é na tarde do primeiro dia, quando os discípulos estavam fechados por medo dos judeus, no lugar onde estavam escondidos, veja bem a expressão do evangelista, fechados por medo, e Jesus aparece, rompe os limites de porta, de parede, mas eles estavam ali juntos, mesmo com medo estavam juntos. Aí Jesus aparece e Jesus sopra sobre eles e diz que a missão deles agora é trazer a restauração para o mundo. E vai. E a história continua. E eles continuam ali dentro do cenáculo. Só que 50 dias depois, eles não estão mais fechados por medos, mas eles estão reunidos. Reunidos porque já estão libertos do medo, já estão libertos da vergonha, já estão libertos da rejeição, da possibilidade de serem rejeitados, e eles já estão se preparando para que, ao saírem dali, vão anunciar as belezas do reino de Deus. E de fato, 50 dias depois, se cumpre a promessa de Jesus. Aquele sopro que o ressuscitado, com as marcas da paixão, as marcas do prego, da coroa de espinhos, as marcas do ombro, da trave da cruz que ele carregou sobre o ombro, ou seja, o ressuscitado que traz as marcas da dor e da paixão, quando sopra sobre eles, dando-lhes o Espírito Santo, vai fazer com que a sua história seja relida. E eles, 50 dias depois, saem fortalecidos por este Espírito, com a capacidade e o desejo de anunciar as maravilhas do reino de Deus. Pentecostes é o testemunho real de que, se nós somos fiéis e se nos mantemos unidos, mesmo passando as situações mais adversas, mesmo passando as dores, as humilhações da vida, mas se nos mantemos unidos como igreja, como família de fé, o Espírito irá fazer com que a nossa vida seja restaurada, renovada e ressignificada. E é isso que os apóstolos saem anunciando. E uma forma muito expressiva de dizer que é uma novidade é que, quando eles anunciam na manhã de Pentecostes aquilo que eles têm no coração, as pessoas entendem na sua língua materna. Os estrangeiros ali, os judeus da diáspora que ali estavam para cumprir o mandamento da lei de Moisés, eles entendem a novidade que está chegando pelo mandamento do amor de Deus em Jesus Cristo. Pentecostes, que era antes a festa da colheita, agora se torna a festa da abundância dos dons do Espírito, que nos capacita para anunciar as maravilhas de Deus, a beleza de Deus, e restaurados por Ele, sermos comunicadores do Reino. Peçamos esta graça ao Senhor. Pai nosso que estais nos céus, santificado seja o vosso nome. Venha a nós o vosso reino, seja feita a vossa vontade, assim na terra como no céu.
1: O pão nosso de cada dia nos dai hoje. Perdoai-nos as nossas ofensas, assim como nós perdoamos a quem nos tem ofendido. E não nos deixeis cair em tentação, mas livrai-nos do mal. Amém.
0: Ave Maria, cheia de graça, o Senhor é convosco. Bendita sois vós entre as mulheres, e bendito é o fruto do vosso ventre, Jesus.
1: Santa Maria, Mãe de Deus, rogai por nós, os pecadores, agora e na hora de nossa morte. Amém.
0: Ave Maria, cheia de graça, o Senhor é convosco. Bendita sois vós entre as mulheres, e bendito é o fruto do vosso ventre, Jesus.
1: Santa Maria, Mãe de Deus, rogai por nós, os pecadores, agora e na hora de nossa morte. Amém.
0: Ave Maria, cheia de graça, o Senhor é convosco. Bendita sois vós entre as mulheres, e bendito é o fruto do vosso ventre, Jesus.
1: Santa Maria, Mãe de Deus, rogai por nós, os pecadores, agora e na hora de nossa morte. Amém.
0: Ave Maria, cheia de graça, o Senhor é convosco. Bendita sois vós entre as mulheres, e bendito é o fruto do vosso ventre, Jesus.
1: Santa Maria, Mãe de Deus, rogai por nós, os pecadores, agora e na hora de

0: nossa morte. Amém.
1: Ave Maria, cheia de graça, o Senhor é convosco. Bendita sois vós entre as mulheres, e bendito é o fruto do vosso ventre, Jesus.
0: Santa Maria, Mãe de Deus, rogai por nós, os pecadores, agora e na hora de nossa morte. Amém.
1: Ave Maria, cheia de graça, o Senhor é convosco. Bendita sois vós entre as mulheres, e bendito é o fruto do vosso ventre, Jesus.
0: Santa Maria, Mãe de Deus, rogai por nós, os pecadores, agora e na hora de nossa morte. Amém.
1: Ave Maria, cheia de graça, o Senhor é convosco. Bendita sois vós entre as mulheres, e bendito é o fruto do vosso ventre, Jesus.
0: Santa Maria, Mãe de Deus, rogai por nós, os pecadores, agora e na hora de nossa morte. Amém.
1: Ave Maria, cheia de graça, o Senhor é convosco. Bendita sois vós entre as mulheres, e bendito é o fruto do vosso ventre, Jesus.
0: Santa Maria, Mãe de Deus, rogai por nós, os pecadores, agora e na hora de nossa morte. Amém.
1: Ave Maria, cheia de graça, o Senhor é convosco. Bendita sois vós entre as mulheres, e bendito é o fruto do vosso ventre, Jesus.
0: Santa Maria, Mãe de Deus, rogai por nós, os pecadores, agora e na hora de nossa morte. Amém.
1: Ave Maria, cheia de graça, o Senhor é convosco. Bendita sois vós entre as mulheres, e bendito é o fruto do vosso ventre, Jesus.
0: Santa Maria, Mãe de Deus, rogai por nós, os pecadores, agora e na hora de nossa morte. Amém.
1: Glória ao Pai, ao Filho e ao Espírito Santo.
0: Como era no princípio, agora e sempre. Amém.
1: Ó meu Jesus,
0: perdoai-nos e livrai-nos do fogo do inferno, levai as almas todas para o céu e socorrei principalmente as que mais precisarem da vossa infinita misericórdia.
1: Nossa Senhora Aparecida, Rainha e Padroeira do Brasil,
0: rogai por nós.
1: Arcanjos São Miguel, São Gabriel e São Rafael,
0: rogai por nós.
1: Nossa Senhora das Graças,
0: rogai por nós.
1: O quarto mistério glorioso, contemplamos a Assunção de Nossa Senhora aos céus.
2: No quarto

Encontramos no Evangelho segundo São Lucas, capítulo 1, versículo 49, a seguinte expressão: todas as gerações de agora em diante me chamarão bem-aventurada, porque o Poderoso fez em mim coisas grandiosas. Esse é um trecho do Magnífica. Maria canta na casa de Isabel, após a belíssima saudação de Isabel a Maria, porque quando ela chega e saúda Isabel, Isabel fica cheia do Espírito Santo e diz a plenos pulmões: bendita és tu entre as mulheres e bendito é o fruto do teu ventre, de onde me vem a graça da mãe do meu Senhor vir me visitar. E Maria então faz aquele belíssimo cântico. Esse cântico magnífico, que a gente diz o cântico de Maria, ele faz parte de textos do Antigo Testamento. São vários textos ali que nos ajudam a entender a maravilha da graça, da ação de Deus na nossa vida. E quando nós contemplamos a assunção de Maria aos céus, Nossa Senhora, a Virgem Mãe, a fiel Filha de Deus, nós podemos rezar aquele trechinho do Salmo 23 que diz: Senhor, quem entrará no santuário para te louvar? Quem tem as mãos puras e inocente o coração. Maria, ela que conservou a palavra de Deus, que procurou deixar-se conduzir pela inspiração de Deus, que permitiu que o Espírito Santo de Deus fizesse morada nela, ela nos é o testemunho maior de que a fidelidade da nossa humanidade ao projeto de Jesus vai nos dar a graça da vitória sobre todo o mal, sobre todo pecado. Então, meu querido e minha querida, vamos pedir essa graça a Deus, que tenhamos mãos puras, que tenhamos inocente coração, que tenhamos a disposição de servir como o Senhor nos

0: Pai nosso que estais nos céus, santificado seja o vosso nome. Venha a nós o vosso reino, seja feita a vossa vontade, assim na terra como no céu.
1: O pão nosso de cada dia nos dai hoje. Perdoai-nos as nossas ofensas, assim como nós perdoamos a quem nos tem ofendido. E não nos deixeis cair em tentação, mas livrai-nos do mal. Amém.
0: Ave Maria, cheia de graça, o Senhor é convosco. Bendita sois vós entre as mulheres, e bendito é o fruto do vosso ventre, Jesus.
1: Santa Maria, Mãe de Deus, rogai por nós, os pecadores, agora e na hora de nossa morte. Amém.
0: Ave Maria, cheia de graça, o Senhor é convosco. Bendita sois vós entre as mulheres, e bendito é o fruto do vosso ventre, Jesus.
1: Santa Maria, Mãe de Deus, rogai por nós, os pecadores, agora e na hora de nossa morte. Amém.
0: Ave Maria, cheia de graça, o Senhor é convosco. Bendita sois vós entre as mulheres, e bendito é o fruto do vosso ventre, Jesus.
1: Santa Maria, Mãe de Deus, rogai por nós, os pecadores, agora e na hora de nossa morte. Amém.
0: Ave Maria, cheia de graça, o Senhor é convosco. Bendita sois vós entre as mulheres, e bendito é o fruto do vosso ventre, Jesus.
1: Santa Maria, Mãe de Deus, rogai por nós, os pecadores, agora e na hora de nossa morte. Amém.
0: Ave Maria, cheia de graça, o Senhor é convosco. Bendita sois vós entre as mulheres, e bendito é o fruto do vosso ventre, Jesus.
1: Santa Maria, Mãe de Deus, rogai por nós, os pecadores, agora e na hora de nossa morte. Amém.
0: Ave Maria, cheia de graça, o Senhor é convosco. Bendita sois vós entre as mulheres, e bendito é o fruto do vosso ventre, Jesus.
1: Santa Maria, Mãe de Deus, rogai por nós, os pecadores, agora e na hora de nossa morte. Amém.
0: Ave Maria, cheia de graça, o Senhor é convosco. Bendita sois vós entre as mulheres, e bendito é o fruto do vosso ventre, Jesus.
1: Santa Maria, Mãe de Deus, rogai por nós, os pecadores, agora e na hora de nossa morte. Amém.
0: Ave Maria, cheia de graça, o Senhor é convosco. Bendita sois vós entre as mulheres, e bendito é o fruto do vosso ventre, Jesus.
1: Santa Maria, Mãe de Deus, rogai por nós, os pecadores, agora e na hora de nossa morte. Amém.
0: Ave Maria, cheia de graça, o Senhor é convosco. Bendita sois vós entre as mulheres, e bendito é o fruto do vosso ventre, Jesus.
1: Santa Maria, Mãe de Deus, rogai por nós, os pecadores, agora e na hora de nossa morte. Amém.
0: Ave Maria, cheia de graça, o Senhor é convosco. Bendita sois vós entre as mulheres, e bendito é o fruto do vosso ventre, Jesus.
1: Santa Maria, Mãe de Deus, rogai por nós, os pecadores, agora e na hora de nossa morte. Amém.
0: Glória ao Pai, ao Filho e ao Espírito Santo.
1: Como era no princípio, agora e sempre. Amém.
0: Ó meu Jesus,
1: perdoai-nos e livrai-nos do fogo do inferno, levai as almas todas para o céu e socorrei principalmente as que mais precisarem da vossa infinita misericórdia.
0: Santo Antônio de Santana Galvão,
1: rogai por nós.
0: Santo Expedito,
1: rogai por nós.
0: São Domingos Sávio,
1: rogai por nós.
0: São Clemente Maria Hofbauer,
1: rogai por nós.
0: Chegamos ao quinto mistério glorioso, onde contemplamos a coroação de Nossa Senhora, Rainha do Céu e da Terra. No quinto

0: apareceu no céu um grande sinal. Uma mulher vestida com o sol, tendo a lua debaixo dos pés e sobre a cabeça uma coroa de 12 estrelas. Esta expressão de São João, esta imagem que ele constrói para nos falar da glorificação da humanidade em Maria, é o testemunho dos céus para nós, que veneramos a Santíssima Virgem Maria, que procuramos através do seu exemplo, da sua vida, mergulhar também no mistério da graça de Deus. Nós vamos ver que em Maria o Pai nos diz sim, e Ele espera que o nosso sim também seja fiel, porque na nossa fidelidade, Ele que vai nos dar a graça da glória da eternidade, Ele que vai nos levar a experimentar as maravilhas reservadas a quem é fiel. Por isso São João vai olhar e vai contemplar esse grande mistério de uma forma, ele vai falar de uma forma expressiva mesmo, para que as pessoas, para que todos nós que escutemos esta palavra, tenhamos por certo. Fidelidade a Deus vai nos dar a graça de contemplar a sua fidelidade pessoalmente na nossa vida. Pai nosso que estais nos céus, santificado seja o vosso nome. Venha a nós o vosso reino, seja feita a vossa vontade, assim na terra como no céu.
1: O pão nosso de cada dia nos dai hoje. Perdoai-nos as nossas ofensas, assim como nós perdoamos a quem nos tem ofendido. E não nos deixeis cair em tentação, mas livrai-nos do mal. Amém.
0: Ave Maria, cheia de graça, o Senhor é convosco. Bendita sois vós entre as mulheres, e bendito é o fruto do vosso ventre, Jesus.
1: Santa Maria, Mãe de Deus, rogai por nós, os pecadores, agora e na hora de nossa morte. Amém.
0: Ave Maria, cheia de graça, o Senhor é convosco. Bendita sois vós entre as mulheres, e bendito é o fruto do vosso ventre, Jesus.
1: Santa Maria, Mãe de Deus, rogai por nós, os pecadores, agora e na hora de nossa morte. Amém.
0: Ave Maria, cheia de graça, o Senhor é convosco. Bendita sois vós entre as mulheres, e bendito é o fruto do vosso ventre, Jesus.
1: Santa Maria, Mãe de Deus, rogai por nós, os pecadores, agora e na hora de nossa morte. Amém.
0: Ave Maria, cheia de graça, o Senhor é convosco. Bendita sois vós entre as mulheres, e bendito é o fruto do vosso ventre, Jesus.
1: Santa Maria, Mãe de Deus, rogai por nós, os pecadores, agora e na hora de nossa morte. Amém.
0: Ave Maria, cheia de graça, o Senhor é convosco. Bendita sois vós entre as mulheres, e bendito é o fruto do vosso ventre, Jesus.
1: Santa Maria, Mãe de Deus, rogai por nós, os pecadores, agora e na hora de nossa morte. Amém.
0: Ave Maria, cheia de graça, o Senhor é convosco. Bendita sois vós entre as mulheres, e bendito é o fruto do vosso ventre, Jesus.
1: Santa Maria, Mãe de Deus, rogai por nós, os pecadores, agora e na hora de nossa morte. Amém.
0: Ave Maria, cheia de graça, o Senhor é convosco. Bendita sois vós entre as mulheres, e bendito é o fruto do vosso ventre, Jesus.
1: Santa Maria, Mãe de Deus, rogai por nós, os pecadores, agora e na hora de nossa morte. Amém.
0: Ave Maria, cheia de graça, o Senhor é convosco. Bendita sois vós entre as mulheres, e bendito é o fruto do vosso ventre, Jesus.
1: Santa Maria, Mãe de Deus, rogai por nós, os pecadores, agora e na hora de nossa morte. Amém.
0: Ave Maria, cheia de graça, o Senhor é convosco. Bendita sois vós entre as mulheres, e bendito é o fruto do vosso ventre, Jesus.
1: Santa Maria, Mãe de Deus, rogai por nós, os pecadores, agora e na hora de nossa morte. Amém.
0: Ave Maria, cheia de graça, o Senhor é convosco. Bendita sois vós entre as mulheres, e bendito é o fruto do vosso ventre, Jesus.
1: Santa Maria, Mãe de Deus, rogai por nós, os pecadores, agora e na hora de nossa morte. Amém.
0: Glória ao Pai,

0: ao Filho e ao Espírito Santo.
1: Como era no princípio, agora e sempre. Amém.
0: Ó meu Jesus,
1: perdoai-nos e livrai-nos do fogo do inferno, levai as almas todas para o céu e socorrei principalmente as que mais precisarem da vossa infinita misericórdia.
0: São Pedro e São Paulo,
1: rogai por nós.
0: Santa Teresinha do Menino Jesus,
1: rogai por nós.
0: São Sebastião,
1: rogai por nós.
0: São José,
1: rogai por nós.
0: Agradecimentos. Infinitas graças vos damos, soberana rainha, pelos benefícios que todos os dias recebemos de vossas mãos liberais. Dignai-vos agora e para sempre tomar-nos debaixo de vosso poderoso amparo. E para mais vos alegrar, vos saudamos com uma salve rainha. Salve rainha, mãe de misericórdia, vida, doçura e esperança nossa salve. A vós bradamos os degredados filhos de Eva. A vós suspiramos gemendo e chorando neste vale de lágrimas. Eia, pois, advogada nossa, esses vossos olhos misericordiosos a nós volvei. E depois deste desterro, mostrai-nos Jesus, bendito fruto do vosso ventre. Ó clemente, ó piedosa, ó doce sempre Virgem Maria, rogai por nós, Santa Mãe de Deus, para que sejamos dignos das promessas de Cristo. Assim seja. Amém. Obrigado a você que rezou conosco o Santo Terço desta madrugada. E antes de encerrar este momento, eu te convido a renovar a nossa consagração à Nossa Senhora Aparecida. Ó Maria Santíssima, pelos méritos de nosso Senhor Jesus Cristo, em vossa querida imagem de Aparecida, espalhais inúmeros benefícios sobre todo o Brasil. Eu, embora indigno de pertencer ao número de vossos filhos e filhas, mas cheio do desejo de participar dos benefícios de vossa misericórdia, prostrado a vossos pés, consagro-vos o meu entendimento, para que sempre pense no amor que mereceis. Consagro-vos a minha língua, para que sempre vos louve e propague a vossa devoção. Consagro-vos o meu coração, para que depois de Deus, vos ame sobre todas as coisas. Recebei-me, ó Rainha incomparável, vós que o Cristo crucificado deu-nos por mãe, no ditoso número de vossos filhos e filhas. Acolhei-me debaixo de vossa proteção, socorrei-me em todas as minhas necessidades espirituais e temporais, sobretudo na hora de minha morte. Abençoai-me, ó celestial cooperadora, e com vossa poderosa intercessão, fortalecei-me em minha fraqueza, a fim de que, servindo-vos fielmente nesta vida, possa louvar-vos, amar-vos e dar-vos graças no céu, por toda a eternidade. Assim seja. Amém. Por intercessão de Nossa Senhora da Conceição Aparecida, Rainha e Padroeira do Brasil, abençoe-vos o Deus Todo-Poderoso, Pai, Filho e Espírito Santo. Amém.
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6: 5 horas, horário de Brasília.
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chegando com as bênçãos de Deus e de Nossa Senhora Aparecida para levar até você muita música sertaneja, alegria e diversão neste domingão, dia 21 de junho de 2026. Agradecendo sempre o seu carinho e a sua companhia. É bom demais saber que você escolheu a Rádio Aparecida e a Rede Aparecida de Rádio para juntos despertarmos ao som dos clássicos da nossa música sertaneja. E o programa Acorda Brasil tem a direção geral do missionário redentorista Padre Vanderlei Souza. Na coordenação nós temos a Paula Castro e nos trabalhos técnicos comandando a máquina de som da Rádio Aparecida, eles, meus amigos Leonardo Mota, o Leozinho e o Patrick Carvalho, o MC Trick. E aí, vocês estão bom? Firmes e fortes, bom pra arrebentar, animados pra esse domingão? Então tá bom, e domingão combina com modão. Quem vai começar na máquina de som hoje é você, meu amigo MC Trick. Já vamos começar atendendo o pedido musical, pedido esse que eu tava devendo faz uns dias e hoje a gente vai pagar pedido ainda. É do nosso amigo Sebastião da Silva, do bairro dos Campos. Ele que tá querendo ouvir aqui a música do Pedro Bento e Zé da Estrada, João de Barro. Pode ser essa a primeira de hoje? A João de Barro com Pedro Bento e Zé da Estrada? Então beleza, enquanto você vai ajeitando, vai preparando ela daí, eu vou mandando daqui aquele abraço carinhoso e especial aos amigos e amigas que nos acompanham através das emissoras de rádios que fazem parte da Rede Aparecida de Rádio, entre elas a Rádio Brasil em Campinas, São Paulo, a Rádio Regional Esperança FM em Lins, São Paulo, a Rádio Rural FM em Tefé, no Amazonas, e a Rádio Interativa FM em Espírito Santo do Pinhal, São Paulo. Essas que são algumas das várias emissoras que sempre levam a nossa programação cada dia mais longe. Fica aqui o abração do Bruno Anaia e o nosso agradecimento. Agora sim, meu amigo MC Trick, simbora abrir o programa atendendo o pedido do nosso amigo Sebastião da Silva, que pediu e vai ouvir o Pedro Bento e Zé da Estrada cantando João de Barro. Bom dia, Brasil!

0: Rádio Aparecida Música, Fé e Missão, tá aí o goiano e paranaense cantando a viola e a saudade, música que eu também tava devendo, e essa foi pro nosso amigo João Leonardo Espigolon de Americana, São Paulo, e mandou recadão no nosso WhatsApp essa semana falando o seguinte, ó: bom dia, Bruno Anaya, toca goiano e paranaense, a viola e a saudade, foi com ela que a gente fechou somente o primeiro bloco do Acorda Brasil deste domingão, que vai para um intervalo bem rapidão, mas na sequência eu já volto com o quadro Sertanejas do Meu Brasil. Não sai daí não, que o intervalo é rapidinho e eu volto já.
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7: 5:30, horário de Brasília. 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
0: Estamos de volta para dar sequência ao Acorda Brasil deste domingão, dia 21 de junho de 2026. Mandando aquele abraço a mais amigos e amigas que nos sintonizam pelas emissoras de rádios que integram a rede Aparecida de Rádio, entre elas a Rádio Cidade FM em Martins Soares, Minas Gerais. Terra do nosso amigo Marquinhos Blackfone, o Marcos José de Souza. Temos também a Rádio Difusora em Casa Branca, São Paulo, a Rádio Coração FM em Dourados, no Mato Grosso do Sul, e a Rádio Diocesana FM em Campanha, Minas Gerais. Essas que são algumas das várias emissoras que sempre esparramam a nossa programação cada dia mais longe. Eu falei direitinho aí? Eu acho que eu até confundi. A Rádio Coração FM em Dourados, no Mato Grosso do Sul, e a Rádio Diocesana FM em Campanha, Minas Gerais. Agora sim, um abração a todas essas emissoras que são grandes parceiras e ajudam a levar a nossa programação cada vez mais longe, motivo de felicidade para cada um de nós. E agora tá chegando esse quadro que eu gosto demais, e eu vou atender um pedido do meu amigo Seu Zé. Tava devendo moda para ele também, e no quadro Sertanejas do Meu Brasil de hoje, eu vou atender o pedido dele.
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0: E no quadro Sertanejas do Meu Brasil de hoje, eu vou trazer a Mariângela Zan cantando um sucesso de autoria do seu pai, o clássico Xalana.

0: amargurado, o saudoso Christian e o Ralph, que continua na ativa levando esses sucessos da música sertaneja e sucessos que marcaram a carreira dessa dupla que o Brasil inteiro gosta de ouvir. E Amargurado é um clássico que dispensa comentários e apresentações e que ficou lindo demais nessa versão de Christian e Ralph. E agora é hora do Amigo do Campo ficar bem informado com as principais notícias e informações do mundo agropecuário.
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3: O mercado de castanhas segue em expansão e tem aberto novas oportunidades para produtores brasileiros. Produtos como castanha do Pará e castanha do Caju estão cada vez mais presentes em países da Europa, América do Norte e também Ásia, impulsionados pela procura por alimentos saudáveis e ricos em nutrientes. Além do mercado externo, o consumo interno também tem crescido. O desafio do setor agora é aumentar a produção e garantir padrões de qualidade para atender à demanda.
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10: Bom dia, meu amigo, bom dia, meu irmão. Estamos chegando mais uma vez com o nosso programa Palavra da Igreja. Que Deus abençoe você, que Deus abençoe nossas famílias e nossos lares. Que o Senhor fortaleça em todos nós a consciência da vida, a responsabilidade que somos cristãos, pertencentes a uma igreja, a uma comunidade, e somos desafiados a sermos testemunhas do Senhor. Bom dia aos catequistas e catequizandos. Bom dia todo especial aos ministros extraordinários da Palavra e da Eucaristia. Que Deus ilumine você na missão, no compromisso e na fé. Bom dia aos membros dos nossos grupos de reflexão. Que a Palavra de Deus continue aquecendo o coração. Parabéns aos aniversariantes, orações e preces aos doentes, enfermos, famílias enlutadas, aos idosos e aos que cuidam dos doentes e idosos. Prezado ouvinte, querida família, a liturgia da palavra deste 12º domingo do tempo comum é marcada pelo engajamento diante das perseguições. Todo aquele que assume verdadeiramente a missão de Cristo passa por incompreensões, perseguições, e alguns até são mortos por causa disso. Diante desta realidade, é comum que se sinta medo. O medo, na dose certa,

não é de todo prejudicial, porque ele baliza as situações indicando os perigos. Porém, quando o medo paralisa, impede as ações ou nos faz desistir da missão, passa a ser algo prejudicial. Assim sendo, a recomendação da liturgia de hoje é: não tenham medo. Quem confia em Deus, quem tem fé, embora ameaçado, não sente medo. Sabe que Deus está do seu lado e irá defendê-lo, protegê-lo, ampará-lo. Momentos difíceis, a certeza da presença dele é o que encontramos também na primeira leitura de hoje. Profeta Jeremias chama-nos a atenção. Alguns chamam de Lamentações de Jeremias o texto do qual faz parte a primeira leitura de hoje. Na verdade, o texto contém confissões de Jeremias, onde o profeta faz um desabafo da situação que está vivendo como profeta. Ele tem a missão de apontar os desmandos da sociedade de um tempo, e isso incomoda muita gente, principalmente os que o profeta denunciava. Reze comigo a oração deste domingo. Concedei-nos, Senhor, a graça de sempre temer e amar vosso santo nome, pois nunca cessais de conduzir os que firmais solidamente no vosso amor. Por nosso Senhor Jesus Cristo, vosso Filho, que é Deus, e convosco vive e reina, na unidade do Espírito Santo, por todos os séculos dos séculos. Amém. Prezado ouvinte, querida família, o Evangelho deste domingo, São Mateus capítulo 10, versículos de 26 ao 33. Naquele tempo disse Jesus a seus apóstolos: não tenhais medo dos homens, pois nada há de encoberto que não seja revelado, e nada há de escondido que não seja conhecido. O que vos digo na escuridão, dizei-o à luz do dia. O que escutais ao pé do ouvido, proclamai-o sobre os telhados. Não tenhais medo daqueles que matam o corpo, mas não podem matar a alma. Pelo contrário, temei aquele que pode destruir a alma e o corpo no inferno. Não se vendem dois pardais por algumas moedas? No entanto, nenhum deles cai no chão sem o consentimento do vosso Pai. Quanto a vós, até os cabelos da vossa cabeça estão todos contados. Não tenhais medo, vós valeis mais do que muitos pardais. Portanto, todo aquele que se declarar a meu favor diante dos homens, também eu me declararei em favor dele diante do meu Pai que está nos céus. Aquele, porém, que me negar diante dos homens, também eu negarei diante do meu Pai que está nos céus. Palavra da salvação. Glória a vós, Senhor. Prezado ouvinte, querida família, o Evangelho deste domingo nos chama a atenção a palavra de Jesus como encorajamento. Não tenham medo deles, diz Jesus no início do Evangelho de hoje. Deles quem? Dos perseguidores, dos malvados, dos que exploram os outros, dos que praticam injustiça, dos que não querem ver o reino de Deus acontecer de uma forma plena. Jesus exorta os seus discípulos a não ter medo, porque Deus é maior que todas as maldades humanas. Pode se enganar e esconder atitudes e situações dos olhos humanos e da justiça terrena, mas de Deus não se pode esconder. Não há nada.

escondido, que não venha a ser revelado, e não existe nada de oculto que não venha a ser conhecido, afirma Jesus nesse discurso de encorajamento aos seus apóstolos. É pedido deles que eles levem diante dos seus ensinamentos aquilo que eles recebem nas reuniões privadas e nos encontros particulares com Jesus. Deve ser multiplicado, espalhado, propagado, para que todos fiquem sabendo. São sementes lançadas que darão frutos em seu tempo, no tempo certo, no tempo certo de Deus. Basta não desistir, basta perseverar no caminho. Prezado ouvinte, querida família, a missão dos apóstolos é anunciar a esperança a todos, mas principalmente àqueles que vivem situações difíceis de abandono, de exploração, de morte, de modo especial para aqueles que não conseguem reavivar a esperança no coração e na vida. Ali são campos desafiadores da missão, e os ensinamentos de Jesus devem ser repetidos de modo que todos ouçam, vejam e vivam de uma forma intensa e plena. Nisto consiste a expressão de Jesus: o que eu digo a vocês na escuridão, repitam à luz do dia, e o que vocês escutam em segredo, proclamem sobre os telhados. É o anúncio que deve ser feito, como vimos também na primeira leitura. Não tenhais medo. A presença e a ação de Jesus é uma certeza plena em nossas vidas. Pai nosso que estais nos céus, santificado seja o vosso nome. Venha a nós o vosso reino, seja feita a vossa vontade, assim na terra como no céu. O pão nosso de cada dia nos dai hoje. Perdoai as nossas ofensas, assim como nós perdoamos a quem nos tem ofendido. E não nos deixeis cair em tentação, mas livrai-nos do mal. Ave Maria, cheia de graça, o Senhor é convosco. Bendita sois vós entre as mulheres. Bendito é o fruto de vosso ventre, Jesus. Santa Maria, Mãe de Deus, rogai por nós, pecadores, agora e na hora de nossa morte. Amém. Glória ao Pai, ao Filho e ao Espírito Santo, como era no princípio, agora e sempre. Amém. Prezado ouvinte, querida família, um grande abraço. Bênçãos abundantes de Deus na vida, no caminho, no seu domingo e, por que não dizer, na semana que estamos iniciando. Grande abraço, bênçãos de Deus, boa participação. Não tenhais medo. Música inspiradora. Quem perde a sua vida a encontrará. Adriana Arides. Pela intercessão de São Lourenço, de Nossa Senhora da Saúde, pela intercessão de São José, desça sobre todos nós, nossas famílias, nossos lares, a bênção de Deus Todo-Poderoso, Pai, Filho e Espírito Santo. Amém. Grande abraço, bênçãos de Deus, felicidades e até o próximo domingo, em novo programa Palavra da Igreja.

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3: Oi gente, tô chegando. Agora são 6 horas mais 15 minutos, 6:15. Oh, coisa boa. Está no ar mais um Linha do Tempo, fazendo parte da sua manhã, deixando o seu programa muito mais gostoso, muito mais especial. Nesse dia 26 de junho, o programa Linha do Tempo está no ar nesse domingo. Estou aqui com você, olha, de 6:30 até as 9 da manhã, a gente faz esse encontro especial. Esse encontro marcante aqui pela Rádio Manhuaçu. Venha comigo, porque é muito bom dia para você em Manhuaçu, muito bom dia para você na Zona da Mata, muito bom dia para você em toda parte do planeta ligado com a gente. A nossa querida região está conectada na Rádio Manhuaçu 106.9. Linha do Tempo está no ar, hoje é domingo 21 de junho. O inverno está começando e o Adriano Dias tem a alegria de fazer companhia a você até as 9 da manhã. Então prepare seu café, respire fundo, sinta a energia boa que só o domingo traz. Aquele domingo de estar em casa, curtindo a família, curtindo os amigos. E nesta manhã fria em Manhuaçu, nossos termômetros marcam agora 9 graus, mas o nosso coração está aquecido para embalar as próximas horas juntos. Vamos fazer uma viagem inesquecível pelos grandes sucessos do passado, resgatando memórias e histórias, aquela música que faz do seu domingo especial. O som alto, porque a viagem do tempo começa agora, o Linha do Tempo. Nós estamos juntinhos nessa manhã gostosa, nessa manhã especial, porque você está aqui com a gente. Venha para cá, aumenta o volume, porque aqui tudo é especial, claro, com a sua presença. Os melhores ouvintes, aqueles mais lindos do planeta, estão conectados com a gente. 988-18-8890, 988-18-8890, para você participar com a gente aqui no Linha do Tempo. Agora 6:18, Marcos e Fernando, Trocaria Tudo.

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1: Hora certa para você, são 6 horas mais 25 minutos, 6h25. Chegou aquele nosso momento da mensagem do dia, para você abrir o seu coração e começar a semana, né? Hoje é dia 21 de junho de 2026, começando mais uma semana. E eu convido você, meu amigo, nessa manhã de domingo, abriu o seu coração. Você que ainda está deitado, você que está aí, ó, sentadinho na cozinha, ouvindo a programação do Linha do Tempo. Agora são 6 horas mais 26. Você que está no carro, você motorista de aplicativo, você motorista de táxi, você que nos acompanha pelo aplicativo. É, você que está aí, ó, ainda no computador, ainda não conseguiu dormir essa noite. Você que sofre de insônia, abra seu coração e diga: Senhor, no silêncio desse dia que amanhece, venho pedir-te força. Senhor, venho te pedir sabedoria e paz. Eu quero olhar para o hoje. Eu quero olhar de forma diferente. Hoje eu quero olhar o mundo com olhos cheios de amor. Ser paciente, compreensivo, manso e prudente. Eu quero, Senhor, ver além das aparências de teus filhos, como tu os vê, e assim só vê o bem que cada um faz. Cerra meus ouvidos a toda calúnia, guarda minha língua de toda maldade, e só de bênção se encha o meu espírito. E que eu seja tão bondoso e alegre, que todos que se aproximarem de mim também sintam essa presença. Reveste-me, Senhor, da Tua beleza, do Teu amor e da Tua força. Senhor, que no discurso desse dia eu Te revele a todos e mostre como o Senhor é bom com toda a Sua força, pois Deus é bom e

abre as portas, mas também quando nos protege de entrar pelas portas erradas. Deus é bom nas conquistas que celebramos e nos livramentos que nem percebemos. Deus é bom nos dias leves, mas continua sendo o Senhor, sendo Deus naqueles dias difíceis. Deus é bom quando recebemos e pedimos, quando aprendemos a confiar sem entender. Mas acima de tudo, meu amigo ouvinte, acima de qualquer situação, uma verdade permanece. Deus é bom a todo tempo. Bom dia para você. Venha comigo, porque o Linha do Tempo, até às 9 da manhã, faz do seu dia especial. E você é especial. Abra seu coração. Entregue para Ele todo o teu sofrimento, tudo aquilo que tirou o seu sono nesta madrugada. Ou melhor, tudo que tirou de você nesse final de semana. Toda a tristeza, toda a angústia. Abra teu coração, entregue para Ele e fala assim: Senhor, eu quero ter paz. Eu quero ter a Tua presença no meu coração. Eu preciso de Ti. Eu preciso do Teu amor. Eu preciso da Tua força. Eu preciso, Senhor, do Teu carinho, da Tua presença, do Teu querer. Fica comigo, fica conosco, porque nós precisamos de Ti, Senhor. Bom dia para você.

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0: Olha, 6h36. Bom dia, Brasil. Bom dia, Mãe Iuaçu. Bom dia, você. Tá aí ligado, tá curtindo a gente? O radinho tá ligado na Mãe Iuaçu? Ah, então tá bom demais. Vem pra cá, porque o nosso domingo é um encontro marcado aqui com muita música boa e, claro, a sua participação. Bom dia.
1: Ó, Adriano. Bom dia. Sou Indy Marmatim.
0: Bom dia. Eu
1: essa música da rádio. Os colegas de qualquer oral. Gracinha, Madre Regina, Padinjão, Comadre Natões, Zezé, Baixão, Irmão Sorão, família, sua família também, meus cunhados, minhas irmãs, meus irmãos, meus sobrinhos, minha neta. Eu queria a música do Gino e Gino, Blues e Amarelo. Todos os colegados que estão ouvindo em Barra Martim, Gracinha, Maria da Penha, Maria de Idade.
0: Então tá bom.
1: Tchau, fique com Deus.
0: Com Deus também, um abraço, bom domingo pra você, tá bom? Bom domingo também pra ele, tá passando por aqui, sempre deixando o nosso programa muito mais feliz. Abraço, final do número 9559, não deixou o nome, só disse assim, bom dia pra você também. Um bom dia especial pra Aparecida passando por aqui, né, Aparecida? Ela também tá aqui, ligada com a gente, curtindo a Rádio Mãe Iuaçu. Maria Márcia, bom dia, minha amiga.
2: Ei, Adriano Dias, bom dia, Adriano, bom dia, bom dia. Mas que friagem, Adriano.
0: Tá frio,
2: nossa,
0: não tá?
2: Nossa, Deus, muito frio, muito frio. Adriano, hoje eu gostaria de ouvir aquela música do Tony D'Amico, 15 anos, seus 15 anos. Meu neto fez 10 anos ontem, o William, mas eu quero recordar essa, porque eu vou recordar os meus 15 anos. E parabéns pro William, que Deus abençoe a ele.

0: com Deus aí, Adriano, tá?
1: Então tá bom.
0: Musicoterapia pra nós aí. Vamos aquecer esse frio, né? Meu
1: Isso.
0: Deus, muito frio. E até mais, Adriano.
1: Um abraço pra você. Brigadão aí pelo carinho, pela audiência e companhia. Quem tá passando por aqui, bom dia.
2: Olá, Adriano Dias, bom dia. Tudo na paz? Senhor Jesus. Aqui é a Lucelena de Martins Soares.
1: Como é que tá, Lucelena?
2: Vamos contigo para dar duro. A vida foi feita com amor. Feliz pra você, pra toda aí da rádio, toda a minha família. Todos meus irmãos, primos, amigos e amigas. Tudo tá para você, um forte abraço. E até amanhã, se Deus quiser, no novo programa do Marcelo Costa que você está fazendo, né?
1: Tchau. Junto.
2: E obrigado.
1: Abraço.
2: Parabéns para você. Falou bonito, hein? Gostei.
1: Amém. Então tá bom, um abraço pra você, tá bom, Lucelena? Obrigado pelo carinho. Amanhã a gente se encontra, é claro, a partir das 5 da manhã tem aqui o Amanhecer na Minha Terra. Tô aqui junto com você no programa Amanhecer na Minha Terra, cobrindo as férias do meu amigo, grande mestre da comunicação, Marcelo Costa.
3: Bom dia, manda essa mensagem aí pra mim, por favor.
1: Um abraço para Elisângela, tá ligada com a gente, né, Elisângela? Bom dia para você. Bom dia também para o meu grande mestre Paulo César, tá ligado com a gente. Um abraço para Genice de Santo Amaro. Bom dia, Adriano. Hoje estou aqui não para pedir música, mas estou passando para agradecer por tudo que Deus tem feito por minha família em todo dia. Bom dia para você, Adriano Dias. Que nossos dias sejam iluminados por Deus. Amém. Isso aí. Obrigado pelo carinho. A Marilza Damásio, a mulher do agro, tá passando por aqui, né, Marilza? Bom dia pra você. Hoje tô aqui, ó, ligada, curtindo a Manhuaçu, curtindo toda a turma ligadinho. Hoje tem lá cuscuz, é isso, né? É, rapaz, aquele cafezinho com cuscuz, aí é bom demais. Abraço pra você, minha amiga. Obrigado. Bom domingo.
4: Adriano Dias, bom dia. Bom dia, ouvintes da Rádio Manhuaçu.
1: Como é que você
4: toca? Toca pra mim toca pra mim uma música aí, Na Linha do Tempo, com Roberto Carlos, Verde e Amarelo. Então, é dedicada a todos os ouvintes, né?
1: Então tá bom.
4: E Adão de Freitas aqui de São Pedro, do Havaí.
1: Grande Adão, um abraço pra você, brigadão, tá? Pelo carinho, pela audiência. Bom dia.
5: Bom dia, Adriano Dias, Maria Pisa Paixão, toca pra nós aí. Ginigino com o alemão do forró, para esquentar esse frio. Quero oferecer para a dona Ilma das Gavi da Célia, para o Rosalmo Gacizena, Alemão Mourinha, São Pedro, Aí, Jean Diagão, Denis Lima, irmão Levar, Mãe da Gás, Mutu, do Baixo Santa Terezinha, a Márcia Queiga, a Cinceré, Maria Rosa, Marlene, Marlene, e todos vocês aí da rádio, a
1: Pisa
5: e Paulinho. E com Deus, o domingo para todos nós.
1: Para nós.
5: Que mensagem linda, gostei da mensagem de hoje.
1: Então, um abraço. Tá bom. Um abraço para você, minha amiga, obrigado. Ginigino vem chegando com blusa amarela. A gente vai aquecer, ó. Agora são 6 mais 41, 6 e 41.

Olha, 6h44, bom dia para você, para todos que estão ligados. Essa blusa amarela, essa blusa, ai, ai, ai, do Ginigeno, é bom demais. Hoje nós vamos falar aqui na Linha do Tempo de uma dupla que foi um dos maiores e mais respeitada força da música sertaneja raiz do Brasil, acumulando um repertório com cerca de 400 canções gravadas ao longo de mais de 4 décadas de estrada. Vamos falar de Abel e Caim. Foram formadas pelos primos paulista José Vieira, o Abel, e Sebastião Silva, o Caim. A dupla se destacou pelo som potente da viola caipira e pelas harmonias vocais impecáveis que embalaram o interior do país. Eles, Abel, nasceu em Itajobi, São Paulo, em 1929. Já Caim nasceu em Monte Azul Paulista, São Paulo, em 1944. Ambos tentavam a vida artística no interior do estado com outros parceiros familiares. Em busca de oportunidade no mercado fonográfico, os dois primos migraram para a cidade de São Paulo. O encontro definitivo aconteceu entre 1966 e 67. Ao realizarem vários ensaios, calibraram ali, né, a afinação e começaram a cantar junto. O Abel e Caim, uma referência à Bíblia bem-humorada, foi sugerida pelo cantor Jacozinho, da famosa dupla Jacó e Jacozinho. O passaporte definitivo para o estrelato nacional aconteceu já no finalzinho ali de 1967. A TV Cultura em São Paulo organizou um grandioso concurso de violeiro, comandado pelo lendário Geraldo Meirelles. Abel e Caim então se inscreveram para competir contra mais de 1.500 duplas de todo o país. E aí eles conquistaram de forma unânime o primeiro lugar no festival Cantando a Música Natureza. O júri do festival incluiu gigantesca música caipira como Raul Torres e Nenete. O prêmio principal foi contrato da gravadora Sanchetclair para o lançamento do primeiro LP, intitulado A Dupla Revelação na Cidade Sertaneja. A partir dos finais dos anos 60 e durante ali as décadas de 70 e 80, a dupla viveu o seu auge criativo comercial. Gravou grandes sucessos por gravadoras como Continental, RCA e Copacabana. Entre os álbuns mais marcantes da história de sucesso do rádio, destacaram-se Mãe Amorosa, Fazendeiro, A Noite do Nosso Amor, Menino da Trança e Santa Luzia. Eles conseguiram unir perfeitamente a tradição da música caipira pura com as transições da canção romântica que dominava os rádios na década de 60 e 70. A parceria original durou até o falecimento de Abel em 12 de janeiro de 2011, onde ele faleceu com 81 anos, em decorrência de uma infecção hospitalar. Após a perda do primo, Caim então seguiu ativo da música. Ele realizou show solo, participou de projetos, chegou a formar uma dupla como AD e Caim em 2016, com Adilson Cândido da

0: Silva, que faleceu em 19. Caim faleceu aos 80 anos, em 29 de março de 24, na cidade de Marília, São Paulo, fechando de vez esse capítulo de ouro da história raiz da música sertaneja. Hoje no programa, Abel e Caim cantando Mãe Amorosa.
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Hora certa pra você. Agora são 6h54, esse Linha do Tempo, até as 9 da manhã. Eu faço companhia a você. Daqui a pouco nós vamos para aquela sequência que todo mundo gosta. O melhor da música MPB para você. Estamos aqui junto com você. E atendendo a sua participação nesse domingão, hoje dia 21 de junho de 2026. O inverno chegou, né? E aí, tá frio? Tá frio? Tá gostoso? O clima tá gostoso, tá especial. Essa semana promete, nós vamos ficar juntinhos aqui no Amanhecer da Minha Terra. Isso, de segunda a sexta-feira, eu faço companhia a você no Amanhecer da Minha Terra a partir das 5 horas da manhã. Junto com você aqui na Manhuaçu. Bom dia, meu amigo Adriano Dias. Sou Heron de Reduto. Mando um abraço para Silvana Moreira, Dona Maria Moreira e o Zé Moreira de Jaguaré. Todos ligados. Um abraço. Ah, um abraço para ti, Ivone de Altamir, também tá ligado com a gente lá no Jaguaraí. Um abraço também para Cássia de Reduto, sempre com o radinho ligado, curtindo a Manhuaçu. O Leonardo Santiago, o Alavô para Panha de Café. Isso, o grande filho do Lauir, tá ligado com a gente. Tô ouvindo aqui, tá bom? Um abraço para você, Leonardo. Obrigado pelo carinho. Um abraço também para nossa repórter jornalista, Ana Flávia. Daqui a pouco vai trazer tudo sobre Copa do Mundo pra gente, né? Ela vai trazer a partir das 8h30 da manhã, vai estar presente aqui, tudo que tá acontecendo na Copa do Mundo 2026. Bom dia, Adriano Dias, aqui é Lindalva de Luisburgo. Quero ouvir uma música e oferecer para todos de Pedra Dourada, o esposo João, os filhos, netas, pra irmã Dalva. Feliz domingo pra você. Pra você também, Lindalva, bom dia. Mandando um abraço especial para Marlene. Alô, Marlene, o Adão Portilho tá ligado com a gente. Alô, Adão, obrigado pelo carinho. O Adão tá sempre ligado com a gente lá no Luisburgo, lá no bairro São Jorge. Um abraço para Dona Margarida e seu Sebastião lá em Pedra Dourada. Um abraço para toda a família que tá sempre conectado com a gente, curtindo amanhã e também a programação. Toda manhã eles estão ali, ó, com o radinho ligado, curtindo a Linha do Tempo. Bom dia para vocês. Bom dia também pro Adão, motorista de táxi, tá sempre com o radinho ligado, né, Adão? Abraço para você. Bom domingo. Sou Edinalva do Corgue do São Roque, quero ouvir uma música e oferecer para os filhos Luiz Santiago e Leonardo Santiago, a dupla sertaneja, né? Leonardo Santiago e Luiz Santiago. Edinalva, um abraço para você. Brigadão aí pelo carinho. Valdeci Muniz da Silva, do São João da Figueira, tá pedindo uma música do padre Zezinho e oferece para a família, para a esposa Maria de Fátima, para o filho Lucas e para toda a família. Abraço para você, tá bom, meu amigo? Muito obrigado aí pelo carinho, muito obrigado pela companhia e sempre sintonia aqui no Linha do Tempo. Agora são 6h57. Padre Zezinho, oração pela família, para todas as famílias nesse domingo.

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0: Agora 7 horas mais 5 minutos, 7:05. Bom dia pra você. Canção Seus 15 anos, que o Crepúsculo de Paz, um dos grandes clássicos românticos do cantor, compositor mineiro Tony D'Amito, lançou ali no finalzinho dos anos 70, início dos anos 80. E essa música, ela mistura ali, né, toda a sensibilidade da música brega romântica e uma mensagem poética de amadurecimento, de um amor duradouro. E aqui no Linha do Tempo, dessa forma, né, a gente recorda saudades e essa viagem do tempo continua nessa manhã de domingo, dia 21 de junho de 2026. Voltamos no tempo, ouvimos um artista querido, nasceu aqui bem perto de nós, né? Ele é de Dom Silvério. Ele marcou a época dos anos 70 e 80, a sua voz mansa, letras tocantes. É o Antônio Damião da Silva, o eterno Tony D'Amito. Bom demais. Aumente o volume, porque o Linha do Tempo traz sempre recordações para você. São 7 horas, mais 6 minutos. 7:06 e a turma tá aqui, ó, ligada com a gente, curtindo a Manhã do Ouvinte. A Manhã do Ouvinte e o Linha do Tempo. Coisa boa. Saudade, recordação sempre aos nossos ouvintes. Um bom dia especial a Adriano, que saudade. Eu vi essa música pela primeira vez no casamento da minha tia Sofia. Hoje a tia Sofia já está lá no céu. Era muito novinha nessa época. É o depoimento, né, da Maria Márcia, ela que pediu essa música. Infelizmente, minha tia Sofia lutou muito, mas com um terrível câncer. Mas hoje ela descansa no colo de Papai do Céu. E com certeza, um abraço para você, tá bom, minha amiga? Obrigado, Maria Márcia, pelo carinho e a sua audiência nos fazer, né, recordar saudades aqui no Linha do Tempo. Hora certa para você, são 7:06.
1: Adriano Dias aqui, Aparecida de Palmeiras. Gostaria de ouvir uma música com Vitor e Léo, Borboletas. Ofereço meu esposo Betinho, para minhas filhas Talívia, Monique, e para meus netinhos Davi, Lucas, Sofia, Manoel e Cecília Manoel. Para o meu pai Juju, para minha mãe Irani, para meus irmãos, para minhas cunhadas, para dona Zanite. E para todos vocês da 106,9. Obrigado. Eu sou maior sempre. E o melhor. Fica com Deus.
0: Com Deus, um bom domingo para você, tá bom, minha amiga? Bom dia.
2: Ô, Adriano, bom dia. Pediu uma música da Roberta Miranda, Fiz Maria, minha esposa, que passa a semana com as uma mora aqui no Clube de Bater de Nós. O Zé Pedro e a Alice, com a Janinha, mais o Dinilson, a família deles lá no Fogo do Adão. Eles foram para nós aí,

0: obrigado.
1: Um abraço, obrigado pelo carinho. Jorge Leite também está passando por aqui. Bom dia, Jorge. Bom dia para Marlene Gomes de Luisburgo, bairro São Jorge. Ela está aqui, ó. Obrigado pelo abraço, o carinho de sempre, ouvir. E estamos aqui ligadinhos no programa. Que mensagem linda, gostei muito. Bom domingo para você, ótima semana para você e para todos. Abraço, muito obrigado, tá bom, Marlene? Abraço também para Heloísa Helena, quer ouvir a música Na Linha do Tempo, do Vitor e Léo. Bom dia para você e para todos. Estou aqui no Sagrada Família, ligada Na Linha do Tempo, curtindo a melhor programação. Adriana, aqui é o Jorge Flamenguista da Petrina. Tô ligado no Linha do Tempo, esse programa é top demais. Ô, coisa boa. Obrigado, bom dia.
2: Oi, Adriano Dias, bom dia para você,
1: dia,
2: tudo bem?
1: Tudo aqui bem, tudo
2: Vera,
1: jóia.
2: De Mãe Mirim.
1: Como é que tá, Vera?
2: Eu gostaria de pedir um almoço ao programa, e sua escolha aí, tá? Feliz para o meu esposo Juarez, para meu filho Elvis, o Bruno. E para todos os ouvintes, somente para você, tá? Você tem um ótimo dia, um bom trabalho, um domingo abençoado.
1: Ah, isso é bom
2: e
1: demais.
2: E para a sua equipe, obrigado, amigo. Tchau, tchau. Fica com Deus.
1: Com Deus também, um bom domingo para você. E Na Linha do Tempo, hoje vai trazer duas músicas. A dose dupla hoje do programa é com essa dupla que faz sucesso. Vitor e Léo, Na Linha do Tempo e Borboletas. Essas duas lindas músicas de Vitor e Léo a partir de agora, aqui no Linha do Tempo.

Olha, certa para você. Os melhores ouvintes aqui na Manhuaçu estão conectados com a gente, porque agora são 7:16. 7:16. Já tomou aquele cafezinho? Já tomou? Ô, coisa boa! Ainda não? Tá preparando? Ah, então tá bom. Coisa boa. Ligado com a gente, aí é melhor ainda. Aquele abraço para Maria Aparecida, tá passando por aqui. Um abraço também pro meu amigo, cantor e compositor Adriano Lara, tá ligado com a gente. Valeu, Adriano. Abraço para você, meu amigo. Muito obrigado pelo carinho, muito obrigado pela companhia. Um abraço também vai pro Jean Rodrigues, do Corre dos Tornelas, tá ligado com a gente. Pedindo Ana Castela, Olhos Castanhos, abraço para você. Brigadão aí pela sua companhia. Adriano Dias, estou bem. Aqui é a Maria de Lourdes Silva, do Corre do Pouso Alegre. Estamos sintonizados, curtindo, amamos essas maravilhosas músicas. Se possível, oferece uma música para todos da rádio, todos os ouvintes, para todos os familiares, com carinho. Obrigado, fica com Deus, abençoado domingo para todos nós. Ô Maria de Lourdes, beijo para você. Um abraço também para Maria Alice Lopesini, sempre conectada com a gente. Ô Maria Alice, beijo para você, brigadão pelo carinho. Bom dia, meu amigo Adriano Dias, todos os ouvintes, estou junto. Eu e minha esposa Adriana estamos aqui curtindo o seu programa. Um abraço, ótimo domingo. Toca uma música da Rosana pra gente aí depois. Com certeza. José Geraldo Damasceno tá sempre ligado com a gente. Ô, Zé Geraldo, brigadão pelo carinho, tá bom, Zé Geraldo? Aquele abraço pra você, obrigado pelo carinho.

Muito obrigado pela sua companhia e sintonia. Quem está com a gente também aqui é o Edivaldo Lourenço. Alô, Edivaldo, bom dia para você. Bom domingo, feliz domingo para todos. A Cleusa do Amaral também está passando por aqui. Está ligadinha com a gente, curtindo o Linha do Tempo aqui pela 106.9 Rádio Manhuaçu, a melhor do Brasil, a número 1 da cidade. Todo mundo ligado, todo mundo curtindo, todo mundo conectado com a gente. Agora são 7h18.

Inésio e Jacimar chegando com a música Fotografia, que tá vindo com uma nova roupagem aí. É, daqui a pouco nós vamos trazer, né? Muito em breve a música Fotografia, já no estilo mais do forró. O Adnésio e Jacimar cantando e encantando a galera com essa música. São 7h19.

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1: Olha, agora são 7h29. 7h29, Mato Grosso e Matias, a vida de pescador. Os carreteiros, caminhonete branca, Adriano Lara Pinga com limão e Adnese Jacimar. Fotografia fechando essa super sequência. Daqui a pouco tem muito mais pra você. 7h29.
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0: Olha, agora são 7h33 aqui no Linha do Tempo, você conectado com a gente. Muito frio aí, 7h33, será que tá frio ainda? Ô, meu Deus do céu, o pessoal tá com frio. Aquele abraço pra você ligado aqui no Linha do Tempo nesse domingão, dia 21 de junho. Chegou, né? Ela chegou, o inverno, pra fazer companhia pra gente.
1: Bom dia.
0: Bom dia.
1: João Lourenço, da Barra da Água Limpa.
0: Como é que tá, meu amigo?
1: Por favorzinho, pra ser sua escolha. Quero oferecer pra todos nós aqui da Barra da Água Limpa e pra vocês aí, na rádio.
0: Então tá bom.
1: Todos com Deus.
0: Com Deus também. Brigadão aí pelo carinho. No Corpo do Boa Vista, em Santo Amaro, tem a Vicência do Carmo.

0: Carmo Costa. Olha, Adriano Dias, quero ouvir uma música e oferecer para minha irmã Maria do Rosário, que está aniversariando amanhã, dia 22, e para o meu cunhado José do Carmo, que aniversariou dia 16 de junho, e para todos os aniversariantes do mês de junho, feliz domingo para todos vocês. Vai um abraço especial para todos os aniversariantes, né? São 7h34, você que hoje completa mais um ano de vida, parabéns, muita luz e paz. Bom dia!
1: Bom dia, Marcelo! É, Lídia aqui de São João do Maior. Manda um musgão pra nós aí, Marcelo.
0: Valeu.
1: Preferente Teodoro Sampaio.
0: Um abraço pra você, Lídia. Adriano Dias, tá bom? Abraço pra você. Obrigado, Elídia, pelo carinho, pela sua audiência. Bom dia.
2: Oi, Adriano. Bom dia, bom dia, bom dia.
0: Como é que tá, Ana Maria?
2: Eu tô debaixo das cobertas ainda,
0: tá
2: meu filho.
0: Frio?
2: Aqui tá muito frio.
0: Nossa, mãe do céu, ué.
2: Eu, Adriano, fiquei quietinho em casa, meu filho.
0: Foi na rua, não?
2: Não fui na rua.
0: Não aproveitou a festa em Santo Amaro?
2: Eu?
0: É, São Pedro? Aqui, perto de São Pedro?
2: Aqui tá muito frio, ué. Aí eu peguei, fiquei quietinho em casa, meu filho. Ô, Adriano.
0: Oi.
2: Manda pra nós aqui, meu filho. Uma música bem chique pra nós
0: bem
2: aqui.
0: Bem chonada.
2: Tá bom?
0: Chega comigo,
2: aí
0: Ana Maria.
2: Isso, Adriano. Bom dia, bom dia, bom dia.
0: Bom dia pra você, Ana Maria. Obrigado pelo carinho. O Adão já passou por aqui, deixando o seu pedido musical. Daqui a pouco, a partir das 8, vai rolar. É a primeira música da programação aqui do Linha do Tempo, tá bom? O meu amigo Adão de Freitas, de São Pedro do Havaí, tá lá ligadinho com a gente. Tá lá debaixo das cobertas também. Ele e Ana Maria Tony, quietinho, quietinho, só curtindo a programação. E tá chegando, ó. Essa aqui é pra aquecer, Ana Maria. Essa aqui eu tenho certeza. Você vai até levantar e dançar. Minha amiga dançarina Ana Maria de São Pedro do Havaí. Abraço pra você, minha amiga. 7h36.

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Olha, agora são 7 horas 49, 7h49. Que sequência foi essa, hein? E sequência especial. A gente fica assim, ó. O nosso coração fica pulsando forte quando vem aquela música que marca o nosso coração, né? Que faz ali o coração bater forte, porque o melhor da música é aqui no Linha do Tempo. Você tá ligado com a gente, tá curtindo até as 9 da manhã. Eu faço companhia a você. Tô aqui, ouvindo a rádio, e gostaria de ouvir uma música do Cristiano Neves, Borboleta Azul. Se puder tocar pra mim, sou Cirlei. Cirlei Oliveira tá ligada com a gente. Obrigada aí pelo carinho, pela audiência e a sua companhia aqui no Linha do Tempo. Rick Renner, Matando Saudades, Ela é Demais.

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1: Hora certa para você, 8:02.
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1: Para você matar a saudade e recordar o melhor da música MPB, a partir de agora até as 9 da manhã. Eu faço companhia a você. Venha para cá, aumenta o volume, porque está começando aquele momento que todo mundo gosta, aquele momento mágico da música popular brasileira.

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3: É isso aí, são 8 horas, mais 8 minutos, 8 e 8. Chegando pra você, a minha favorita. E hoje, foi escolhida a dedo. Ah, essa aqui foi escolhida de forma especial. A música favorita, provavelmente, é Amor e o Poder, da cantora Rosana. Esse grande sucesso marcou a novela Mandala, exibida originalmente entre 1987 e 1988, com um tema inesquecível da protagonista Jocasta, interpretada por Vera Fischer. A novela, escrita por Dias Gomes e Marcílio Moraes, chocou e prendeu o público com uma trama inspirada na tragédia grega Édipo Rei. O enredo principal da novela focava no reencontro mágico entre a rica Jocasta e o filho Édipo, vivido por Felipe Camargo, e na primeira fase por Julian, que foram separados no nascimento e se apaixonaram sem saber do parentesco. O sucesso da trilha sonora foi avassalador. Dividido entre faixas nacionais e internacionais, naquela época os LPs tinha a seleção internacional, que era a primeira que era lançada já no início da novela, e a seleção chamada As Preferidas, de Tony Carrado, que era a trilha sonora nacionais. E Amor e Poder, tema da Jocasta, a música tornou-se o maior hino da novela, com o refrão "Como uma deusa, você me mantém". A canção de Rosana embalou centenas e cenas e marcas da novela. Cenas dramáticas, jornadas de paixão,

Sofrimento, da Jocasta. Além dessa música da Rosana, a trilha Mandala, embalada por outros hits marcantes, dominaram os rádios brasileiros, ficaram ali nas paradas de sucesso. Não Dô Não, do Djavan, tema do Lion. Never Say Goodbye, do John Bon Jovi, do casal Gerson e Mariana. E outros sucessos como Duran Duran. Para você conferir nessa viagem nostálgica da música, nós trazemos para você, hoje, no Linha do Tempo, Rosana cantando e encantando com a música O Amor e o Poder. São 8 horas mais 9 minutos, 8 e 9. Bom dia para você.

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1: Olha, agora são 8 horas mais 23, 8h23, depois de curtir Roupa Nova, Meu Universo, Bon Jovi, Never Say Goodbye, e abrindo com Rosana, O Amor e o Poder, a música favorita de hoje, vem chegando o Hit cantando pelo interfone, para você ligado, você interligado com a gente, 8h24.

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1: Olha, agora são 8h28, você ligado com a gente, daqui a pouco tem o informativo direto, o boletim informativo direto da redação, com Ana Flávia Mendonça, trazendo tudo o que está acontecendo na Copa do Mundo 2026. Mas antes, o nosso domingo especial de inverno segue emocionante aqui na Rádio Manhuaçu 106.9. E aqui no Linha do Tempo, desse domingão, dia 21 de junho, nós vamos trazer agora um hino da música popular brasileira que ganhou uma energia totalmente nova nos anos 90. Ela nasceu no coração de Minas Gerais pelas mãos dos mestres do Clube da Esquina. Essa poesia ganhou balanço, a força e a voz inconfundível de uma das maiores leoas da música em 1995. Ela lançou um álbum chamado justamente Paisagem e colocou todo mundo para cantar aquele refrão que você já conhece de cor. Olha, na janela, nessa

nessa fria manhã de domingo, sintonia aqui no Linha do Tempo, a emoção. Para cantar junto com a maravilhosa Elba Ramalho, a música Paisagem na Janela. Hoje é melhor com quem? A Elba Ramalho, Paisagem na Janela, que nós vamos curtir um pedacinho agora, para recordar e quem sabe trazer de volta daqui a pouco.

1995, Elba Ramalho, Paisagem na Janela. Muito bem. Aos meus amigos ligados aqui na Linha do Tempo, vamos buscar agora a música original, que é uma pura essência mineira. É hora do Clube da Esquina, aqui na 106.9. Muitas vezes, as pessoas confundem e lembram o querido Beto Guedes na voz original desse hino pertencente a outro gênio da nossa terra, ao ano de 1972, a composição de Fernando Blunt, na voz de um dos fundadores desse movimento que mudou a música popular brasileira. Então vamos viajar com a gente da janela lateral do quarto de dormir. Sinta a poesia de Lo Borges. Ele é sim o que gravou a música Paisagem na Janela, e essa música que faz do seu domingo mais especial.

0: Aí agora é com você. Essa linha está escrita por Fernando Blunt, refletindo sobre o cenário que ele via da janela em Belo Horizonte na década de 70, misturando ali a visão da cidade, as metáforas do período da ditadura militar, e muitas vezes o público confunde Beto Guedes com Loborges nessa faixa. Por quê? Porque possuem ali um tipo de voz bem característico na Escola Musical de Minas Gerais. Dividiram ali um palco, dezenas em turnês históricas. E agora é com você. No 988188890, qual dessas duas versões você quer colocar no ar hoje para ouvir aqui na Rádio Manhuaçu? Se quiser, posso te ajudar. Loborges ou Elba Ramalho? Paisagem na Janela. São 8h33. Manda aí, qual você quer ouvir aqui na Melhor com Quem?
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0: E direto da redação, Ana Flávia Mendonça trazendo as informações da Copa do Mundo. Bom dia para você, Ana Flávia.
2: Bom dia aos ouvintes, bom dia para todo mundo neste domingo, trazendo mais informações do boletim da Copa deste domingo. E a gente vai falar um pouquinho sobre os jogos que foram realizados ontem. Tivemos 4 jogos sendo realizados pelo grupo E e pelo grupo F. E aí, acho que são jogos importantes, bem interessantes para a gente poder comentar. Eu começo falando sobre a vitória da Alemanha por 2-1 contra a seleção da Costa do Marfim. E um detalhe para esse jogo, que foi um jogo que a seleção alemã venceu de virada. Foi um jogo bem difícil, tinha uma expectativa de que a Alemanha conseguisse vencer, que seria um jogo mais difícil do que em relação a Curaçao, né, que a Alemanha acabou aplicando

sete gols ali. E aí achei que foi muito mais difícil do que eu imaginava para a seleção alemã, mas no fim acabou vencendo, né? E com essa vitória chega a 6 pontos, está praticamente classificada já para a próxima fase, né? Visto que está com 6 pontos, depois vem ali a seleção da Costa do Marfim com 3 na segunda colocação. E aí temos também Equador e Curaçao na sequência, né, desse grupo E. Então, falando desse jogo, né, basicamente entre Equador e Curaçao também foi um feito histórico. Primeiro, um ponto, né, que a seleção de Curaçao consegue fazer em uma Copa do Mundo. Equador, que não tem tido, né, desempenho nessa Copa do Mundo, tem apenas um ponto, visto que perdeu o jogo contra a seleção da Costa do Marfim na primeira rodada. Inclusive o Plata, que todos conhecem, jogador do Flamengo, ele saiu chorando de campo e tudo mais. E aí, a partir do momento que você vê que a seleção de Curaçao conseguiu ter esse desempenho, você vê que a seleção do Equador, ela de fato não tem tido desempenho nessa Copa do Mundo. E aí, quando eu falo desempenho, eu falo sobre questão de qualidade técnica também, de criação de jogo, que é uma coisa que não aconteceu no jogo passado, e não aconteceu agora também. Isso é fato. Então, tem toda essa expectativa de ver se consegue algum ponto, para ver se consegue passar para a próxima fase, né? Tá com um ponto, busca aí a vitória para ver se consegue passar para a próxima fase, mas foi um jogo bem pobre da seleção do Equador. Nós tivemos pelo grupo F, aí eu acho que vale um destaque para os torcedores brasileiros, né? Dois jogos sendo realizados, e nesses dois jogos nós tivemos 10 gols. A Holanda, mais à tarde, venceu a Suécia por 5-1, um placar bem elástico, um jogo bem contundente da seleção alemã. Não tinha essa expectativa desse placar tão elástico como foi, e então tem todo esse fator também, né? Porque acaba que essas duas equipes podem ser umas das que o Brasil vai enfrentar na próxima fase. Então, assim, acaba que dá um receio ali, né? Porque a Holanda consegue fazer esse placar muito elástico, e mais à noite acontece a mesma coisa. Seleção do Japão, principalmente ali no setor de ataque, né? Um contra-ataque letal, mortal da seleção japonesa, venceu a Tunísia por 4-0. Foi um ótimo resultado essa construção, né, da seleção japonesa, que vem tido um desempenho. Eu sempre falo que não tem mais bobo, né? A gente sempre fala que Copa do Mundo não tem mais bobo, o que era considerada a seleção do Japão. E aí consegue essa vitória por 4-0, um placar muito contundente. E aí fica aquele receio, aquela preocupação de saber como que o Brasil vai conseguir desempenhar caso pegue uma dessas duas seleções, visto que tem tido desempenho. Lembramos que o primeiro jogo entre Holanda e Japão ficou em 2-2, para mim, até o momento, o melhor jogo da Copa do Mundo. Então, assim, é bem difícil, mas espero que o Brasil consiga ter desempenho e, se passar para essa próxima fase, consequentemente, pegando uma dessas duas seleções, ou Holanda ou Japão, que tenha desempenho, mas precisa ficar de olho porque são duas seleções muito boas. E falando sobre os jogos que acontecem hoje, nós teremos no grupo G Bélgica, Irã, Nova Zelândia e Egito. E aí a Bélgica acaba sendo mais favorita, né, para esse confronto. E também temos a seleção da Nova Zelândia contra o Egito. E aí eu acho que já é um pouco mais parelho. Vamos ver como é que vai se suceder. E no grupo H nós temos a Espanha contra a Arábia Saudita. A Espanha tem tudo para vencer esse jogo. Lembrando que a Espanha acabou empatando com o Cabo Verde na primeira rodada. Foi um resultado muito ruim para a seleção, visto que é uma das favoritas para essa Copa do Mundo. E teremos Uruguai e Cabo Verde. Tem expectativa do Uruguai também conseguir ter um desempenho, mas aí fica aquela ressalva também de que não tem mais bobo jogando Copa do Mundo. Então, essas foram as informações referente a esses jogos que aconteceram ontem, os jogos que vão acontecer hoje também. E falando um pouquinho de seleção brasileira, acabou vencendo a seleção do Haiti na sexta-feira por 3-0, mas tem uma preocupação: Rafinha acabou sofrendo, né, uma lesão muscular ali, né, no jogo. Inclusive causou até preocupação no momento, porque no banco de reservas ali ele acaba chorando e tudo mais, e aí ficou esse receio. E aí, falando um pouquinho mais sobre essa questão, né, a gente vem com uma defasagem no setor de ataque e acaba que perde mais um jogador. E a expectativa é de que ele consiga voltar nas oitavas ou nas quartas de finais. Então, assim, uma situação

0: bem complicada, lembrando que provavelmente teremos o Neymar no próximo jogo contra a seleção da Escócia, então aí a gente vive toda essa expectativa. Então essas foram as informações no boletim da Copa de hoje, e lembrando que nós temos o apoio aqui durante esse período da Famáquinas, Basculaço e Loja da Beleza. Um bom dia para todos os ouvintes.
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2: Olha, 8h41, obrigado Ana Flávia pela sua passagem aqui trazendo informação sobre a Copa do Mundo. Olha, 8h41 e o pessoal está aqui participando com a gente, deixando ver o programa especial. Bom dia!
3: Bom dia, Adriano. Tudo
2: bem?
3: Na Santa Paz?
2: Graças a Deus.
3: Vera, aqui do Comunidade Zadão.
2: Como é que tá, Vera?
3: Eu tô acompanhando a programação desde cedinho.
2: Ah, isso é bom demais.
3: Eu gostaria de dar um abraço, né?
2: Por
3: todos meus filhos.
2: Uhum.
3: Giana, Adriana, Natália, Cleito Gomes.
2: Então tá bom.
3: Com os meus netos, meu esposo Sérgio. E pra minha amiga lá nos Dornela.
2: Então tá bom.
3: A Rosiane, a Natiele, os irmãos dela. E todos eles lá. E todos aqui da comunidade de Zadão.
2: Então tá bom.
3: E pra Ana, mas você é má.
2: Tá certo.
3: Um excelente domingo pra você.
2: Pra você e toda a família também. A Glorinha também tá passando por aqui. Um domingo e uma semana abençoada pra você e família. Adriano Dias, muito obrigado. A Maria Aparecida Cardoso, do Engenho da Serra, também está passando por aqui. A minha amiga de sempre, Neuzimar Ramos. É, na minha opinião, a melhor com quem hoje é Lu Borges, sem dúvida. O Adriano, meu amigo, bom dia. Sem dúvida, Lu Borges, ótimo domingo para você, meu amigo. Obrigado. Ele está sempre passando por aqui, deixando o nosso programa especial. É o José Geraldo Damasceno, sempre ligado na Manhuaçu. Abençoado domingo, é o Sandro Pio, é Beto Guedes, não, Lu Borges, tá bom, Sandro? Abração pra você, brigadão. Na cabeceira do Japô tem a Madalena Fraga. Bom dia, Adriano. Na minha opinião, achei que ficou melhor com Lu Borges. Né? São maravilhosas as músicas, Adriano, mas pra mim, a do Lu Borges é a melhor. Sua amiga de todos os domingos. Um abraço para Madalena Fraga, sempre ligada, sempre interligada com a gente. 988-188890. Será que é a sua, a que você escolheu? Então, chegando com unanimidade a música do Lu Borges.
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1: Esse é o som legal da KCL, Lanterna dos Afogados, Benito de Paula, Amigo Sol, Amigo Lua, João Bosco, Papel Machê, abrindo com Paisagem na Janela, som de Loborges, a música campeã de hoje na Melhor com Quem. Agora são 8h56, mandando um abraço super especial para minha amiga Janice de Santo Amaro, ela tá ligada com a gente, valeu Janice, um abraço também super especial pro Sebastião, grande Sebastião Garcia, abraço para vocês. Estou indo embora, mas não saia, fique conectado na sintonia da 106.9, Rádio Manhuaçu, porque daqui a pouco, direto da Matriz de São Lourenço, o nosso coração se emociona, o nosso coração entra em oração nesse momento de fé, a celebração da Santa Missa. Oração, fé e paz e bênção para você e família. Bom domingo para todos. Segunda-feira, a partir das 5 da manhã, eu estou com vocês aqui no Amanhecer da Minha Terra, cobrindo mais uma semana de férias do nosso grande amigo Marcelo Costa. Aquele beijo para você, lembrando que daqui a pouco tem Domingo Sucesso, tem Cleide Borges, a partir das 10 da manhã. Um beijo para você. Tchau, gente. Fecha o programa de hoje com erva doce, erva venenosa.

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1: Louvado seja o nosso Senhor Jesus Cristo.
2: Para sempre seja louvado.
1: Queridos irmãos e irmãs, transmitimos ao vivo diretamente da Igreja Matriz de São Lourenço de Manhuaçu a Santa Missa em Família. Pela rádio Manhuaçu FM 106,9, pelo aplicativo de nossa rádio. Em vídeo, pelo canal do YouTube da Paróquia de São Lourenço. Celebramos em comunhão com a Igreja o 12º domingo do tempo comum. Na liturgia de hoje, o Senhor nos recorda que o dom do profetismo está no coração da vossa vocação cristã. Pelo batismo e pela crisma, fomos ungidos para participar da missão de Cristo como profetas, sacerdotes e pastores do seu povo. Que esta celebração reaviva em cada um de nós o desejo de viver com alegria, coragem, fidelidade à missão que recebemos do Senhor. Rezemos, para que vivamos nossa missão batismal com muito fervor, para que cresça em nós a santa alegria de servir e fazer a vontade de Deus, para que respondamos às críticas e às perseguições com firmeza, fé e coragem, para que a humanidade não tenha medo de abraçar a fé cristã. Pelo aniversário de Joaquim Vieira Pena, 9 anos. Pelos casais aniversariantes, Francisco e Maria Luísa, 51 anos. Pela saúde de Rômulo do Carmo Rodrigues, Hilda do Carmo Quintino, Gilda Rodrigues de Souza, Dima Júnior Nunes Pereira, Maria de Lourdes Santiago, Nilson Júnior, José Rodrigues Sobrinho, Tássia Januário Ferreira, Ari Teixeira da Costa, José Brito, pela família lutada que perdeu o ente querido. Em ação de graças, por toda a nossa catequese. E ainda, pelas intenções pessoais que trazemos em nosso coração e por aquelas intenções que cada família apresenta neste momento e as intenções depositadas na caixa em frente ao altar. Elevemos o nosso coração a Deus e participemos intensamente desta celebração eucarística. Esta celebração será presidida pelo Padre Carlos. Na alegria do ressuscitado, com entusiasmo e muito fervor, cantemos. Música.

0: Irmãos e irmãs, um bom dia.
1: Bom dia.
0: Sejam bem-vindos, bem-vindas. Acolhemos todos que nos encontramos aqui na Igreja Matriz do São Lourenço. Acolhemos você que reza conosco da sua casa, com a sua família, com o seu lar. Agradeçamos a Deus a vida. Renovemos o nosso compromisso. Agradecemos os que recuperam a saúde. Rezemos pelos doentes, enfermos, famílias enlutadas, idosos, crianças e jovens. Em nome do Pai, do Filho e do Espírito Santo.
1: Amém.
0: Irmãos e irmãs, o Deus da esperança, que nos cumula de toda alegria e paz em nossa fé, pela ação do Espírito Santo, esteja convosco.
1: Bendito seja Deus que nos reuniu no amor de Cristo.
0: O Senhor é a força do seu povo, é a fortaleza de salvação do seu ungido. Salvai vosso povo, Senhor, abençoai vossa herança e governai-a pelos séculos. Pensemos a vida, pensamos a Jesus de modo muito especial hoje, que Ele nos perdoe dos nossos medos, medos diante da vida, medos diante do compromisso, medo diante da responsabilidade da nossa missão a partir do batismo que um dia nós recebemos. Cantemos a misericórdia e o perdão de Deus.

0: Deus Pai de infinita misericórdia, tenha compaixão de todos nós, perdoe os nossos pecados e nos conduza à vida eterna.
1: Amém.

Oremos, irmãos e irmãs, concedei-nos, Senhor, a graça de sempre temer e amar vosso santo nome, pois nunca cessais de conduzir os que firmais solidamente no vosso amor. Por nosso Senhor Jesus Cristo, vosso Filho, que é Deus, e convosco vive e reina, na unidade do Espírito Santo, por todos os séculos dos séculos. Amém. Amém.

0: leitura do profeta Jeremias. Jeremias disse: eu ouvi as injúrias de tantos homens e os vi espalhando o medo em redor. Denunciai-o, denunciemo-lo. Todos os amigos observaram minhas falhas. Talvez ele cometa um engano e nós poderemos apanhá-lo e desforrar-nos dele. Mas o Senhor está ao meu lado, como forte guerreiro. Por isso, os que me perseguem cairão vencidos. Por não terem êxito, eles se cobrirão de vergonha. Eterna infâmia que nunca se apaga. O Senhor dos Exércitos, que provas o homem justo e vês o sentimento do coração, rogo-te e me faças ver tua vingança sobre eles, pois eu te declarei a minha causa. Cantai ao Senhor, louvai ao Senhor, pois ele salvou a vida de um pobre homem das mãos dos maus. Palavra do Senhor.
1: Graças a Deus.

0: Leitura da Carta de São Paulo aos Romanos. Irmãos, o pecado entrou no mundo por um só homem. Através do pecado entrou a morte. E a morte passou para todos os homens, porque todos pecaram. Na realidade, antes de ser dada a lei, já havia pecado no mundo. Mas o pecado não pode ser imputado quando não há lei. No entanto, a morte reinou, desde Adão até Moisés, mesmo sobre os que não pecaram como Adão, o qual era a figura provisória daquele que devia vir. Mas isso não quer dizer que o dom da graça de Deus seja comparável à falta de Adão. A transgressão de um só levou a multidão humana à morte, mas foi de modo bem superior que a graça de Deus, ou seja, o dom gratuito, concedido através de um só homem, Jesus Cristo, se derramou em abundância sobre todos. Palavra do Senhor.
1: Graças.

0: Irmãos e irmãs, o Senhor esteja convosco.
1: Ele está no meio de nós.
0: Proclamação do Evangelho de Jesus Cristo, narrado por São Mateus.
1: Glória a vós, Senhor.
0: Naquele tempo disse Jesus a seus apóstolos: não tenhais medo dos homens, pois nada há de encoberto que não seja revelado, e nada há de escondido que não seja conhecido. O que vos digo na escuridão, dizei-o à luz do dia. O que escutais ao pé do ouvido, proclamai-o sobre os telhados. Não tenhais medo daqueles que matam o corpo, mas não podem matar a alma. Pelo contrário, temei aquele que pode destruir a alma e o corpo no inferno. Não se vendem dois pardais

por algumas moedas. No entanto, nenhum deles cai no chão sem o consentimento do vosso Pai. Quanto a vós, até os cabelos da vossa cabeça estão todos contados. Não tenhais medo, vós valeis mais do que muitos pardais. Portanto, todo aquele

Prezados irmãos e irmãs, celebramos na liturgia o 12º domingo do nosso tempo comum. Celebramos o 3º domingo do mês. E o 3º domingo do mês em nossa paróquia de São Lourenço é o domingo do gesto concreto. É o momento de agradecermos a Deus a vida, mas podemos também partilhar um pouco do que nós temos com quem tem menos do que nós. É a solidariedade, é o espírito de comunhão. Toda a liturgia de hoje está voltada para a palavra de Jesus, que nos apresenta, podemos dizer, um desafio, um compromisso: não tenhais medo. Diretamente no primeiro momento, não tenhais medo dos homens. Jesus, em outros momentos, ele diz: os homens são perigosos, não tenhais medo. Perigosos, interesseiros e assim por diante. Eu acredito que a palavra de Jesus, ela tem três elementos importantes. Em primeiro lugar, Jesus, ele foi o grande conhecedor do Primeiro Testamento. E como conhecedor do Primeiro Testamento, ele tem uma plena consciência das más ações, dos problemas enfrentados por aqueles que se colocaram à disposição e a serviço de Deus, a serviço do projeto de Deus. Quando nós olhamos a primeira leitura, profeta Jeremias, Jeremias, junto com outros profetas, sofreu muito, foi perseguido, percebia as ciladas sendo tramadas contra ele. O profeta, por isso que Jeremias normalmente é conhecido como, ou nós proclamamos, leitura do livro do profeta Jeremias, ou nós conhecemos também como as lamentações de Jeremias. De fato, são lamentações. É o profeta que clama, reclama, profetiza, mas o profeta que é amparado e fortalecido por Deus. Durante a semana nós ouvíamos primeiro livro dos reis, segundo livro dos reis, nessas últimas duas semanas. E quando nós ouvíamos o primeiro livro dos reis e o início do segundo, nós nos voltamos para o profeta Elias, que foi responsabilizado por Deus diante da missão, passou por dificuldades, teve a missão, e esta é própria de todo profeta, de anunciar e denunciar, anunciar a palavra, denunciar as injustiças num contexto da época. Mas Elias carregou a grande plena certeza de um Deus que foi conduzindo, um Deus que foi acompanhando, um Deus que foi guiando e cuidando do profeta. Mas o profeta, ele correspondeu de uma forma plena a missão que Deus confiou a ele. E Jesus foi o grande conhecedor de toda esta realidade do Primeiro Testamento, a ponto dele chegar a profetizar, a anunciar: todos os profetas foram mortos. E ele, como profeta, trilhou o mesmo caminho dos profetas do Primeiro Testamento. Um segundo momento foi a experiência dele: dificuldades, perseguições,

0: chamas, mas também sofrimento, paixão e passa pela morte. Caminho que Jesus anunciou naquela trajetória para Jerusalém aos seus apóstolos, aos 12. Caminho de Jesus que não foi diferente do caminho dos apóstolos, dos seus seguidores, seja os da primeira hora ou os da segunda hora, como nós ouvíamos com clareza no tempo pascal. Todos os Atos dos Apóstolos foi como que nos apresentando esta trajetória, e Jesus sempre junto, ou depois da sua paixão e ressurreição, morte e ressurreição, ele continuou presente na vida da comunidade, assim como ele continua presente em nossas vidas. Não tenhais medo, advertindo, orientando, chamando atenção para o essencial da própria vida. O grande objetivo de Jesus com esta palavra é nos alertar, nos fortalecer e nos mostrar uma presença permanente e continuada em nosso caminho. Um terceiro momento podemos destacar a partir daquilo que nós conhecemos, e Jesus foi com certeza o grande conhecedor das virtudes de Maria. São Lucas, no capítulo 1, narra três pontos importantes: a anunciação, a visitação e o Magnificat. Quando nós olhamos o tema da anunciação, diante daquele convite, Maria não teve medo, mesmo conhecedora de todo um trajeto que ela mesma iria viver, ou o risco que ela correu de aceitar ser a mãe do Filho de Deus, não havia assumido compromisso com José, era uma mulher ainda, mesmo comprometida com José, mas não vivia junto com José. Apareceu grávida, mas Deus foi cuidando dela e conduzindo José, até José acolher Maria como esposa. Maria não teve medo. Quando o projeto é de Deus, Maria consegue entender, tomar consciência e viver de uma forma intensa e plena, até depois ela se colocar à disposição de Isabel. E o tema do Magnificat: Maria não tem medo de proclamar a ação de Deus na vida e da história. Um Deus que derruba do trono os grandes, os ricos e os poderosos, e um Deus que exalta, que valoriza, que dá oportunidade para os pequenos, os fragilizados, aqueles que viviam à margem da sociedade. O que significa isso tudo para nós? A palavra continua a mesma para todos nós, ou para cada um de nós. É como Jesus dizendo: olha, não tenhais medo. Diante do mundo que nós vivemos, diante dos grandes problemas presentes na sociedade, não tenhais medo de ser testemunha do nosso batismo, da vida cristã, do compromisso da fé. Não tenhamos medo. Hoje nós celebramos a Eucaristia, participamos dessas duas mesas, a mesa da palavra, o pão da palavra e o pão da Eucaristia. O grande desafio nosso é sermos testemunhas amanhã, depois, durante toda a semana, daquilo que nós estamos celebrando hoje. E a palavra dele continua ressoando: não tenhais medo de ser testemunha da Eucaristia no mundo em que nós vivemos, mesmo diante das contrariedades do mundo. Tem tantas e tantas pessoas, independente da idade, que tem vergonha de dizer: eu sou católico, eu sou cristão, eu participo de uma missa, eu participo de uma comunidade. Tem tantas e tantas pessoas que não querem se apresentar como cristãos e católicos. Quando a gente pensa nessa realidade toda, podemos pensar um pouco mais a realidade das grandes cidades, a realidade das nossas famílias, às vezes famílias boas, piedosas, católicas, criam seus filhos a partir de uma igreja doméstica, a partir de uma comunidade de fé. Os filhos crescem, vêm para cidades, ingressam numa universidade, numa faculdade, e aí vem um grande drama, o medo de ficar só, não se entrosar num grupo, o medo de se perder, porque não tem o apoio, a amizade de outras pessoas, o medo de dizer sobre o seu caminho cristão, acaba perdendo valores, perde a virgindade, perde o compromisso cristão, perde o rumo da vida. Quantas e quantas pessoas do campo do estudo, neste ambiente universitário, têm vergonha de dizer para os outros o que é: eu sou católico, eu sou cristão, eu participo de uma igreja, eu vivo e participo dos sacramentos. Em outras palavras, o medo de ser testemunha de uma fé, de uma vida cristã, de um compromisso do seguimento a Jesus Cristo no campo universitário. São desafios. Eu acredito que a palavra de Jesus, há 2000 anos atrás, dirigida a uma comunidade dos apóstolos, é uma palavra dirigida a cada um de nós hoje, independente do ambiente que nós estivermos, independentemente do caminho que nós trilharmos. É a palavra de Jesus que continua, ou melhor, que deveria continuar ressoando no coração de cada um de nós: não tenhais medo. Quando nós olhamos a história, celebramos tantos santos e santas, isso mesmo, santos e santas, que deram testemunho, que perderam a sua vida, que foram martirizados por causa da fidelidade a Jesus Cristo. Quando nós olhamos para a vida de São Lourenço, nosso padroeiro, eu acredito que nós conseguimos entender um pouco mais quando nós olhamos para a vida dele e de tantos outros homens e mulheres, independente da idade. Mas o que os uniram foi a fidelidade, a perseverança, a persistência. Não tiveram medo de serem testemunhas, de serem fiéis e de serem amigos de Jesus. Peçamos ao Senhor, irmãos e irmãs, a graça da fé. Peçamos ao Senhor a graça da fidelidade. Mas peçamos a Ele de modo especial, que é exemplo do que Ele nos orienta, que nós não tenhamos medo de sermos verdadeiras testemunhas da palavra, do Evangelho e do próprio Jesus Cristo. Louvado seja nosso Senhor Jesus Cristo.
1: Para sempre seja louvado.
0: Creio em Deus Pai, Todo-Poderoso, Criador do céu e da terra, e em Jesus Cristo, seu único Filho, nosso Senhor, que foi concebido pelo poder do Espírito Santo, nasceu da Virgem Maria, padeceu sob Pôncio Pilatos, foi crucificado e morto e sepultado, desceu à mansão dos mortos, ressuscitou o terceiro dia, subiu aos céus, está sentado à direita de Deus Pai Todo-Poderoso, de onde há de vir julgar os vivos e os mortos. Creio no Espírito Santo,

0: na Santa Igreja Católica, na comunhão dos santos, na remissão dos pecados, na ressurreição da carne, na vida eterna. Irmãos e irmãs, elevemos ao Senhor nosso Deus, como sinal do nosso compromisso, preces, pedidos, agradecimentos.
1: Senhor, escutai nossa prece.
0: Senhor, escutai nossa prece.
1: Iluminai, Senhor, a vossa igreja, seus pastores e dignos ministros, para que o medo não os impeça de proclamar com alegria a verdade do Evangelho. Rezemos.
0: Senhor, escutai nossa prece.
1: Reacendei, Senhor, nos corações dos nossos governantes a coragem de se libertarem do mal e do medo que os impedem de lutar por uma nação onde todos possam ter o necessário para sobreviverem. Rezemos.
0: Senhor, escutai nossa prece.
1: Despertai, Senhor, as lideranças de nossas comunidades, para que atuem com coragem e alegria ao exercerem os serviços pastorais e ministérios que lhes foram confiados. Rezemos.
0: Senhor, escutai nossa prece.
1: Por todos que colaboraram com a doação de alimentos, para que, movidos pela fé e pela gratidão, continuem ajudando com a sua generosidade a alimentar muitas pessoas carentes de nossa comunidade. Rezemos.
0: Senhor, escutai nossa prece. Senhor, nosso Deus e nosso Pai, fortalecei em todos nós a coragem de podermos viver mais plenamente o nosso compromisso cristão, familiar, comunitário e eclesial. Ajudai-nos a sermos testemunhas do vosso amor grandioso. Por Cristo nosso Senhor. Amém. Cantemos o nosso canto do ofertório.

0: Orai, irmãos e irmãs, para que esta nossa família reunida em nome de Cristo possa oferecer um sacrifício que seja aceito por Deus Pai Todo-Poderoso.
1: Receba, Senhor, por tuas mãos este sacrifício,
0: para a glória de seu nome, para o nosso bem
1: de toda a Santa Igreja.
0: Acolhei, Senhor, nós vos pedimos, este sacrifício de louvor e de reconciliação, e fazei que por ele purificados vos ofereçamos o afeto de um coração que vos agrade, por Cristo nosso Senhor. Amém. Rezaremos a quinta oração eucarística. Irmãos e irmãs, o Senhor esteja convosco.
1: Ele está no meio de nós.
0: Corações ao alto.
1: O nosso coração está em
0: Demos Deus. Graças ao Senhor nosso Deus.
1: É nosso dever e nossa salvação.
0: É justo e nos faz todos ser mais santos, louvar a vós, ó Pai, no mundo inteiro, de dia e de noite, agradecendo com Cristo, vosso Filho, nosso irmão. É Ele o sacerdote verdadeiro,

sempre se oferece por nós todos, mandando que se faça a mesma coisa que fez naquela ceia derradeira. Por isso aqui estamos reunidos, louvando e agradecendo com alegria, juntando nossa voz, a voz dos anjos e dos santos todos, para cantar.

0: Ó Pai, vós que sempre quisestes ficar muito perto de nós, vivendo conosco no Cristo, falando conosco por Ele, mandai vosso Espírito Santo, a fim de que as nossas ofertas se mudem no corpo e no sangue de nosso Senhor Jesus Cristo.
1: Mandai vosso Espírito Santo.
0: Na noite em que ia ser entregue, ceando com seus apóstolos, Jesus tomou o pão em suas mãos, olhou para o céu e vos deu graças, partiu o pão e o entregou a seus discípulos, dizendo: tomai todos e comei, isto é o meu corpo, que será entregue por vós.

Do mesmo modo, no fim da ceia, tomou o cálice em suas mãos, deu-vos graças novamente e o entregou aos seus discípulos, dizendo: tomai todos e bebei. Este é o cálice do meu sangue, o sangue da nova e eterna aliança, que será derramado por vós e por todos para a remissão dos pecados. Fazei isto em memória de mim.

0: Tudo isto é mistério da fé.
1: Toda vez que comemos deste pão,
0: toda vez que bebemos deste vinho, recordamos a paixão de Jesus Cristo e ficamos esperando sua vinda. Recordando, ó Pai, neste momento, a paixão de Jesus nosso Senhor, sua ressurreição e ascensão, nós queremos a vós oferecer este pão que alimenta e que dá vida, este vinho que nos salva e dá coragem.
1: Recebei, ó Senhor, a nossa oferta.
0: E quando recebermos pão e vinho, o corpo e sangue dele oferecidos, o Espírito nos una num só corpo, para sermos um só povo em seu amor.
1: O Espírito nos una num só corpo.
0: Protegei vossa igreja que caminha nas estradas do mundo rumo ao céu, cada dia renovando a esperança de chegar junto a vós na vossa paz.
1: Caminhamos na estrada de Jesus.
0: Dai ao vosso servo, Papa Leão, ser bem firme na fé e na caridade, e ajoareis que é bispo desta igreja, muita luz para guiar o vosso povo.
1: Lembrai-vos, ó Pai, da vossa igreja.
0: Esperamos entrar na vida eterna com Maria, Mãe de Deus e da igreja, os apóstolos e todos os que na vida souberam amar Cristo e seus irmãos.
1: Esperamos entrar na vida eterna.
0: Abri as portas da misericórdia aos que chamastes para outra vida. Parentes, amigos, familiares, peçamos ao Pai, acolhei-os junto a vós bem felizes no reino que para todos preparastes.
1: A todos dai a luz que não se apaga.
0: E a todos nós aqui reunidos, que somos povo santo e pecador, nossa comunidade, nossas famílias, nossos lares, rezemos pelos doentes, enfermos, famílias enlutadas, idosos, crianças, jovens, nossos grupos e pastorais, aniversário de Joaquim Vieira Pena, aniversário de 51 anos de vida matrimonial de Francisco e Maria, também na intenção do pequeno José Brito, rezemos por todos os doentes, de modo especial por todos os que se encontram hospitalizados. Dai-nos a graça de participar do vosso reino, que também é nosso. Por Cristo, com Cristo e em Cristo, a vós, Deus Pai Todo-Poderoso, na unidade do Espírito Santo, toda honra e toda glória, por todos os séculos dos séculos.

0: Irmãos e irmãs, o Senhor nos comunicou o seu Espírito com a confiança e a liberdade de filhos e filhas. Rezemos juntos. Pai nosso, que estais nos céus, santificado seja o vosso nome. Venha a nós o vosso reino. Seja feita a vossa vontade, assim na terra como no céu. O pão nosso de cada dia nos dai hoje. Perdoai as nossas ofensas, assim como nós perdoamos a quem nos tem ofendido. E não nos deixeis cair em tentação, mas livrai-nos do mal. Livrai-nos de todos os males, ó Pai, e dai-nos hoje a vossa paz. Ajudados pela vossa misericórdia, sejamos sempre livres do pecado e protegidos de todos os perigos, enquanto aguardamos a feliz esperança e a vinda do nosso Salvador Jesus Cristo.
1: Vosso é o reino, poder e a glória para sempre.
0: Senhor Jesus Cristo, dissestes aos vossos apóstolos: eu vos deixo a paz, eu vos dou a minha paz. Não olheis os nossos pecados, mas a fé que anima a vossa igreja. Dai-lhe, segundo o vosso desejo, a paz e a unidade. Vós que sois Deus com o Pai e o Espírito Santo.
2: Amém.
0: A paz do Senhor esteja sempre convosco.
1: O amor de Cristo.

Eu sou o bom pastor, eu dou a vida pelas ovelhas, diz o Senhor. Eis o Cordeiro de Deus que tira o pecado do mundo. Senhor,

Abençoados pelo alimento do precioso corpo e sangue do vosso Filho, imploramos vossa misericórdia, Senhor. Dai-nos receber um dia, resgatados para sempre, a salvação que celebramos fielmente. Por Cristo nosso Senhor. Amém. Amém. Irmãos e irmãs, votos de um domingo feliz. Uma semana abençoada, uma semana de muitas bênçãos de Deus. Levemos conosco a palavra. Transformemos a palavra do Evangelho num mantra para nós. Não tenhamos medo. Não tenhais medo. E que o mantra possa nos ajudar a nos ligarmos cada vez mais à palavra. E podemos reavivar no coração e na vida a graça que o Senhor nos oferece. Nosso agradecimento, toda a equipe de liturgia, responsabilidade, catequistas e catequizandos, muito obrigado. Que Deus abençoe imensamente todos. Nosso agradecimento aos ministros da Eucaristia, a Lili, muito obrigado, Lili. Muito obrigado. A equipe da música, Saulo, Tiaguinho, Maria, e também tem uma reserva aí, a Aline, a Milena que está aqui, a Maria que está aí de reserva, isso, muito obrigado a vocês todos. Nosso agradecimento à nossa equipe técnica, os que estão trabalhando na Fundação Expansão Cultural, Rádio Manhuaçu FM 106.9, João Pedro aqui conosco, cinegrafista. Muito obrigado a todos. Vamos convidar aqui na frente as crianças que fizeram a acolhida. Vamos, traga os seus cartazes. A acolhida que é feita todo domingo, o carinho, a participação das crianças, a preparação que cada um apresenta através da acolhida. O primeiro aqui está, quem conseguir ler junto, vamos ler. Não tenhais medo, vós valeis mais do que muitos pardais. Palavra de Jesus. E aí nós temos o salmo que nós cantamos: atendei-me, ó Senhor, pelo imenso amor. E nós temos a primeira leitura, Jeremias: mas o Senhor está ao meu lado como forte guerreiro, por isso os que me perseguem cairão vencidos. Esta é a grande certeza, a grande garantia que o Senhor nos oferece. Aniversariantes presentes? Algum aniversariante presente? Casal aniversariante? Isso, vamos chegar aqui na frente. 51 anos de matrimônio, pode chegar aqui na frente. Vamos cantar os parabéns. Cantemos juntos. Música.

0: Viva os aniversariantes! Viva! Viva nossa igreja! Viva! Viva catequese, catequistas e catequizandos! Viva! Viva nossas famílias!
1: Viva!
0: Ave Maria, cheia de graça, o Senhor é convosco. Bendita sois vós entre as mulheres. Bendito é o fruto de vosso ventre, Jesus. Santa Maria, Mãe de Deus, rogai por nós, pecadores, agora e na hora de nossa morte. Amém. Irmãos e irmãs, o Senhor esteja convosco.
2: Ele está no meio de nós.
0: Pela intercessão de São Lourenço, de Nossa Senhora, Mãe de Deus, Mãe da Igreja e Nossa Mãe, desça sobre todos nós, nossas famílias, nossos lares, desça sobre os aniversariantes, crianças, jovens, casais, adultos, doentes, enfermos, famílias enlutadas, a bênção de Deus Todo-Poderoso, Pai, Filho,

0: e Espírito Santo.
1: Amém.
0: Irmãos e irmãs, vide em paz. E que o Senhor vos acompanhe sempre.
2: Graças a Deus.
0: Enquanto vamos cantando, vamos também nos saudando. Que a paz nos acompanhe.
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8: Rádio Manhuaçu, a hora certa pra você, 10h04.

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2: Começando para você o nosso Domingo Sucesso de hoje. Um bom dia, onde quer que você esteja. Venha pro nosso domingo. Venha participar aqui da Rádio Manhoaçu 106.9. Então, nosso WhatsApp, é claro, 339-8818-8890. Estou chegando por aqui para ficar com vocês 2 horas de programa e 2 horas de programa muito bem aproveitadas.

com vocês do meu lado, ah, tudo fica muito mais que especial, pra lá de especial. Hoje, dia 21 de junho de 2026, eu quero saber quem tá fazendo aniversário, além do meu irmão, meu irmão lá em Matipó tá fazendo aniversário, um beijo pra ele, Claudiano Carlos Pereira, o filho do Dedo Zé Carro, um abraço pra você na minha, felicidades, me conta aqui pelo zap, quem tá fazendo aniversário sem ser ele, hein? Tô aguardando você pra participar conosco, mandar aquele beijo, aquele abraço e também fazer um pedido musical, é claro. Hoje a gente vai estar atendendo você, ouvinte, que está em casa, descansando. Tem outros que estão trabalhando, né? Mas vai participar com a gente desse programa maravilhoso, esse programa acolhedor, esse programa de família. Porque, né, são as donas de casa que acordam, ligam o rádio, tá ali fazendo o almoço, tá preparando o almoço, porque a partir das 10 horas já tem muita gente que já tá com o almoço até pronto. Mas pra você que tá indo pra cozinha agora, com o rádio ligado, tá arrumando casa, outros estão até do lado de fora, tá arando café, tá secando, né? Tem outros que estão tirando leite, tá em casa, tem pessoas que estão no carro, no trânsito, enfrentando, né, o trânsito nas BRs pra poder passear com as famílias. Uma boa viagem também pra você que tá aí curtindo a 106 pelo carro, pelo som tradicional, pela frequência 106.9. Vamos lá então, gente. Nós começamos o nosso domingo sempre com uma mensagem de reflexão. Mas antes, aquele abraço especial para todos vocês, trabalhadores aqui de Manhuaçu, que acordaram cedo igualzinho a gente e tá trabalhando, né? Para os que estão descansando, um bom início de semana para vocês. Que o domingo seja especial, seja de descanso, seja de paz, seja de confraternização entre pai, mãe, filho, irmãos, né? Que domingo é dia de almoçar na casa do pai e da mãe, né? Não é sério, gente? Fala a verdade. Comer na casa do papai e da mamãe no domingo é muito bom, principalmente os que estão casados, né? Já vai procurando aí a casa dos pais para poder lanchar, para poder, né, tirar aí o domingo para passar em família, comendo e almoçando com os papais. Então, um bom dia aí para você que está preparando aquele almoço bem gostoso para a família. Abraço para você de Manhuaçu, para você de Luisburgo, você de Alto Caparaó, Alto Jequitibá, Martim Soares, você também de Simonésia. Aquele abraço especial para vocês de Simonésia, Conceição de Ipanema, também a cidade de Ipanema. Um beijo para essa moçada. E Manhumirim, estava me esquecendo, não posso me esquecer de Manhumirim. Um abraço especial também para vocês que estão em Realeza, Vila Nova, Santa Margarida, também Matipó, né? Santo Amaro de Minas. Um beijo especial para todos vocês de São João do Manhuaçu. Você que tem Ponte do Silva, Luisburgo. Você que está ligado também pelo aplicativo da Rádio Manhuaçu. Para você que está em outros estados, outro país. Venha conosco, venha participar desse programa que é todos os domingos. Acreditar que a nossa vida não é melhor ou pior, né, do que a de ninguém é necessário. Ninguém deve se diminuir porque ao pensar que o outro é melhor que você. Não. Deus já fez cada um com a sua capacidade, com a sua inteligência, com o seu espaço. Então não tem necessidade de você ficar aí pensando, ah, eu sou pior do que fulano, do que sicrano. Nunca, mas nunca sentir-se maior ou menor também, né? Tem essa questão. Tem gente que se sente menor demais, fica se inferiorizando, tem outros que já acham que são dono do mundo, né? A gente tem que estar tudo na medida certa, tá bom? Fazer o bem sem olhar a quem e não esperar nada em troca. É um lema que a gente deve adotar pra gente. Fazer o bem sem esperar nada em troca. Aí você tem menos decepções, né? É uma maneira de encontrar a felicidade se você não sabe disso. Procurar sorrir sempre. Você tem feito isso? Mesmo diante de todos os problemas, de todas as dificuldades. E não se envergonhar das suas lágrimas. Deu vontade de chorar? Chora também. Diante de tantas necessidades que nós temos, né? É outra maneira de irmos ao encontro da nossa felicidade. É você assumir o seu real sentido, aquilo que você está sentindo naquele momento, não ficar escondendo. Ser humilde, prestar favores, sem recompensas, acabei de falar aqui para vocês. Não esperar nada em troca. Abrir as mãos e oferecer ajuda.

como é bom! É uma maneira de buscar a felicidade. Chorar e sofrer, mas lutar e procurar vencer, sem deixar o cansaço te derrotar. Às vezes a gente está tão cansado que a gente pensa em desistir, mas nem esse desânimo que está dentro da gente ou qualquer tipo de preconceito, você tem que deixar te dominar. Tá? É uma maneira de você ganhar a felicidade. Vamos buscar a felicidade daqui para frente. Aprender a defender seus ideais e amar seus semelhantes. A conquistar seus amigos pelo que você é e não pelo que você tem ou que eles queiram de você, né? É mais uma maneira de abraçar a felicidade, parar de agradar muito, ser mais você. Entregar realmente o que você pode entregar. Não tentar satisfazer as pessoas sugando a sua energia, tirando de você algo bom para poder você depois ficar aí na pior, né? Saber ganhar, saber perder. Isso você consegue, né? Então tenha fé, acredite em Deus. Viva cada momento da sua vida como se fosse o último. Faça de sua vida uma conquista de vitórias, uma virtude de aproveito. Tá combinado assim? Pois é através do amor que você encontrará as chaves para abrir as portas da felicidade. Vamos lá, de Simone Mês, Direitos Iguais, hein? Essa música é boa! Yeah.

E por aqui é assim, curtindo Simone Mendes. Rádio Manhuaçu FM, tocando o que você gosta de ouvir. E você que tá afim de participar do nosso programa, já vai mandando aqui. Eu tô gostando de ver o pessoal já tá chegando pelo WhatsApp. Ê, lasqueira, hein? Vamos sofrer junto comigo aqui agora? Tem um som do Panda. Essa música machuca, mas machuca de com força, tá? 10h15.

0: Comigo Sucesso, notificação preferida. E vamos lá, daqui a pouquinho atendendo você pelo WhatsApp. Já mandou pra gente? Ainda não, né? Tô aguardando. Já já tem a sua participação aqui na nossa programação de domingo.
1: Cento e seis ponto nove.

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0: Fortuna, e vamos lá pro nosso zap zap. Vamos começar a atender o pessoal que já tá aqui marcando presença. Deixa um beijo e abraço. Quem tá com a gente dando o primeiro bom dia? Olha só, é ele que mandou uma mensagem linda pra gente, falou que tá viajando, mas que não deixa de hipótese alguma ouvir o Domingo Sucesso, a Rádio 106.9. É o nosso amigo Geraldino, tá viajando pra Canção Nova. Reza bastante pra gente aí, Geraldino, você e sua família, querido. Aquele abraço pra você, tá bom? Temos mais ouvintes aqui conosco, marcando presença. Eu tenho que deixar um abraço pra ele, o Jorge, flamenguista do bairro Petrina. Oi, Jorge, um abraço pra você e pra Roberta, tá? Valeu pelo carinho da audiência. Quem tá também dando um bom dia pra gente é ela. Fala comigo, amiga.
1: Bom dia, Rádio Maestro 106.9. Eu quero ouvir uma música com Daniel, Mala Amarela. Quero crescer especialmente para você, uhum, e para todos os ouvintes, que tenham, uhum, um ótimo domingo. Estou ouvindo a missa, fazendo almoço, daqui a pouco vou assistir o seu programa. Eu amo o seu programa.
0: Que linda! Um beijo para ela, que merece, né? Todo carinho também da gente, da equipe, que é a Dilma. Um beijo, Dilma! Quem tá com a gente também dando um bom dia é ela. Ela, que participa sempre.
2: Bom dia,
0: sempre.
2: Tudo
0: bom
2: bem?
0: Bom dia, dona Margarete.
2: Passa aquela música para mim. Marília Mendonça, só sei dizer que te amo demais. Preci por Rafael Muniz, Poés Pereira. Giovana Morim, para Maria Márcia, Maria da Paixão, Denise do Lima, Valéria, Flávio do Guarani, Elicleiza,
0: uhum,
2: Henrique, para todos os ouvintes. Também meu filho, meu sobrinho afilhado lá em Três Corações, o Guilherme da Silva, que é grande amigo. Que te conhece muito, conhece o pai, conhece todo mundo. Então, assim, madrinha, manda um abraço pra mim.
0: Claro.
2: Pra tá ouvindo, viu? Aqui, fica com Deus, tá?
0: Fica com Deus também, dona Margarete.
2: A música que eu quero é essa mesmo, né?
0: Sim.
2: Te amo demais.
0: Eita, oh, trem.
2: Fica com Deus, um ótimo domingo. Com
0: dona Margarete é uma mulher romântica, tá apaixonada. Um abraço.
3: Oi, Cleide Borges. Bom dia. Tudo
0: fala
3: bem com
0: comigo.
3: Você? Aqui é a Lucinê. Tá bom?
0: Oi, Lu.
3: Hoje tá, eu queria, passando pra mim, te pedir uma música. Com aquela que fala Folha Seca.
0: Claro.
3: Amado Batista e a
0: Flora.
3: Aí eu queria oferecer pro meu filho, o Paulo, que vai aniversariar dia 23.
0: Uhum.
3: E desejar a ele tudo de bom pra todos da rádio.
0: Certo.
3: Pra todos da minha família e pra você. Eu ouço a maior e a melhor. Tô sempre ligadinha aqui, tá bom? Aí se puder mandar essa música pra mim, fica à vontade.
0: Claro que eu vou mandar. Bom domingo pra Lucinê também. Ela mora no Córrego Boa Vista. Um abraço pra Rosa também. Tô lembrando aqui da Rosa, né, Rosa? Tá tudo bem por aí, gente? Um beijo pra vocês no Córrego Boa Vista. E em especial pra Lucinê, que acabou de mandar aqui a mensagem pra gente. A Lu também é fã de carteirinha do programa. Ela participa todo domingo, né, Lucinê? Um beijo pra você, minha querida. Tá fazendo muita coisa gostosa aí, muito queijo, doce. Agora a gente vai curtir o Gustavo Lima. Na sequência, nós temos Amado Batista, Zé, Henrique e Gabriel.

0: Gustavo Lima, demais essa música, né? Seu assunto que dói, machuca, é. E Dona Enita aqui marcando presença conosco. Fala, Dona Enita.
1: Sou Eniba Martim, peguei essa música da Vinda Rádio, os colegas de qualquer oral, Gracim, Maria Regina, Padrinjão, o Mário Natões, Zezé, Baixão, irmã Sorana, família, sua família também, meus cunhados, minha neta, meu sobrinho, meus primos, minhas irmãs, meus irmãos, todos os colegas que estão ouvindo. Barmatim, Maria de Vidade, Gracinha Barmatim, Vanete, Maculado, Lucimar, Maria da Penha. Eu queria amor do Rick Ren. Mãe, bom dia, fique com Deus.
2: Alô, Cris, bom dia, bom dia.
0: Bom dia.
2: Aqui é o Claudinei do Corvo da Tacora Preta.
0: Vai falando.
2: Gostaria de ouvir uma música você na rádio e oferecer pro meu filho Valdinei, pra minha mãe lá no Corvo da Nascente, também pro meu pai. Jailda, pro Zequinha, pro Sr. João e para todos vocês aí na Rádio Manhã Sul. Valeu, Crete. Para todos os ouvintes aqui também do Corvo da Taquara Preta.
0: Eita, é uma música da Preta. Pessoal aí.
2: Maria Mendonça, bom. Aquela linda estrelinha, se for possível você trocar para nós aí. Valeu.
0: A gente obrigado, vem encaixando um aqui tchau, tchau. Os pedidos musicais, né? Às vezes não dá para encaixar todo mundo, mas nós vamos encaixando os pedidos aqui, tá? De acordo com os ouvintes que a gente vai atendendo. Temos mais uma participação, é do Francisco. Bom dia, Cleide. Gostei que você lembrou da nossa comunidade Ponte do Sil, mas eu lembro sempre, Francisco. Claro que eu lembro. É o Chicão, gente, lá de Ponte do Silva. Aquele abraço para você, Chicão. Maria Aparecida da Paixão.
3: Bom dia, Cleidinha, Maria Aparecida da Paixão. Toque para nós, o Beijo Mar, da boa para fora. Feliz para Dona Ilma, das Gabinas Célia, Facó Alzama, Gatizana, Arum Moreno, Sobez Laís, Xande Gomes, Dani Dilma, Blanivar, Madagosa Mutuca, Presidenzinha, Marcia Queiga, Sincélia, Maria Rosa, Maria Marlene, minha irmã Maria do Carmo, Maria Natália e todos vocês da Rápido também para você. Um abraço e com Deus, um domingo para todos nós.
0: Amém, fica com Deus também.
4: Bom dia, Cleide, aqui é a Valéria de Lisboa, toca a música aí do Tia Rico, Mato Grosso Matias, Tira a Prova. Eu ofereço para meus filhos Gustavo, Otávio e Gabriel, meu esposo Wagner, para você e para todos os ouvintes do programa. Um ótimo domingo para todos.
0: Para você também, um abraço. Que tempão que eu não falava com a Valéria, né, Valéria? Como é que tá os menininhos aí, as crianças, o esposo, vocês estão bem, né? Um abraço para o Vaguinho também e para os seus filhos. Nós temos mais uma participação chegando por aqui. Fala comigo.
5: Oi, Cleidinha. Bom Oi. Dia, minha linda.
0: Fala
5: Como
0: comigo.
5: Você? Tudo bem?
0: Essa é a Luzia.
5: Que bom. Que saudade. Fico feliz de ouvir
0: gente
5: a sua
0: tá aqui,
5: voz.
0: Né?
5: Ô, Cleidinha, eu queria ouvir uma Oi. Música com Adriano Lara.
0: Sim.
5: É, Indecisão.
0: Tá certo.
5: Você pode rodar para mim, minha linda?
0: Claro que sim.
5: Fica com Deus, um bom dia e um bom trabalho, tá?
0: Um abraço para você também. E essa foi a participação da Luzia.
5: Eu me chamo Luzia, eu moro aqui em Santa Marta.
0: Um abraço para vocês em Santa Marta. Ana Aninha.
6: Ô, Cleide. Bom dia, bom dia, bom dia, Cleide.
0: Bom dia.
6: E aí, como é que você tá, meu amor? Você
0: maravilhosamente
6: tá
0: bem?
6: Ai, eu tô bem. Graças a Deus, eu tô bem. Né? Tirando essa friagem, né, Cleide?
0: Menina, eu gosto aí, do frio, né? Mas tá machucando o frio também, tá?
6: Mas,
0: meu Deus.
6: Aqui... Roda pra nós aí, Cleide, uma música do Henrique Juliano.
0: Boa! Tá? Vou passar uma bem bonita.
6: E essa música eu quero dedicar pra todas minhas colegas, tá? E quero dedicar essa música pra minha filha.

0: Mariana,
1: Certo.
0: pro Adão de Freitas,
1: Só
0: tá
1: Adão,
0: bom?
1: tá sumido,
0: O
1: só
0: meu filho
1: Adão.
0: Jorge Marques, que é fã desses cantores, né? A Mariana também é, né? E pro Luiz Carlos, pra minha irmã Maria Aparecida, que mora na Matinha, pra minha irmã Maria das Graças, tá?
1: Certo.
0: E pra minha bonita, que mora lá em Belo Horizonte, tá? Que é a Denise, hein? E para Flávia, para Preciso
1: Denise
0: Paixão,
1: Lima.
0: tá? E para Fátima, e é isso. E para você, né? Como posso esquecer de você, não, né?
1: Claro que
0: Bom
1: não,
0: dia, bom
1: mana.
0: dia, bom dia,
1: Torcer essa
0: menina.
1: orelha se você esquecer.
0: Um ótimo domingo para nós, né?
1: Isso aí. E
0: Aí no
1: vamos de
0: almoço hoje eu
1: música?
0: vou fazer quiabo com frango, tá?
1: Oh, quiabo com
0: E
1: frango
0: vou
1: é
0: assar um
1: bom.
0: pedacinho de angu, que eu gosto muito, né? E arroz. Né? Eu não gosto muito de arroz, não. Eu gosto de comer mais
1: Já que você já
0: assim,
1: tá
0: uma verdura, né?
1: preparando.
0: Aí é isso, tá? Beijo pra você,
1: Ô,
0: tá?
1: Ana, já que você tá preparando o almoço, minha filha, prepara dançando. Você gosta aí, ó? Guilherme Silva.

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Gente, essa música é boa, né? Como é bom viajar no tempo. A Mala Amarela. E agora, falando em viajar, eu tô dando uma viajada num lugar que eu ia muito quando eu era mais nova, pro lado ali de Caputira, na Sucanga. Eu vou deixar um abraço especial para uma família que tem um lugar muito especial na minha família também, no coração da minha família, né? Eu vou deixar um abraço para a família Pereira, pessoal aí da Sucanga, em Caputira. Um beijo para a Imaculada, que é minha prima, Imaculada Pereira, né, Imaculada? Um abraço para você, para o filho dela, o Igor. Tá lembrando de mim agora, né, Igor? Um beijo, eu encontrei com eles em Matipó, matei saudade, a gente bateu um papo. E eu fiquei sabendo que o Igor é fã da Cleide.

Borges do programa. É, primo, que bom saber que você gosta, né, do Domingo Sucesso, da programação da rádio. Eu vou deixando um abraço para todos vocês que estão aí na casa do Joãozinho, da Geralda. Saudade, mas saudade mesmo de vocês, tá? O Márcio também, para a Ângela, para todos vocês que estão aí, a Gilma. Depois vocês me mandam o nome de todo mundo que tá aí, Imaculada, para me mandar um beijo, um abraço completo, tá? Mas de início, eu deixo aí um abraço especial para Imaculada, minha prima, também para o Igor e também para Geralda e para o Joãozinho, que estão na escuta, estão em Caputira, curtindo a Rádio Mãe Mansu. Lá nós temos uma grande audiência, né? E eu deixo esse abraço especial para vocês. Eu vou passar uma música aqui, a Imaculada está assim, Cleide, passa uma música, se não puder, você toca uma outra. Eu vou passar uma música bem bonita, que acredito eu que vocês vão gostar, né? É uma música do Gilberto e Gilmar. Vocês gostam de Gilberto e Gilmar? A música chama Palavras de Amor, tá? Então um beijo pra essa... Tem música da saudade também, que eu acho que é mais conhecida, né? Eu vou colocar essa pra vocês e eu deixo aí aquele abraço especial pra todos da Sucanga. Também vou deixando um abraço pra vocês aí do Córrego Cachoeira. Um bom dia de domingo pra todos vocês.

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2: Rádio Manhuaçu 11.1, confere o seu relógio com o meu, por favor, 11.1, e de acordo com o clima, tempo, passando para vocês, né, o tempo aqui em Manhuaçu, nesse exato momento, já esquentou um pouquinho, né, nós estávamos mais cedo, há 4 horas atrás, em torno de 9 a 10 graus, agora nós estamos com 22 graus, bem no centro de Manhuaçu, então já deu uma esquentada, né, bastante de 7 horas para cá. O céu continua limpo, hoje o mínimo está marcando aqui de 11 a 13 graus Celsius e o máximo é de 26 a 28 graus. Então você que está pretendendo sair no domingo, não precisa ficar com medo do frio não, que está fazendo um friozinho gostoso, mas está bem tolerável, né? Vamos atender aqui mais uma participação, olá.
3: Bom dia, Cleide Borges, aqui é o
2: senhor Ocimar.
3: E ouviu a música do Paulo Daniel, Aluno do Carro Branco, oferecer para todos que estão na sintonia da FM.
2: Essa é boa, hein?
3: Um abraço a todos vocês. Um ótimo domingo para vocês. Com Deus.
2: Um abraço para o senhor também. Temos aqui a participação do Cláudio. Oi, Cláudio. Quanto tempo, meu amigo?
4: Ô, Cleide, bom Opa! Dia, Davi. Uma música bate bem apaixonada de fazer Maria, minha esposa. Com o Patenor, Zé Pemas Alice, para todo mundo se preocupar, se tem algumas mãos moram perto de nós aqui.
2: Certo.
4: Vocês dizem, que mais mais suave. Alô, deu bom programa para você e bom para nós aqui o domingo.
2: Obrigada, falou, Cláudio. Para você também. Tá um ótimo domingo. Temos mais uma participação, olá.
5: Bom dia, Grid. Bom
2: Opa,
5: dia, bom dia,
2: bom dia. Bom dia,
5: bom dia. Estou radinho aqui, vendo o seu programa.
2: Maravilha. Senhor Joaquim Correia.
5: Canta no Bonde Forró. Se puder mandar, se tiver essa música, eu gostaria. Joaquim Correia Filho, São José Três Pontes, município de Una.
2: Para todos tá lá em os Una, amigos curtindo a gente, olha só que legal.
5: Para minha sobrinha e minha sobrinha lá de Alto Jequitibá.
2: Povo Capixaba.
5: Município de Alto Jequitibá. Se puder mandar, igreja, eu gostaria. Gosto de ver seu programa todo domingo essas horas.
2: Ah, eu rádio. Fico super feliz, claro, seu Joaquim.
5: Bem, que Deus te abençoe.
2: Obrigada, viu? Um grande abraço para o senhor, pessoal de Una, pessoal. Aliás, né, nossos ouvintes capixabas são fiéis também. Fala sério. Falando em capixaba, eu vou mandar um abraço, sabe para quem? Ele também é. Um abraço aí, Padre Carlos Altoé. Hoje ele celebrou a missa, pessoal. Ele estava acompanhando a missa e depois já emendou com o domingo sucesso, né? Um abraço pro Padre Carlos, também vou deixando um abraço pro Padre Rafael, Padre Lucas, esses padres que a gente tem aqui na nossa comunidade são maravilhosos, né? E vamos lá então, agora tem música, mas antes a Lúcia Queiroz Noronha, de Ponte do Silva, tá participando conosco, ela tá lá no Córrego São Francisco e ela pediu uma música do Gini Geno, vou ver se eu achar essa aqui pra você, hein? Beijão pra esse pessoal aí, pro seu esposo também, que é conhecido como Noronha. Sou Noronha, já dei um abraço aí na Lúcia. Vamos curtir Mato Grosso e Matias? A nossa amiga Valéria pediu e vai ouvir. Na sequência tem João Paulo Daniel, tem Amado Batista, tem Adriano Lara, ó, Henrique Juliano.
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0: Eduardo Batista, Folha Seca, teve o Adriano Lara com a música Indecisão. Também João Paulo Daniel, né? A Loura do Carro Branco. Gostou dessa sequência? Gostou? Tem mais. Mas olha, você que tá em casa agora, deve estar louco aí pra saber o que tá acontecendo no mundo dos esportes, né? Copa 2026, nós temos informações para vocês atualizadas de tempo em tempo. Nós temos profissionais para passar essas informações para vocês da Copa 2026. E nós vamos ouvir agora a Ana Flávia Domingos, a nossa jornalista do Tribuna do Leste. Ela vai estar entrando agora ao vivo conosco para poder passar as últimas informações da Copa do Mundo 2026. Então você que está em casa, no trabalho, no carro, vocês vão ficar atualizadíssimos nos domingos e também durante a semana nos horários comerciais.
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2: Bom dia aos ouvintes, bom dia para todo mundo neste domingo, trazendo mais informações do boletim da Copa deste domingo, e a gente vai falar um pouquinho sobre os jogos que foram realizados ontem. Tivemos 4 jogos sendo realizados pelo grupo E e pelo grupo F. E aí, acho que são jogos importantes, bem interessantes para a gente poder comentar. Eu começo falando sobre a vitória da Alemanha por 2-1 contra a seleção da Costa do Marfim. E um detalhe para esse jogo, que foi um jogo que a seleção alemã venceu de virada. Foi um jogo bem difícil, tinha uma expectativa de que a Alemanha conseguisse vencer, que seria um jogo mais difícil do que em relação a Curaçao, né, que a Alemanha acabou aplicando 7 gols ali, e aí achei que foi muito mais difícil do que eu imaginava para a seleção alemã, mas no fim acabou vencendo, né, e com essa vitória chega a 6 pontos, está praticamente classificada já para próxima fase, né, visto que tá com 6 pontos, depois vem ali a seleção da Costa do Marfim com 3 na segunda colocação. E aí temos também Equador e Curaçao na sequência, né, desse grupo E. Então, falando desse jogo, né, basicamente, entre Equador e Curaçao também foi um feito histórico. Primeiro, um ponto, né, que a seleção de Curaçao consegue fazer em uma Copa do Mundo. Equador, que não tem tido, né, desempenho nessa Copa do Mundo, tem apenas 1 ponto, visto que perdeu o jogo contra a seleção da Costa do Marfim na primeira rodada. Inclusive, o

Plata, que todos conhecem, jogador do Flamengo, ele saiu chorando de campo e tudo mais. E aí, a partir do momento que você vê que a seleção de Curaçao conseguiu ter esse desempenho, você vê que a seleção do Equador, ela de fato não tem tido desempenho nessa Copa do Mundo. E aí, quando eu falo desempenho, eu falo sobre questão de qualidade técnica também, de criação de jogo, que é uma coisa que não aconteceu no jogo passado.

0: tem toda essa expectativa de ver se consegue algum ponto, para ver se consegue passar para a próxima fase, né? Dá com um ponto, busca aí a vitória para ver se consegue passar para a próxima fase, mas foi um jogo bem pobre da seleção do Equador. Nós tivemos pelo grupo F, aí eu acho que vale um destaque para os torcedores brasileiros, né? Dois jogos sendo realizados, e nesses dois jogos nós tivemos 10 gols. A Holanda, mais à tarde, venceu a Suécia por 5-1, um placar bem elástico, um jogo bem contundente da seleção alemã. Não tinha essa expectativa desse placar tão elástico como foi, e então tem todo esse fator também, né? Porque acaba que essas duas equipes podem ser umas das que o Brasil vai enfrentar na próxima fase. Então, assim, acaba que dá um receio ali, né? Porque a Holanda consegue fazer esse placar muito elástico, e mais à noite acontece a mesma coisa. Seleção do Japão, principalmente ali no setor de ataque, né? Um contra-ataque letal, mortal da seleção japonesa, venceu a Tunísia por 4-0. Foi um ótimo resultado essa construção, né, da seleção japonesa, que vem tido um desempenho. Eu sempre falo que não tem mais bobo, né? A gente sempre fala que Copa do Mundo não tem mais bobo, o que era considerada a seleção do Japão. E aí consegue essa vitória por 4-0, um placar muito contundente. E aí fica aquele receio, aquela preocupação de saber como que o Brasil vai conseguir desempenhar caso pegue uma dessas duas seleções, visto que tem tido desempenho. Lembramos que o primeiro jogo entre Holanda e Japão ficou em 2-2, para mim, até o momento, o melhor jogo da Copa do Mundo. Então, assim, é bem difícil, mas espero que o Brasil consiga ter desempenho e se passar para essa próxima fase, consequentemente pegando uma dessas duas seleções, ou Holanda ou Japão, que tenha desempenho, mas precisa ficar de olho porque são duas seleções muito boas. E falando sobre os jogos que acontecem hoje, nós teremos no grupo G Bélgica, Irã, Nova Zelândia e Egito. E aí a Bélgica acaba sendo mais favorita, né, para esse confronto. E também temos a seleção da Nova Zelândia contra o Egito. E aí eu acho que já é um pouco mais parelho. Vamos ver como é que vai se suceder. E no grupo H nós temos a Espanha contra a Arábia Saudita. A Espanha tem tudo para vencer esse jogo. Lembrando que a Espanha acabou empatando com o Cabo Verde na primeira rodada, foi um resultado muito ruim para a seleção, visto que é uma das favoritas para essa Copa do Mundo. E teremos Uruguai e Cabo Verde. Tem expectativa do Uruguai também conseguir ter um desempenho, mas aí fica aquela ressalva também de que não tem mais bobo jogando Copa do Mundo. Então, essas foram as informações referente a esses jogos que aconteceram ontem, os jogos que vão acontecer hoje também. E falando um pouquinho de seleção brasileira, acabou vencendo a seleção do Haiti na sexta-feira por 3-0, mas tem uma preocupação: Rafinha acabou sofrendo, né, uma lesão muscular ali, né, no jogo, inclusive causou até preocupação no momento, porque no banco de reservas ali ele acaba chorando e tudo mais, e aí ficou esse receio. E aí, falando um pouquinho mais sobre essa questão, né, a gente vem com uma defasagem no setor de ataque e acaba que perde mais um jogador. E a expectativa é de que ele consiga voltar nas oitavas ou nas quartas de finais. Então, assim, uma situação bem complicada. Lembrando que provavelmente teremos o Neymar no próximo jogo contra a seleção da Escócia. Então, aí a gente vive toda essa expectativa. Então, essas foram as informações no boletim da Copa de hoje. 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Um bom dia para todos os ouvintes.
1: Viu só, gente? Com a Ana Flávia Domingos, você vai ficar muito, mas muito bem informado com as últimas informações aí, os boletins da Copa 2026, né? Falando em Copa 2026, está em pleno andamento na sua fase de grupos, igual a Ana já acabou de falar, né? As seleções de México e Estados Unidos já garantiram a classificação antecipada para o mata-mata e o torneio sediado juntamente por Estados Unidos, México, também o Canadá, é o maior da história com 48 seleções. Nós voltamos com, né, o Bola na Rede, resultados aí da Copa 2026, amanhã, né, a partir de amanhã, no programa do Manhã do Ouvinte e também do Sintonia da Tarde com a Ana Flávia Domingos.
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0: Passou 11h28. Vamos lá, atendendo mais ouvintes. A dona Lúcia Queiroz Noronha, de Ponte do Silva, está conosco. Ela está no córrego São Francisco, ouvindo a Rádio Manhuaçu. Um abraço para vocês aí, família Noronha e Queiroz. E também para o seu esposo, né, o Noronha. Quem está com a gente aqui também, marcando presença, é a Gilmara de Batiba, no Espírito Santo. Um beijo para você, Silvana e Gilmara, que estão em Ibatiba, tá? A Gilmara, que mandou um alô pra gente aqui, pediu até uma música do Sérgio Silva, é isso? Onde anda você? A gente vai estar aqui programando, tá bom? Um abraço especial pra Gilmara. Vou deixando aqui um alô também. Mandou mensagem de texto pra gente. É a Gisela? Não, mandou áudio. Fala, Gisela. Hello. Fala comigo.
1: Oi, Cleidinha. Bom dia. Tô aqui te ouvindo.
0: Que beleza, maravilha, pura.
1: De sempre. Uhum. Eu escuto a rádio todos os dias.
0: Muito bom. Mas
1: escuto. Um bom trabalho para você. Que Obrigada. Deus abençoe seu trabalho, sua vida, sua família. Um ótimo domingo, tá?
0: Uhum.
1: Tem Beijo. Como você mandar essa mensagem que você acabou de ler para mim? Achei tão bonito.
0: É, gente, nós temos que procurar o quê? Eu falei na mensagem, procurar o caminho da felicidade, né? Nós temos que adiar certas coisas e nos preparar para outras, para a gente conseguir chegar nesse caminho da felicidade. Essa foi a mensagem de hoje. E eu espero que cada um de vocês do outro lado, no momento que a gente estava fazendo aqui, né, a mensagem, isso tenha servido de reflexão para você. Onde estão os pontos? O que você tem que fazer para você buscar felicidade para a sua vida? E não é tão difícil assim, né? Basta a gente estar exercitando isso todos os dias. Pedindo a Deus também para nos ajudar a encontrar o caminho da felicidade. Tem pessoas que travam na vida e não pode travar, não. Fala aí comigo.
2: Oi, Cleide. Bom dia, Cleide. Tudo bom com você? Comigo aqui sou a Jane.
0: Oi, Jane.
2: Tô aqui esquentando o solzinho maravilhoso, ouvindo você.
0: Muito bom.
2: É tudo de bom, tá bom? Você é maravilhosa nas nossas manhãs de domingo.
0: Que bom saber disso. Graças a Deus.
2: Tenha um abençoado domingo, tá bom?
0: A gente faz com amor, né, Jane?
2: Uma semana para nós.
0: Você já ouviu falar que tudo que a gente faz com amor dá certo, né, Jane? Ah, meu Deus do céu, hoje eu tô filosofando, tô filósofa hoje. Um abraço também eu vou deixando aqui pra ele que tá participando a primeira vez. Toninho, me conta, primeira vez que você participa, né, Toninho?
3: Oi, Cleide, bom dia. Aqui
0: bom
3: é Toninho de Luisburgo.
0: Tem uma voz grossa, hein?
3: Conjados e jados. Noite fracassada.
0: Noite fracassada. Vamos olhar uma do Jades, Jades aqui. Um abraço pra você, Toninho. Primeira de muitas vezes, tá? Você vai participar aqui conosco.

É, Toninho, é o pedido do Toninho, gente. Jade, Jadson, essa música também é pra machucar, tá? Chegando agora o som do Nando Moreno, participação do Alemão do Forró. Que merda!

Linda canção, Meet, minha filha, que é isso? Essa dava certo pra gente passar no Clássicos, hein? Um beijo pra você, Meet, valeu pela participação, meu anjo. Vou deixando mais beijos, mais abraços. Pessoal que participa conosco aqui sempre, né? Um alô aí pra minha amiga, a Dona Maria de Fátima. Vou deixando um alô também pro Vilar, Adriano Lara. Um abraço pra vocês também, Dona Maria Aparecida Cardoso.

0: E tá chegando o finalzinho do programa. Atendeu o pessoal, Cleide. Vamos lá, fala comigo.
1: Oi, Cleide. Não esquece da minha música, não, hein? Eu sou ouvir os seus programas todos os domingos.
0: Dona Marcionilha.
1: Todos os domingos ouvo o seu programa. Eu amo o programa seu. Você, sua voz é linda demais.
0: Obrigada, meu anjo.
1: Aí você passa a música que eu pedi, do Padre Alessandro Campos, e seu meu Deus. Que eu sou sozinha. Tem um ano, 3 meses que eu sou viúva. Aí peço a Deus todos os dias por mim.
0: Sim.
1: Pra me vencer.
0: Isso
1: se Deus
0: mesmo.
1: Quiser. E Deus quer, né? Um abraço.
0: Outro.
2: Você não vem com essa, não, porque eu tô cansado de chamar você vir em casa almoçar com nós, você não vem. O Lucimir já veio aqui 2 vezes, tá? Só falta você agora e os outros aí. Hello.
0: Ah, Cláudio, você me pegou de surpresa aqui agora, menino. Eu vou colocar seu áudio, é isso mesmo. Tem que guardar a prosa, porque você já me chamou. Assina embaixo, tá? Quando você menos esperar, eu chego aí, vô. Ah, eu vou fazer uma feira aí na roça. Vou deixando um abraço aqui pro senhor Zezinho de Cavalinho, né, seu Zezinho? Aquele abraço. Fala comigo, seu Zezinho.
3: Ô, Cleide, bom dia, bom dia.
0: Bom
3: que Deus
0: dia.
3: Abençoe o dia do seu dia,
0: todos
3: de toda
0: nós.
3: A sua família.
0: Ah.
3: E aqui é o Zezinho da Cabeceira do Carvalhinho.
0: Uhum.
3: Ô, Cleide, vão vocês todos almoçar? Eu tô almoçando agora. Já
0: que maravilha.
3: Já fiz meu almocinho, estou almoçando agora. Vamos almoçar comigo.
0: O pessoal está judiando de mim aqui,
3: Deus abençoe
0: Zezinho.
3: O dia de vocês aí. É, eu gostaria de pedir qualquer música que você rodar pra gente aí, tá bom, tá bom, beleza? Que Deus abençoe o dia de vocês aí e o nosso dia. Ô, Cleide, eu estava escutando a doninha falando aí que ela está esquentando o sol, mas a dona não está esquentando o sol, não, Cleide. É o sol que está esquentando a doninha.
0: Isso
3: não
0: mesmo.
3: Não leva mal, não, que eu sou muito brincalhão. Deus abençoe vocês todos aí.
0: Um abraço pro senhor
3: abençoe
0: também, seu Zezinho.
3: Nós, né? E é isso aí. Fique com Deus. Tchau.
0: Vou deixando um abraço aqui, seu Zezinho, pra dona Marlene de Lima Duarte, né? Pra família dela. É, também pra Malvina, pro Alto, Ailton, né? O João Ambrosio, a Lenita, o pessoal que tá curtindo a programação. Só não falou direitinho de onde que é, né? Falando aqui, ó, Marlene de Lima Duarte. Onde fica isso, gente? Depois vocês me falam. Vou deixando mais abraços. Vamos lá, tá chegando o finalzinho do programa, tem que atender todo mundo.
4: Cleide Borges, aqui é o Luciano de Cândido Salles.
0: Oi, Lu.
4: Queria só mandar essa música
0: Luciano.
4: Boa aí pra Daí Borges de Ipanema, Valmir uhum. Borginho de Ipanema e pra todos os ouvintes da rádio aí, os Camelô, Ferrugem, Alberto,
0: uhum.
4: Boquinha, a Epa. Baixo Santa Terezinha também, Delícia, Letícia, Vera, Maura, tudo Borges.
0: Eita,
4: fala que é Luciano, o Alicate, de Cândido Salles. Um beijo, um abraço pra todos vocês aí, fique com Deus.
0: Esse é o Luciano Alicate.
5: Oi, Cleide, bom dia.
0: Bom dia.
5: Eu sou a Glória, moro no Corda Boa Esperança. Quero
0: fala,
5: ouvir uma
0: Glória.
5: Música para meu esposo e para todos os colegas do Corda Boa Esperança, para meus filhos, para minhas noras.
0: Uhum.
5: Principalmente para vocês aí, para você, que é uma excelente.

0: De pessoa,
1: Obrigada.
0: uma pessoa muito maravilhosa. Hoje eu vi seu
1: ganhei,
0: programa,
1: meu domingo.
0: Todos os dias.
1: Ganhei.
0: Com chapéu, a música do chapelão.
1: Ah, dona Glória, ganhei meu domingo, dona Glória. Vou deixando um abraço também pra ele, Guilherme. Fala comigo.
2: Boa tarde, Caio.
1: Ah, meu cantor aí, ó.
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1: Ela,
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3: Crazy Boys. Bom dia, aqui é o Guilherme Souza.
1: Fala, Gui.
3: Então, por cá sintonizado, se possível, toca essa moda pra nós aí. E o refrão?
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1: E judia, nos dia, gente? Judia. Ô, menino apaixonado. Quem tá aqui conosco também é o José Paulo, a Geralda, de Vila Nova. Tá na Rua do Campo, tá ouvindo a Rádio Manhuaçu. Dona Marinha também, que saudade da Dona Marinha de Melo. Um grande abraço pra senhora, tá? E ó, um beijo também pra família. Pro seu esposo, Paulinho, também pros seus filhos, pro Anderson, Andressa, também pros seus netinhos, Laís e o Lian, são especiais e sempre participam aqui conosco, né? Um abraço pra dona Marinha de Melo, do bairro Pinheiro. Quem tá com a gente marcando presença?
4: Ô, Cleide Boy, bom dia, aqui é o João
1: Vai
4: Carlos.
1: Vai falando.
4: Tô no perto de Lisboa, aqui no Corro Barroso.
1: Aham.
4: Tô ouvindo seu programa aqui, manda uma música pra nós, a seu gosto. Quero participar da promoção da Rádio Manhuaçu, do álbum.
1: Locutores
4: da Rádio Manhuaçu.
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5: Bom dia, Henrique. Aqui é a Judite Helena.
1: Eba, nós passamos áudio errado aqui, ó. Bom dia também pra ela. Falou, Cleide, eu tô por aqui. A dona Judite Helena Teixeira. Dona Judite, é um abração pra senhora, tá? Quem também tá conosco? É áudio. Vamos atender.
5: Bom
1: tem
5: dia.
1: Que acabar. Tem que acabar de atender o pessoal.
5: A gente tá falando. Como Ritinho, São Pedro vai. Me pedir uma música, por favor. É com o Fábio Júnior. Tá querendo? Ou então com o Jean Giovanni, tá? Um abração pra você.
1: Outro pra Tchau, senhora, com fica com Deus também. E pra finalizar, tem ele.
6: Ô, Cândido Boy, bom dia, o Leonel do Sorão.
1: Fala, seu Leonel.
6: Manda uma música pra minha a mulher chorona, pra minha esposa Celita e todos os ouvintes da Rádio Manhuaçu. Pro Solaí, lá na Canapista. Pro Lúcio Marramano. Pra Elisiano, pro Paulo Henrique. E pra você, pro Giovanni Murim, pro Marcelo. Fique com Deus, um bom domingo, nosso aparecido. Toma conta de todos aí, de mim e de nós aqui. Com Deus.
1: Isso aí, fica com Deus também, tá bom? Muito obrigada. E quem tá aqui falando que, Cleide, sua audiência total aqui mandou um áudio.
7: Ô, Cleide Borges, bom dia. Aqui é o Beto São João do Manhuaçu, Vila Paraíso.
1: Com essa programação aqui.
7: A sua, a do Giovanni Amorim e a do Robert Giovanni lá no...
1: Uhum.
7: Não perde a face, não.
1: Eita, trem. Nós é nós, é nós.
7: Topa
1: é
7: a música pra nós aí, Sérgio Silva. Vivendo Extinto. Acho que é isso mesmo que chama a música. Toma uma escuta aqui nesse domingo aí. Bom final de semana pra todos os seus ouvintes aí e você. Com Deus, tudo de bom.
1: Querido, um abraço pra você também. Muito obrigada, tá? Por você estar aí curtindo a nossa programação. A dona Sônia de São João do Príncipe e Una no Espírito Santo, ela falou que ama o programa, né? Ela falou que ama a Rádio Manhuaçu. E ela tá ligada no programa. Ela falou que terminou a missa, já tava lá coladinha curtindo a gente. Eu vou deixando a minha saideira pra vocês aqui. Não vai dar pra atender todo mundo, mas vocês sabem que não é, né? Porque eu quis, é porque o tempo não é propício para poder passar todos, não vai dar tempo para passar todos os pedidos. Então eu vou deixando a minha saideira, deixando vocês aí em ótima companhia. A gente vai continuar com o programa Sertanejo logo mais. E eu deixo meu abraço a todos que participaram. Que Deus abençoe cada um dos aniversariantes de hoje. Vocês que estão aqui no WhatsApp, foram tantos ouvintes, tantas pessoas. O carinho é enorme. Então eu agradeço sempre vocês por essa companhia que vocês me dão todos os domingos, tá? E a minha saideira com Gilberto e Gilmar. Não me pede um tempo, porque eu não aceito. Essa música é demais.

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5: Eu sou a Josimar e tô chegando a partir de agora para trazer muita música sertaneja no capricho para você conferir. Vamos com o Paixão Sertaneja por aqui. No Paixão Sertaneja conversamos de moda, mas não é de qualquer uma, hein, minha gente? Conversamos por aqui sobre aquela moda verdadeira, nascida no campo, criada no amor, que nunca esqueceu as suas origens. Se bater aquela nostalgia inesperada, saiba que aqui a companhia é perfeita, ao compasso de uma boa música tocante. Agarre-se, moçada, que o Paixão Sertaneja mal começou e hoje a emoção

0: canção sertaneja vai deixar o seu coração batendo muito mais forte.
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0: canção que acabou de soar é tão linda, né? Parece que dá até pra sentir o cheirinho da terra molhada depois da chuva. E em você, que memória essa música despertou? Envia pra nós, vamos conversar, manda aí! Agora, mais uma faixa que segue direto ao coração. Continuamos na estrada.
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0: Aguenta firme, moçada amiga, ainda não acabou, vem muito mais música por aí. Que tal uma parada rápida pra refrescar a garganta? Seguinte, segura, dá uma respirada porque daqui a pouquinho tem mais por aqui. O Paixão Sertaneja volta em breve e eu prometo que você vai ficar ainda mais encantado com as músicas maravilhosas que por aqui vão passar.
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1: Agora que o violeiro acertou o tom da viola, a gente continua a prosa. Se você decidiu ficar, saiba que o caminho só vai se tornar ainda mais encantador daqui pra frente. Aguarde! Novidades do mundo da moda sertaneja chegando por aqui, uma melhor do que a outra. Não perca o compasso, moçada amiga. Siga a viagem com o Paixão Sertaneja, onde o sertanejo vive sem parar e a emoção só aumenta.
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0: realmente tocou o coração, né? Parece que a música sabe exatamente quem nós somos. Fala pra mim, será que essa música se expressou representando você também? Nossa, tô curiosa aqui, conta vai. Nesse momento, continuamos com a boa música pra nutrir a essência.
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0: delícia de som, hein, minha gente? Agora dá só um tempinho que já já eu tô de volta, é?
1: Só um instante pra beber um gole de água, ajustar o chapéu, acalmar o coração e daqui a pouquinho eu tô de volta, é?
0: Segura, minha gente, o Paixão Sertaneja já já tá de volta, aguenta aí.
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0: Regressamos e a trilha sonora sertaneja segue firme e maravilhosa pra você conferir. Deixa o coração guiar agora, tá, gente? Enquanto isso, a viola toca sua melodia. Continuamos por aqui no Paixão Sertaneja, tocando as músicas preferidas de vocês, nosso queridíssimo público ouvinte, do modo perfeito.
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9: Sucesso, Jean Giovanni, Bruno Marrone.
10: Nós.

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0: Galera, vamos fazer o seguinte, vamos fazer um breve intervalinho nesse passeio pela moda sertaneja. Agora é momento para respirar, porque até o coração precisa se preparar por tudo aquilo que tá por vir. Logo mais, o Paixão Sertaneja vai estar de volta balançando seu coraçãozinho com canções incríveis.
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1: Retornamos, senhoras e senhores, mantendo o curso firme pelo universo da excelente música sertaneja. A viola já canta e o coração está pronto para vibrar com mais emoção. Aqui no Paixão Sertaneja, a trilha é feita de música que abraça profundamente a alma da gente.
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0: isso aqui? Olha só que maravilha, gente. Aproveita cada segundo dessa música, porque essa é pra eternizar na memória. Houve alguma memória daquela pessoa especial ou daquele local especial depois que você ouviu essa canção? Continue conosco, porque tem mais e mais e mais sucessos sertanejos vindo a todo instante.
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1: Hora de mais uma breve pausa na nossa trilha sonora de sucesso. Não basta um momento agora para respirar fundo e acomodar a saudade no peito. Já já tô de volta, tá? Em breve, senhoras e senhores, o Paixão Sertaneja vai estar de volta, trazendo canções que vão aquecer o seu coração.
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1: Voltamos agora para continuar essa expedição sertaneja que jamais desvia a sua rota. Se ainda está ouvindo o nosso super programa, eu te agradeço e, para comemorar, te prometo que o melhor está por chegar. A viola afinada, o fore da sanfona respirando e o coração segue no ritmo da próxima canção. E até rimou. No Paixão Sertaneja, cada melodia conta um pedaço da nossa trajetória, refletindo as nossas emoções. Mantenha-se firme ao meu lado e avancemos juntos, uma vez que a via tá belíssima e o entusiasmo apenas cresce.
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0: bate palma e faz barulho à vontade aí, Guarapari.
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0: Nossa, que melodia marcante, hein, gente? Cada frase é um eco de momento que a gente já vivenciou. Alguma vez você já viveu algo parecido a essa música? Se sim, divida essa história com a gente, né? Não perca o ritmo, tá, gente? Seguimos por aqui com mais sertanejo top no Paixão Sertaneja.
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0: nossa edição, hein, gente? Mas agora vamos fazer uma pequena pausa nessa jornada de música de qualidade. Preciso apenas de um momento, moçada, para dar aquela hidratada na voz. Daqui a pouquinho eu tô de volta. E vai revelar muita música boa ainda por aqui. Já já tô de volta, hein, gente? Paixão Sertaneja por aqui, trazendo ainda mais emoção pra sua sintonia.
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1: É hora de engatar novamente no embalo, gente, porque agora tá começando a parte final do nosso sertanejo. O coração tá afinado, a viola tá pronta pra mais uma bela canção. No Paixão Sertaneja estamos juntos até o último acorde.
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2: 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Manda aí, Carijumar.
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0: Essa faixa é daquelas que marcam, elas entram, elas se instalam no nosso ser, na nossa alma. E é bom demais, não é? Ao escutar essa canção, quem é que veio imediatamente na sua mente? Mantenhamos o pique, pois o sertanejo continua todo vapor.
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0: assim concluímos mais uma edição do Paixão Sertaneja. Andar por essa estrada cheia de boas modas com você foi incrível. Foi uma experiência maravilhosa. Com cada canção revivemos momentos, sorrimos, nos emocionamos e deixamos o coração se expressar. De coração aberto, eu, Josimar, expresso minha gratidão por esse momento de prosa e por estar tão bem acompanhada. Mais do que música, o sertanejo é um acolhimento, é uma recordação, é autenticidade. Mas olha só, sem tristezas, viu? Já temos outra viagem programada. Até, minha gente, mantenha-se bem, inspire-se e deixe a melodia da música sertaneja guiar sua vida.
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Jesus Cristo, para sempre seja louvado. Salve Maria! Bem-vindo, meu querido irmão, querida irmã. Estamos aqui, Padre Vanderlei e você, neste momento especial, quando nós elevamos o nosso coração e pensamento à Mãe de Deus e nossa, a Santíssima Virgem Maria. Consagrar-nos a Nossa Senhora é renovar a nossa consagração batismal, nosso desejo de estar em Deus, por Deus e para Deus. Querido, minha querida, hoje nós temos um texto belíssimo sobre a Santíssima Trindade, um tratado da Santíssima Trindade do século IV, de Faustino Lucifer.

ano presbítero. O título é Cristo Rei e Sacerdote para sempre. Diz o autor: Nosso Salvador tornou-se, segundo a carne, verdadeiro Cristo, por ser verdadeiro Rei e verdadeiro Sacerdote. Ele é ambas as coisas, para que não viesse a faltar algo ao Salvador. Ouvi como é Rei. Eu, porém, fui por ele constituído rei sobre Sião, seu santo monte. Ouvi como também é sacerdote, pelo testemunho do Pai. Tu és sacerdote eternamente, segundo a ordem de Melquisedeque. O primeiro na lei a tornar-se sacerdote pela unção do crisma foi a Arão. Contudo, não se diz segundo a ordem de Arão, para que não se julgasse provir de sucessão o sacerdócio do Salvador. Com efeito, o sacerdócio de Arão mantinha-se pela sucessão. O sacerdócio do Salvador, porém, não passa a outro por sucessão, porque ele é o sacerdote que permanece para sempre, conforme está escrito: Tu és sacerdote segundo a ordem de Melquisedeque. Portanto, o Salvador, segundo a carne, é rei e sacerdote ao mesmo tempo. Não foi ungido rei e sacerdote corporal, mas espiritualmente. Entre os israelitas, os reis e sacerdotes ungidos corporalmente com a unção do óleo eram ou reis ou sacerdotes, não ambos em um só, mas um era rei e outro sacerdote. Unicamente a Cristo se devia a perfeição e plenitude de ambos, a ele que viera consumar a lei. Embora não possuísse cada um deles as duas regalias ao mesmo tempo, por serem ungidos corporalmente com o óleo real ou o óleo sacerdotal, ambos eram chamados Cristos. O sacerdote, porém, o verdadeiro Cristo, foi ungido pelo Espírito Santo, a fim de cumprir-se o que dele se escreveu. Por isso Deus, o teu Deus, te ungiu com o óleo da alegria, de preferência a teus companheiros. Foi ungido mais do que os companheiros de seu nome, quando recebeu o óleo da alegria, que outro não é senão o Espírito Santo. Sabemos que isto é verdade pelo próprio Salvador. De fato, quando tomou e abriu o livro de Isaías, leu: O Espírito do Senhor está sobre mim, porque me ungiu. Declarou estar se realizando essa profecia ali aos ouvidos dos presentes. Pedro, o príncipe dos apóstolos, também afirma ser o próprio Espírito Santo aquele crisma com que é ungido o Salvador, quando nos Atos dos Apóstolos fala ao fidelíssimo e misericordioso centurião. Entre outras coisas, ele diz: começando da Galiléia, depois do batismo pregado por João, Jesus Nazareno, a quem Deus ungiu com o Espírito Santo e poder, passou fazendo portentos e maravilhas e libertando todos os possessos do demônio. Prestai, pois, atenção, diz Pedro, que esse Jesus, segundo a humanidade, foi ungido pelo Espírito Santo e com poder. Por isto, com toda a verdade, esse Jesus, segundo a carne, é Cristo, pois pela unção do Espírito Santo foi feito rei e sacerdote para sempre. Vamos agora renovar a nossa consagração à Mãe Aparecida.

Ó Maria Santíssima, pelos méritos de nosso Senhor Jesus Cristo, em vossa querida imagem de Aparecida, espalhais inúmeros benefícios sobre todo o Brasil. Eu, embora indigno de pertencer ao número de vossos filhos e filhas, mas cheio do desejo de participar dos benefícios de vossa misericórdia, prostrado a vossos pés, consagro-vos o meu entendimento, para que sempre pense no amor que mereceis. Consagro-vos a minha língua, para que sempre vos louve e propague a vossa devoção. Consagro-vos o meu coração, para que depois de Deus vos ame sobre todas as coisas. Recebei-me, ó Rainha incomparável, vós que o Cristo crucificado deu-nos por mãe, no ditoso número de vossos filhos e filhas. Acolhei-me debaixo de vossa proteção, socorrei-me em todas as minhas necessidades espirituais e temporais, sobretudo na hora de minha morte. Abençoai-me, ó celestial cooperadora, e com vossa poderosa intercessão, fortalecei

Teme em minha fraqueza, a fim de que, servindo-vos fielmente nesta vida, possa louvar-vos, amar-vos e dar-vos graças no céu, por toda a eternidade, assim seja. Amém.

Neste momento vamos pedir a bênção da água que você vai utilizar aí na sua casa, a água que vamos aspergir sobre os nossos objetos de devoção, para cada vez mais termos essa consciência pura, santa e sagrada. Senhor Deus Todo-Poderoso, fonte e origem de toda a vida, abençoai esta água que apresentamos com fé diante de vós. Nós vos pedimos que ela seja para nós sinal da vossa graça e recordação do nosso batismo, que ao utilizá-la com devoção, sejamos protegidos de todo o mal, fortalecidos na fé e renovados em nosso compromisso de viver como filhos e filhas vossos. Purificai nossos corações, nossos lares e nossas famílias. Derramai sobre nós as bênçãos do vosso amor e concedei-nos saúde do corpo, paz de espírito e perseverança no caminho do Evangelho. Por intercessão da bem-aventurada Virgem Maria, Nossa Senhora Aparecida, e de todos os santos, fazei que esta água nos recorde sempre a água do nosso batismo, presença viva do Cristo, fonte de água viva que nos conduz à vida eterna. Em nome do Pai, do Filho e do Espírito Santo. Amém. O Senhor esteja convosco, Ele está no meio de nós. Por intercessão de Nossa Senhora da Conceição Aparecida, Rainha e Padroeira do Brasil, desça sobre vós, as vossas famílias, os vossos projetos e sonhos, vossos desejos, alegrias e tristezas, a bênção de Deus Todo-Poderoso, Pai, Filho e Espírito Santo. Amém.

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4: Oi, gente, é domingão, é 21 de junho. Que belezura, tamo aqui. Bora começar o programa? Varandas e Quintais. Quem vos fala é esse rapaz lindo, charmoso, conhecido como Toninho Prado. Um tanto quanto convencido também, vai. Ó, essa moda é boa, hein? Rapaz, um clássico da música sertaneja que nós vamos ouvir agora com os inesquecíveis Lil e Léo.

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0: Guilherme Santiago!
1: São Henrique!
2: Ouvimos essa canção maravilhosa, Descida, Duas Camisas, é um pupurri, né? Com o nosso querido amiguinho Sammy Rico, que esteve recentemente no Terra da Padroeira, mês passado, com Guilherme e Santiago. Que classicão ficou isso daí, hein? Muito bom. Gente, ó, é o seguinte, nós vai para um intervalo, mas eu tô esperando vocês, tá bom? Vem com nós que tem mais moda chegando aí, hein? Manda o recado, 1231-0410-43.
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3: Gente, olha aí outra vez. Já vou me deixando um abraço aqui pro pessoal lá de Felisburgo, Minas Gerais. Tá mandando um recadinho pra nós. O pessoal também de Taverava, Minas Gerais. Eurico. Um abraço, Eurico. Aquele abraço pra vocês. Quem mais está nos ouvindo aqui no interior de São Paulo, da cidade de Várzea Paulista? O Adelson mandando aquele alô para nós. Obrigado, compadre. Também da cidade de Taubaté, a Lúcia tá mandando um abraço, tá nos ouvindo lá no bairro dos Três Maria. Brigadão, fia. Continue nos ouvindo. Tem um caboclo aqui falando, Tonho. O Marcelo. É o Marcelo aí. Tá ouvindo nós aqui em Guaratinguetá, cidade nossa vizinha. E diz que é muito fã do Marcos Paulo e Marcelo. O Marcelo é fã do Marcos Paulo e Marcelo. Tá pedindo pra tocar uma moda, mesa de bar. Bom, já que você pediu...

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0: Léo e Rafael cantaram Desatino. Oh, até o Marrone soltando a goela aí, soltando a voz, hein? Bacana demais, gosto demais, Bruno e Marrone. Especial Marrone, que é um grande parceiro, amigo da gente. De vez em quando ele dá uma ligada pra gente, 10 horas da noite. Beijo, Marrone. Bom, bora lá pro intervalo. Daqui a pouquinho tô chegando com uma prosa boa pra vocês, hein?
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1: Aô, trembão! Ê, belezura, tamo de volta! Gente, esse dia eu fui almoçar num restaurante em beira de estrada. A gente viaja demais, né? Graças a Deus, viajando o Brasil inteiro, fazendo show. E às vezes a gente vê alguma situação que não é fácil. Então a gente tem que tomar muito cuidado também aonde a gente vai comer. É porque é perigoso também. Mas eu tava sentado nesse restaurante, isso tem uma coisa que eu faço muito bem, é ouvir. E eu tô só ouvindo a prosa do cara. Aí trouxe um prato pra ele de salada lá. Aí nisso o cara... Na hora que ele pegou o prato de salada lá no restaurante, quando ele foi comer, ele viu que tinha uma mosca no tomate dele. Aí chamou o garçom. Falou, garçom, faz favor. Falei, pois é, senhor. Falei, rapaz, olha aqui, olha, tem uma mosca. Olha o tamanho dessa mosca pousada aqui no meu tomate. Rapaz, que eu faço agora, rapaz? Aí o garçom olhou e falou, não, o senhor fica frio. Olha só o tamanho da aranha que saiu do alface aí, ó. Já que ela come a mosca. Olha, eu falar pra vocês, gente. É que eu já tinha comido a minha salada. Mas em outra situação, eu já tinha levantado. A hora que chegou o prato mesmo de arroz e feijão, eu dei uma olhada bem olhada, porque eu falava possível. Mas graças a Deus, não aconteceu nada. Ó, um beijo especial. Depois dessa moda, é só ouvindo... Depois dessa prosa, né, na verdade, é só ouvir nessa moda boa, Cheiro de Relva, com as Galvão.

0: Gustavo Lima cantou pra nós A Loira do Carro Branco. Essa moda é boa demais, adoro. Obrigadão a todo mundo pela audiência, pelo carinho. Vamos continuando, aproveitando, pedir o carinho de vocês. Não esquece de me seguir no Instagram aí não, tá bom? Arroba Tonho Prado no TikTok também, no canal do YouTube. E já já que eu volto pra moda boa que nós vai tocar já já. Tô voltando, hein?
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8: E gente, voltemos! E bora ouvir o meu amigo, irmão, Eduardo Costa, que vai cantar Saudade.

0: Vamos, tripara da dura dessa última canção, Fuscão Preto. Esse daí é um clássico também. Também é uma moda que eu canto no meu show. É uma parte do show que eu começo ele com Fuscão Preto e a gente já emenda um punhado de moda ali pra moda chamar o pessoal pra dançar. Eu chamo a plateia ali, tá mais perto, pessoal da volta, vem dançar comigo no palco, é gostoso demais. Então, lembrando e pedindo aí o carinho de vocês, obrigado sempre da audiência aqui na Rádio Aparecida, no Varandas e Quintais. Desejo a todos uma ótima semana, que Nossa Senhora Aparecida os abençoe. Tudo de bom. Beijo, gente!
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3: Olá, boa tarde, seja muito bem-vindo ao Nosso Palco. Eu sou o Vinícius Esquerdo e no programa de hoje a conversa é sobre uma galera com um ritmo gostoso e muito animado, os Eternos Festivos.

0: esse salão.
1: Quem aqui não gosta de uma boa festa junina? E junho chega trazendo um perfume especial no ar. É o cheiro do milho, da canjica, do quentão, das bandeirinhas coloridas balançando ao vento e das fogueiras iluminando as noites mais frias do ano. É tempo de celebrar o São João, o santo que se tornou um dos maiores símbolos da cultura popular brasileira e que, geração após geração, continua reunindo famílias, amigos e comunidades inteiras em torno da fé, da música e da alegria. O dia de São João é celebrado em 24 de junho e homenageia João Batista, o profeta que anunciou a chegada de Jesus Cristo e que, segundo a tradição cristã, foi o responsável por batizá-lo nas águas do Rio Jordão. As festas juninas chegaram ao Brasil por influência dos portugueses e, ao longo dos séculos, foram ganhando suas características próprias. O que nasceu de antigas celebrações europeias encontrou aqui um novo significado, misturando elementos religiosos, tradições populares e a riqueza cultural das diversas regiões do país. Durante muito tempo, essas celebrações eram chamadas de festas joaninas, justamente em homenagem a São João. Com o passar dos anos, o nome foi se transformando até chegar ao que conhecemos hoje como festas juninas. E no clima da festa, a gente vai de música. No próximo bloco, vamos falar sobre a história da música junina no Brasil. Mas agora, segura esse arrasta-pé com alguns clássicos do gênero.

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1: Estamos de volta ao nosso palco e o clima hoje é de São João. Entre todos os símbolos juninos, talvez nenhum seja tão marcante quanto a fogueira. Segundo uma tradição muito difundida, Isabel, mãe de João Batista, teria acendido uma fogueira para avisar Maria sobre o nascimento de seu filho. Desde então, a chama passou a representar alegria, esperança e celebração. Ao redor dela surgiram histórias, cantorias, encontros e inúmeras lembranças que fazem parte da memória afetiva de milhões de brasileiros. E se existe um lugar onde São João ganha proporções grandiosas, esse lugar é o Nordeste brasileiro. Ali a festa se transforma em um verdadeiro espetáculo de cultura popular. Cidades inteiras se vestem de cores, recebem visitantes de todo o país e celebram suas raízes através da música, da dança, da gastronomia e da religiosidade. A força dessa tradição é tão grande que inspirou até produções documentais recentes que mostram como São João movimenta a economia, fortalece a identidade regional e mantém viva uma das mais belas manifestações culturais do Brasil. Mas os eternos festeiros de São João não são apenas os artistas, os sanfoneiros ou os organizadores das quermesses. São também os avós que ensinam as receitas da família, as crianças que aprendem os primeiros passos da quadrilha e todos aqueles que mantêm viva essa tradição ano após ano. Celebrar São João é celebrar a simplicidade, a convivência, a cultura popular e a fé. É lembrar que algumas tradições nunca envelhecem e, pelo contrário, elas se renovam a cada junho, iluminando os corações com a mesma alegria de sempre. Enquanto houver uma sanfona tocando, uma quadrilha dançando e uma fogueira acesa, São João continuará reunindo seus eternos festeiros em uma das festas mais queridas do Brasil. Tem música aqui no nosso palco e você fica com a gente porque o arraiá do nosso palco tá bom demais.

0: 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Chegamos ao fim do nosso palco neste clima de São João. E antes de encerrar, eu quero mandar um abraço especial e agradecer você que nos acompanha pela Rádio Aparecida e também para as nossas queridas emissoras parceiras. Rádio Brasil AM, Onda Tropical, Rádio Caieri FM e Rádio Vinícola AM. A produção foi de Júlia Batista, edição de Leandro Rodrigo e eu sou Vinícius Esquerdo. Domingo que vem nos encontramos novamente às 5 da tarde aqui na Rádio Aparecida.
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Santuário Nacional de Nossa Senhora Aparecida, Casa de Maria, Morada de Deus, lugar de encontro de irmãos e irmãs. Louvado seja nosso Senhor Jesus Cristo. Salve Maria. Boa noite a todos. Queridos irmãos e irmãs, sejamos todos muito bem-vindos à Casa de Nossa Senhora, a nossa casa. Como é bom nos encontrarmos no colo de Maria, a nossa querida mãe que nos acolhe sempre com tanta ternura, com tanto carinho. E ela com certeza fica contente em nos ver unidos como filhos e filhas de Deus. Ao estarmos reunidos na casa de Maria, confiamos a ela todas as nossas preces, aquelas que foram encomendadas a nós, aquelas que estão dentro do nosso coração. Quantos pedidos, mas também quantos agradecimentos temos. E queremos elevar todos esses nossos pedidos e agradecimentos ao coração amoroso de Jesus, que é o caminho, a verdade e a vida. Neste 12º domingo do tempo comum, somos convidados a olhar para a palavra de Deus. E que lugar propício, não é verdade, para olharmos para essa palavra? O santuário, com o revestimento dos mosaicos, graças à generosidade da família dos devotos, está tornando-se a maior Bíblia a céu aberto do mundo. É Maria, a mulher da palavra, indicando para nós que devemos ser sempre homens e mulheres da palavra. E neste dia nós queremos agradecer a Deus pelo dom da vida de Maria Júlia Carvalho Rodrigues, 90 anos, que vida longa, que Deus continue abençoando a senhora. Também rezamos pelo padre Reinaldo Norberto, é o padre Bigão, mora aqui na comunidade Irmão Bento do Potim, e também pelo nosso confrade missionário redentorista, o padre José Augusto dos Santos. E também lembramos neste dia o aniversário de João Batista Santana, é irmão do missionário redentorista padre Antônio Cleiton Santana, que sempre está rezando a consagração conosco. Queremos também confiar as nossas preces, pedindo saúde a Maria Clarinda de Jesus, e mais uma vez também eu rezo de modo particular por Josefina, de Senador Amaral, que encontra-se hospitalizada. Por todos nós que estamos aqui, pelas preces que trazemos em nossos corações. A liturgia de hoje faz-nos um convite. Não é fácil, mas não desanimemos. Se o pecado entrou no mundo,

De modo bem superior, Jesus derramou a graça de Deus em abundância sobre todos nós. Com alegria, com fé, demos início a esta celebração cantando.

0: queremos acolher com carinho o reitor deste santuário, o padre Eduardo Catalfo, missionário redentorista. Temos vários concelebrantes, rapidamente poderão dizer o nome, onde trabalham. Também tem um padre que é estrangeiro, poderá dizer o país.
1: Padre Josemar Rubinstein, da Arquidiocese de Vitória, cidade de Guarapari, paróquia Nossa Senhora dos Navegantes.
2: Padre Reuber, também da Arquidiocese de Vitória, religioso da Milícia de Cristo, reitoria Nossa Senhora das Graças, centro de Vitória, rendendo graças pelos 48 anos de vida hoje.
3: Padre José Belo, missionário redentorista, trabalho nas Santas Missões, moro em São João da Boa Vista.
4: Padre Antônio Agostinho Frasson, missionário redentorista, moro atualmente lá no Seminário Redentorista Santo Afonso.
5: Padre Dalbó, moro em São Paulo e ajudo nos finais de semana aqui no santuário.
6: Padre Eduardo, diocese de Governador Valadares, paróquia Santa Terezinha.
7: Padre Benito, sou religioso escolápio de Governador Valadares.
8: Diácono João Bosco, paróquia Santa Terezinha, diocese de Governador Valadares, Governador Valadares.
0: Sejam todos muito bem-vindos, queremos acolher os nossos ministros, leitores, os nossos coroinhas, acólitos, o nosso coral bonito aqui do nosso santuário, os organistas, com uma bonita e forte salva de palmas.
9: Em nome do Pai, e do Filho, e do Espírito Santo.
0: Amém.
9: Que a graça de nosso Senhor Jesus Cristo, o amor do Pai e a comunhão santificadora do Espírito Santo estejam convosco.
0: Bendito seja Deus que nos reuniu no amor de Cristo.

Bendito seja Deus, o Pai de nosso Senhor Jesus Cristo, que mais uma vez nos reúne aqui na casa da Mãe Aparecida. E já na primeira hora da nossa celebração, sempre com muita humildade, queremos suplicar o perdão de todos os nossos pecados. Que Deus nos ofereça seu perdão, sua misericórdia.

0: Deus eterno e todo-poderoso, cheio de ternura e de bondade, tenha compaixão de nós, perdoe os nossos pecados e nos conduza à vida eterna.
1: Amém.

0: Oremos. Rezamos por todas as intenções que foram apresentadas para a missa de hoje. De modo muito especial, nós rezamos por você, pela sua família. Rezamos pelos quase 150 mil peregrinos que neste final de semana vieram visitar Nossa Senhora e o seu santuário. Rezamos também pelos aniversariantes. Gabriela Durante Catalfo, minha sobrinha, está fazendo aniversário. Parabéns, Babi, que Deus te abençoe e te conceda vida longa, vida feliz. Em ação de graças, nós rezamos por Maria Rosalina Bueno Martins, Luzia Maria Salles, Afonso Rodrigues Gomes, Santina Marigo Gomes, Lázaro Pereira da Silva. O seu Lázaro tem mais de 90 anos, é alfaiate lá em Piumhi, esteve nesse final de semana aqui em Aparecida, trouxe um presente para o convento redentorista. Rezamos também pelos falecidos, colocando sob a proteção do Senhor aqueles a quem nós amamos e que já estão lá no céu junto de Deus. Rezamos por Maria de Lourdes Minoré, José Carlos Braga, Antonieta Fortunato Marigo, Natal e Luiz Marigo, José Carlos Marigo Braga e José Geraldo da Silva. Concedei-nos, Senhor, a graça de sempre temer e amar vosso santo nome, pois nunca cessais de conduzir os que firmais solidamente no vosso amor. Por nosso Senhor Jesus Cristo, vosso Filho, que é Deus e convosco vive e reina na unidade do Espírito Santo, por todos os séculos dos séculos.
1: Amém. Liturgia da palavra, o Senhor vai falar ao nosso coração. Atentos, ouçamos.
2: Leitura do livro do profeta Jeremias. Jeremias disse: eu ouvi as injúrias de tantos homens e os vi espalhando medo em redor. Denunciai-o, denunciemo-lo. Todos os amigos observavam minhas falhas. Talvez ele cometa um engano e nós poderemos apanhá-lo e desforrar-nos dele. Mas o Senhor está ao meu lado, como forte guerreiro. Por isso, os que me perseguem cairão vencidos. Por não terem tido êxito, eles se cobrirão de vergonha. Eterna infâmia que nunca se apaga. Ó Senhor dos Exércitos, que provas o homem justo e vês os sentimentos do coração, rogo-te, me faças ver tua vingança sobre eles, pois eu te declarei a minha causa. Cantai ao Senhor, louvai o Senhor, pois ele salvou a vida de um pobre homem das mãos dos maus. Palavra do Senhor.
1: Graças a Deus.

0: Leitura da Carta de São Paulo aos Romanos. Irmãos, o pecado entrou no mundo por um só homem. Através do pecado entrou a morte. E a morte passou para todos os homens, porque todos pecaram. Na realidade, antes de ser dada a lei, já havia o pecado no mundo. Mas o pecado não pôde ser imputado quando não há lei. No entanto, a morte reinou desde Adão até Moisés, mesmo sobre os que não pecaram como Adão, o qual era a figura provisória daquele que devia vir. Mas isso não quer dizer que o dom da graça de Deus seja comparável à falta de Adão. A transgressão de um só levou a multidão humana à morte, mas foi de modo bem superior que a graça de Deus, ou seja, o dom gratuito concedido através de um só homem, Jesus Cristo, se derramou em abundância sobre todos. Palavra do Senhor.
1: Graças a Deus.

Naquele tempo, disse Jesus a seus discípulos: não tenha medo dos homens, pois nada há de encoberto que não seja revelado, e nada há de escondido que não seja conhecido. O que vos digo na escuridão, dizei-o à luz do dia. O que escutais ao pé do ouvido, proclamai-o sobre os telhados. Não tenhais medo daqueles que matam o corpo, mas não podem matar a alma. Pelo contrário, temei aquele que pode destruir a alma e o corpo no inferno. Não se vendem dois pardais por algumas moedas? No entanto, nenhum deles cai no chão sem o consentimento de vosso Pai. Quanto a vós, até os cabelos da vossa cabeça estão todos contados. Não tenhais medo. Vós valeis mais do que muitos pardais. Portanto, todo aquele que se declarar a meu favor diante dos homens, também eu me declararei em favor dele diante do meu Pai que está nos céus. Aquele, porém, que me negar diante dos homens, também eu o negarei diante do meu Pai que está nos céus.

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1: Saudação e carinho a todos vocês, queridos devotos, peregrinos, romeiros de Nossa Senhora. Nossa saudação sempre muito especial para você aí de casa, que nos acolhe como um filho querido, que nos deixa repartir e multiplicar as abundantes bênçãos de Deus. As leituras de hoje, com muita simplicidade, nos ensinam que nós não precisamos ter medo, porque a nossa vida é de Deus, nossa vida está nas mãos de Deus. E as palavras de Jesus no Evangelho de hoje ressoam em nossos ouvidos como um grande incentivo: não tenhais medo. Por três vezes o Evangelho de Mateus, no trecho que nós hoje ouvimos, renova essa mensagem esperançosa de Jesus. Nós podemos confiar nele, porque nós somos de Deus, nós a ele pertencemos. E isso fica muito claro já na primeira leitura que nós acabamos de ouvir, profecia de Jeremias, que viveu mais ou menos 600 anos antes de Jesus. E os estudiosos da Bíblia gostam de dizer que há muita semelhança entre Jeremias e Jesus. Não poucas vezes Jesus foi confundido com Jeremias. Muitos contemporâneos de Jesus pensavam que Jesus era o novo Jeremias. Jeremias fala em parábolas, Jesus também. Jeremias chora sobre a cidade santa de Jerusalém, Jesus também. Jeremias é perseguido, traído e desacreditado, Jesus também. Na figura de ambos está a força da profecia, que defende a aliança verdadeira com Deus, que protege os pobres, os pequenos, os oprimidos. É a missão de Jeremias, é a missão de todos nós. Na segunda leitura de hoje,

0: Paulo nos faz lembrar que todo homem é Adão, todo homem é Cristo. Mas o primeiro homem, Adão, é apenas uma prefiguração, uma imagem provisória daquele que devia vir para nos salvar. E é nesse contexto de pecado e de graça, é neste pano de fundo de pecado e graça, que São Paulo nos lembra do grande amor de Deus por cada um de nós. Um amor sincero, profundo, transparente, um amor que nos conduz à salvação. Por isso que Paulo vai dizer que onde abundou o pecado, superabundou a graça de Deus. Onde o pecado é forte, resistente, grande, o amor de Deus sempre vai ser maior, mais generoso. Não tenhais medo, diz Jesus. Nós vivemos num mundo de muita tribulação, de muita insegurança. Temos medo muitas vezes, temos muitos medos, enfrentamos dificuldades, tristezas, tribulações. O medo quase sempre nos acompanha. Mas as palavras de Jesus no Evangelho de hoje nos lembram que esse medo é desnecessário. Os estudiosos da Bíblia dizem que esse texto de Mateus pertence àquele conjunto do discurso missionário. Jesus se refere, se dirige aos discípulos, aos apóstolos, mas Jesus se dirige a cada um de nós: não tenhais medo. É a certeza mais bonita da fé cristã. É a certeza de que ao lado de Deus sempre vamos estar protegidos, bem guardados e seguros, porque Deus nos ama com amor de Pai. E é esse amor, é o amor de Deus por cada um de nós, que nos faz seguir adiante, vencendo as dificuldades, as inseguranças, os medos, as tribulações. Na primeira leitura, Jeremias lembra que Deus é como um forte guerreiro que está ao nosso lado. Nós queremos construir, sim, um mundo de paz, mas Deus permanece ao nosso lado como alguém que realmente nos protege e nos faz promotores da paz, da justiça, da fraternidade. A pergunta de Jesus no Evangelho de hoje é uma pergunta fundamental para todos nós que somos cristãos. Nós estamos de fato ao lado de Jesus? Nós estamos de fato ao lado do projeto de Deus, do reino de Deus, da sua justiça? Se nós estivermos do lado de Jesus, nada nem ninguém será capaz de nos afastar deste grande amor que Deus dirige a cada um de nós. As leituras de hoje nos fazem pensar na grande confiança que sempre esteve associada à fé cristã. O cristão, por natureza, confia em Deus. Nas dificuldades, nas tribulações, nos desafios da vida, o cristão é aquele que acredita sempre que Deus tem a última palavra diante das nossas necessidades, dos nossos pedidos, da nossa prece. Por isso que as palavras de Jesus no Evangelho de hoje devem ressoar sempre em nossos ouvidos: não tenhais medo, nós somos de Deus, nós a Ele pertencemos. Creio em Deus Pai Todo-Poderoso, Criador do céu e da terra, e em Jesus Cristo, seu único Filho, nosso Senhor,
1: que foi concebido pelo poder do Espírito Santo, nasceu

0: da Virgem Maria, padeceu sob Pôncio Pilatos, foi crucificado, morto e sepultado, desceu à mansão dos mortos, ressuscitou ao terceiro dia, subiu aos céus, está sentado à direita de Deus Pai Todo-Poderoso, donde há de vir a julgar os vivos e os mortos. Creio no Espírito Santo, na Santa Igreja Católica, na comunhão dos santos, na remissão dos pecados, na ressurreição da carne e na vida eterna. Amém.
1: Apresentemos, pois, ao Senhor Deus da vida as nossas preces, e após cada invocação, nós vamos rezar juntos, dizendo: Senhor, escutai a nossa prece.
0: Senhor, escutai nossa prece.
2: Para que a Igreja viva e testemunhe a vossa força do bem, sempre muito superior ao império da iniquidade, rezemos.
0: Senhor, escutai nossa prece.
2: Para que a fé em vossa providência nos encoraje a proclamar sobre os telhados vossa verdade, que nos pode trazer até a morte física, mas jamais nos destruir a alma e o corpo no inferno, rezemos.
0: Senhor, escutai nossa prece.
2: Para que vos experimentemos como Pai cuidadoso, que tem contados até os cabelos de nossas cabeças, rezemos.
0: Senhor, escutai nossa prece.
2: Guardai em vossa misericórdia e em vossa paz os romeiros de Nossa Senhora, para que tenham sempre os mesmos sentimentos de Cristo e vivam na concórdia e na paz, rezemos.
0: Senhor, escutai nossa prece.
1: Ó Pai, vós que estáis agora ao nosso lado como forte guerreiro, dai-nos um dia estar na plena convivência convosco em vossa eterna casa. Por Cristo, vosso Filho e Senhor nosso.
0: Amém. Amém. 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Cantemos.

0: Orai, irmãos e irmãs, para que o meu e vosso sacrifício seja aceito por Deus Pai Todo-Poderoso.
1: Receba o Senhor por tuas mãos este sacrifício, para a glória do seu nome, para o nosso bem e de toda a sua santa Igreja.
0: Acolhei, Senhor, nós vos pedimos, este sacrifício de louvor e de reconciliação, e fazei que por ele purificados, vos ofereçamos o afeto de um coração que vos agrade, por Cristo nosso Senhor.
1: Amém.
0: O Senhor esteja convosco.
1: Ele está no meio de nós.
0: Corações ao alto.
1: O nosso coração está em Deus.
0: Demos graças ao Senhor nosso Deus.
1: É nosso dever e nossa salvação.
0: Na verdade, é digno e justo, é nosso dever e salvação dar-vos graças sempre e em todo lugar, Senhor Pai Santo, Deus Eterno e Todo-Poderoso. Vós nos concedeis a cada momento o que mais nos convém e conduzis a vossa Igreja por admiráveis e diversos caminhos. Vós não cessais de ajudá-la com a força do Espírito Santo, para que sempre fiel ao vosso amor, jamais deixe de invocar-vos na tribulação, nem se esqueça de louvar-vos na alegria. Por isso, associados aos coros dos anjos, nós vos louvamos com alegria, cantando a uma só voz.

0: Na verdade, ó Pai, vós sois santo, fonte de toda santidade. Santificai, pois, estes dons, derramando sobre eles o vosso Espírito, a fim de que se tornem para nós o corpo e o sangue de nosso Senhor Jesus Cristo.
1: Santificai nossa oferenda, ó Senhor.
0: Estando para ser entregue e abraçando livremente a paixão, Jesus tomou o pão, pronunciou a bênção de ação de graças, partiu e o deu a seus discípulos, dizendo: tomai todos e comei, isto é o meu corpo que será entregue por vós.

novamente, o entregou a seus discípulos, dizendo: Tomai todos e bebei, este é o cálice do meu sangue, o sangue da nova e eterna aliança, que será derramado por vós e por todos para a remissão dos pecados. Fazei isto em memória de mim.

0: Libertastes pela cruz e ressurreição.
1: Celebrando, pois, o memorial da morte e ressurreição do vosso Filho, nós vos oferecemos, ó Pai, o pão da vida e o cálice da salvação, e vos agradecemos, porque nos tornastes dignos de estar aqui na vossa presença e vos servir.
0: Recebei, ó Senhor, a nossa oferta.
1: Suplicantes vos pedimos que, participando do corpo e sangue de Cristo, sejamos reunidos pelo Espírito Santo num só corpo.
0: Fazei de nós um só corpo e um só Espírito.
2: Lembrai-vos, ó Pai, da vossa Igreja, que se faz presente pelo mundo inteiro, que ela cresça na caridade em comunhão com o Papa Leão, com o nosso Bispo Mário Antônio, os bispos do mundo inteiro, os presbíteros, os diáconos e todos os ministros do vosso povo.
0: Lembrai-vos, ó Pai, da vossa Igreja.
3: Lembrai-vos também, na vossa misericórdia, de todos os nossos irmãos e irmãs, parentes, amigos e familiares, que adormeceram na esperança da ressurreição, e de todos os que partiram desta vida. Acolhei-os junto a vós, na luz da vossa face.
0: Lembrai-vos, ó Pai, dos vossos filhos.
4: Enfim, nós os pedimos, tende piedade de todos nós e dai-nos participar da vida eterna. Com a Virgem Maria, Mãe de Deus, Nossa Senhora da Conceição Aparecida, São José, seu esposo, os apóstolos e todos os santos e santas que neste mundo viveram na vossa amizade, a fim de vos louvarmos e glorificarmos, por Jesus Cristo, vosso Filho.
0: Concedei-nos o convívio dos eleitos.
1: Por Cristo, com Cristo, em Cristo, a vós, Deus Pai Todo-Poderoso, na unidade do Espírito Santo, toda honra e toda glória por todos os séculos dos séculos.

0: guiados pelo Espírito Santo que ora em nós e por nós, elevemos as mãos ao Pai e rezemos juntos a oração que o próprio Jesus nos ensinou. Pai nosso que estais nos céus, santificado seja o vosso nome. Venha a nós o vosso reino. Seja feita a vossa vontade, assim na terra como no céu. O pão nosso de cada dia nos dai hoje. Perdoai-nos as nossas ofensas, como nós perdoamos a quem nos tem ofendido. E não nos deixeis cair em tentação, mas livrai-nos do mal. Livrai-nos de todos os males, ó Pai, e dai-nos hoje a vossa paz. Ajudados pela vossa misericórdia, sejamos sempre livres do pecado e protegidos de todos os perigos, enquanto aguardamos a feliz esperança e a vinda do nosso Salvador Jesus Cristo.
1: Vosso é o reino, o poder e a glória para sempre.
0: Senhor Jesus Cristo, dissestes aos vossos apóstolos: eu vos deixo a paz, eu vos dou a minha paz. Não olheis os nossos pecados, mas a fé que anima a vossa igreja. Dai-lhe, segundo o vosso desejo, a paz e a unidade. Vós que sois Deus, com o Pai e o Espírito Santo.
1: Amém.
0: A paz do Senhor esteja sempre convosco.
1: O amor de Cristo nos uniu. Cordeiro de Deus, que tirais o pecado do mundo, tende piedade de nós. Cordeiro de Deus, que tirais o pecado do mundo, tende piedade de nós. Cordeiro de Deus, que tirais o pecado do mundo, dai-nos a paz.
0: Provai e vede como o Senhor é bom, feliz de quem nele encontra o seu refúgio. Eis o Cordeiro de Deus que tira o pecado do mundo.
1: Senhor, eu não sou digno de que entreis em minha morada, mas dizei uma palavra e serei salvo.

Jesus Eucarístico é o próprio Deus que se faz pão, alimento, para saciar a nossa necessidade corporal e espiritual. É o nosso melhor amigo que vem ao nosso encontro. Por isso, aqui na Casa da Mãe Aparecida, você poderá aproximar-se dos corredores e receber Jesus Eucarístico. Você que está em casa, nesse momento, faça a sua comunhão espiritual. Alimente-se da palavra que foi proclamada e partilhada. Cantemos.

0: renovados pelo alimento do precioso corpo e sangue do vosso Filho, imploramos vossa misericórdia, Senhor. Dai-nos receber um dia, resgatados para sempre, a salvação que celebramos fielmente, por Cristo nosso Senhor.
1: Amém. Como é bom virmos à casa da mãe visitá-la, e como é bom também estarmos em nossa casa, em nosso lar, e tê-la em nosso coração. É muito bom ter cada um e uma de vocês aqui na

0: casa de Nossa Senhora e saber também que você está acompanhando a celebração da Eucaristia e participando, talvez, aí do leito do hospital, do asilo, na sua casa, junto à sua família ou sozinho. O santuário sempre faz companhia a cada um de nós. E nós sabemos que há 8 anos iniciou-se aqui no santuário o grande projeto da Jornada Bíblica. O santuário está se tornando a maior Bíblia a céu aberto do mundo. Nós sabemos que para nós cristãos católicos a Bíblia é fundamental. E Maria também foi escolhida por Deus justamente por ser uma mulher temente à sua palavra. 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Preparemos-nos agora para a bênção final.
1: Dirigindo nosso olhar para a imagenzinha querida de Nossa Senhora, uma vez mais renovamos a nossa consagração, lembrando sempre que nós somos de Deus, nós a Ele pertencemos e não precisamos ter medo. Rezemos juntos.
2: Ó Maria Santíssima, pelos méritos de nosso Senhor Jesus Cristo, em vossa querida imagem de Aparecida, e espalhais inúmeros benefícios sobre todo o Brasil. Eu, embora indigno de pertencer ao número de vossos filhos e filhas, mas cheio do desejo de participar dos benefícios de vossa misericórdia, prostrado a vossos pés, consagro-vos o meu entendimento, para que sempre pense no amor que mereceis. Consagro-vos a minha língua, para que sempre vos louve e propague a vossa devoção. Consagro-vos o meu coração, para que, depois de Deus, vos ame sobre todas as coisas. Recebei-me, ó Rainha incomparável, vós que o Cristo crucificado deu-nos por mãe, no ditoso número de vossos filhos e filhas. Acolhei-me debaixo de vossa proteção. Socorrei-me em todas as minhas necessidades espirituais e temporais, sobretudo na hora de minha morte. Abençoai-me, ó celestial cooperadora, e com a vossa poderosa intercessão, fortalecei-me em minha fraqueza, a fim de que, servindo-vos fielmente nesta vida, possa louvar-vos, amar-vos e dar-vos graças no céu por toda a eternidade.

0: Que a bênção de Deus seja abundante, generosa, que a bênção de Deus nos acompanhe sempre. O Senhor esteja convosco.
1: Ele está no meio de nós.
0: Por intercessão da querida Mãe Aparecida, abençoe-vos hoje e sempre o Deus Todo-Poderoso, Pai e Filho e Espírito Santo.
1: Amém. Amém.
2: Alegria do Senhor seja a vossa força. Ide em paz e o Senhor vos acompanhe.
1: Graças a Deus. Com as duas mãos para os céus, quem está feliz diga eu. E dá uma salva de palmas a Nossa Senhora. Viva Nossa Senhora Aparecida. Viva Jesus Cristo. Viva os Romeiros. Você que está na TV Aparecida, continue na nossa programação. Cantemos.

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1: 7h04, horário de Brasília.
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1: Domingo, dia do Senhor, 12º domingo do tempo comum. Hoje é 21 de junho, ano 2026, programa de edição de número 8190. Bem-vindos ao programa com a Mãe Aparecida, que começa agora, aqui pela Rede Aparecida de Rádio. Que alegria estarmos juntos mais uma vez para celebrar contigo o dom da partilha, o dom da amizade, o dom de ser família. É a família dos devotos que se reúne para juntos, sim, vivemos momentos de espiritualidade e fé, vida plena e santidade. Uma excelente noite de domingo para você. E aí, como foi seu domingo? Tudo tranquilo? Tudo bem? Deu para participar da Santa Missa? Que bom, graças a Deus, né? Ah, você não foi à Santa Missa? Não tem problema, desde que seja por uma causa justa. Ah, Evandro, eu sempre digo isso aqui. Ah, Evandro, eu tava com preguiça, eu não tava bem, ah, eu não tava legal, sabe? Ah, eu não fui porque eu não quis mesmo. Aí você não tem que falar pra mim, aí você vai conversar com Deus, tá bom? Porque a igreja pede que a gente participe da Santa Missa pelo menos aos domingos. Se você pode todos os dias, vá todos os dias. Mas ó, tem um detalhe interessante, viu? Se você costuma ir à missa todos os dias, de segunda a domingo, beleza, ótimo. Aí você vai de segunda a domingo, aí você vai de segunda a sábado, aí no domingo você não vai. Aí já é complicado, viu? Portanto, domingo é o dia por excelência para participarmos da Santa Missa. Mas você está na Rádio Aparecida, que leva você até o coração misericordioso de Jesus. E aí ele vai cuidar de você e da sua vida. Combinado? Então tá bom. 12DDD do nosso WhatsApp, o número 3104-1043. Acolhe você com muito carinho. Uma noite abençoada para você e para toda a sua família, viu? Olha aí o trabalho com a produção de Marcos Thiago, a coordenação de Paula Castro, com a direção-geral do padre Vanderlei Souza, missionário redentorista. Na cidade de Porto Velho, Rondônia, nós temos a Rádio Caiari FM. Na cidade de Uberlândia, Minas Gerais, temos a Rádio América AM. E em Campinas, aqui no estado de São Paulo, temos a Rádio Líder FM. É a Rádio Brasil AM e Ondas Tropicais. A Rádio Líder é lá na cidade de Ubá, nas Minas Gerais. E muitas outras emissoras que estão sim nos ajudando a chegar na sua casa, na sua vida, através da Rádio Aparecida e Rede Aparecida de Rádio. Bem-vindo, bem-vinda. Muito obrigado pela presença, muito obrigado pelo carinho, muito obrigado pelo seu acolhimento, viu? É muito bom ter você conosco. Que o amor de Deus, pela intercessão da Virgem Mãe Aparecida, alcance o seu coração. 7h07, horário de Brasília. Bem-vindo, bem-vinda à Rede Aparecida de Rádio. Música, fé e missão.
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1: Rezando por você e com você, nós começamos nesta noite abençoada, pedindo a Nossa Senhora que venha acolhendo o nosso coração. Em nome do Pai, do Filho e do Espírito Santo. Amém. Salve Virgem Maria, nossa querida mãe e padroeira. Como filhos, nos dirigimos a vós com toda a confiança, implorando vossa intercessão, de modo muito especial por todos os nossos ouvintes, por todos aqueles que rezam conosco no dia a dia,

para pedir bênçãos à família, bênçãos no trabalho, nas estradas, nos hospitais, nas casas de recuperação, nos presídios. Que haja muita alegria e paz em cada lar e que nenhum de nossos irmãos sejam alcançados pela discórdia e pela maldade. Abençoai, ó Rainha da Paz, nossa casa, nossa comunidade de fé, nossas paróquias, nossas dioceses, nossas arquidioceses, nossos familiares, amigos e conhecidos. Intercedei junto a vosso Filho, nosso Senhor Jesus Cristo, concedendo-nos a graça de caminhar iluminados pela luz do Espírito Santo. Ave Maria, cheia de graça, o Senhor é convosco. Bendita sois vós entre as mulheres e bendito é o fruto de vosso ventre, Jesus. Santa Maria, Mãe de Deus, rogai por nós, pecadores, agora e na hora de nossa morte.

Estamos começando o Momento com Maria de hoje e vamos juntos refletir o tema Nossa Senhora e os Jovens. Nossa Senhora sempre teve um olhar materno e cheio de amor pelos jovens. Em sua juventude, Maria soube ouvir a voz de Deus com coragem e confiança, se tornando exemplo de fé, pureza e obediência. Em um mundo cheio de distrações e incertezas, ela continua sendo guia segura para aqueles que desejam seguir o caminho de Cristo. Maria ensina aos jovens a importância da oração, da humildade e da perseverança diante das dificuldades. Assim como acolheu Jesus em seu coração, ela também acolhe cada jovem com ternura e esperança, mostrando que a verdadeira felicidade nasce da proximidade com Deus. Que os jovens encontrem em Nossa Senhora força para vencer os desafios, sabedoria para fazer boas escolhas e coragem para viver a santidade no dia a dia.

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8: 7:30, horário de Brasília.
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9: De volta na programação Com a Mãe Aparecida, para você que está na sintonia da Rede Aparecida de Rádio. Muito obrigado a todos pelo carinho, muito obrigado pela sintonia, obrigado pela sua companhia, viu? Eu sou Evandro Brum e com muita alegria te acompanho até meia-noite. Deixa eu acolher e abraçar os queridos irmãos e irmãs, devotos de Nossa Senhora, que já estão participando conosco. Olha o Claudinho lá de São Sebastião, São João da Boa Vista. Alô, Claudinho, você tá bem, meu querido? Boa noite, viu? Seja bem-vindo à Rádio Aparecida. Muito obrigado pela presença, muito obrigado pela sintonia, muito obrigado pelo carinho, muito obrigado porque você está junto conosco nesta noite abençoada de domingo. Bem-vindo, bem-vindo também aqui, ó, na sintonia da programação Com a Mãe Aparecida, Tereza Mendes, de Carapicuíba. Boa noite, Evandro. São Jorge te abençoe, amém. Você também, viu, Tereza? Bem-vinda, que Deus te proteja, que Nossa Senhora ilumine sua vida e o seu coração. Estamos juntos, estou rezando por você e, claro, com você e por suas intenções também. Louvado seja Deus por sua vida e por sua família, viu? Também acolho aqui, ó, a Camila Machado. Oi, Camila, tudo bem? Olha, ela junto com a Maria Terezinha, lá em... elas estão em Belo Horizonte, mas elas são de Timóteo, viu? Olha, boa noite, Evandro, ótima noite e uma abençoada semana a todos, amém. Obrigado, viu, Camila? Obrigado, Maria Terezinha. Um beijo carinhoso para a família, Deus abençoe. Louvado seja Deus pela presença, viu? Louvado seja Deus pela sintonia, que Nossa Senhora da Conceição Aparecida continue acolhendo a sua vida. Camila, tô rezando por sua saúde, tá bom? Conta comigo, conta com as minhas orações. Nossa Senhora da Conceição Aparecida também acolha e abençoe a vida da Adalgisa, lá de Barra dos Coqueiros, em Sergipe. Obrigado, Adalgisa. Deus abençoe, viu? Proteja você, sua vida, seu coração e sua família. Tô rezando por você, conta comigo e com as minhas orações também. Louvado seja Deus pela sua presença. Muito bem. Tá conosco também aqui na sintonia do programa Com a Mãe Aparecida, rezando com a gente, colocando suas intenções, a Vilca. Boa noite, Vilca. Bem-vinda. Obrigado, viu? Um grande abraço para você, para sua família. Que Deus abençoe todos aí no seu lar. E para você que está aí na sintonia e quer participar, fique à vontade. 12DDD do nosso WhatsApp, o número 3104-1043. Está disponível. Fique à vontade para participar, mandar sua mensagem, colocar suas intenções, pedidos e agradecimentos. Estou rezando por você e, claro, rezando
10: com você. Bem-vindo, bem-vindo ao programa. Deus ilumine e proteja sempre suas intenções, seu coração e a sua história. Estamos juntos, estamos rezando, estamos em oração por você e, claro, rezando com você. Agora são 7 horas e 33 minutos, horário de Brasília. Excelente noite!

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0: Se existe um adjetivo, meus irmãos, minhas irmãs, que todo o cristão, seja ele católico, evangélico, ortodoxo, deve assumir, e isso está também no excelente livro de Hans Küng, Por que ainda ser cristão hoje? Se existe um adjetivo que todo cristão deve assumir, é eu sou corrigível. Por quê? Porque eu sou um ser falível. Eu sou um ser amável, amado. Eu, como ser humano, e você também, eu sou um ser admirável, você também é. Somos seres, deveríamos ser seres afáveis, seres admiráveis, dialogáveis, relacionáveis, relacionais. Aí você invente o adjetivo que quiser. Mas há um adjetivo fundamental que qualifica muito o ser humano, e para o bem, não para o mal. É que nós, sendo limitados, falhos e pecadores, nós somos corrigíveis. Quem puder me corrija. Quem sentir que eu estou ensinando algo errado, dê um jeito de corrigir o que eu fiz, o que eu disse. Quem discordar de mim, me prove que eu estou errado e eu terei que mudar. Só que nós temos uma tendência muito grande de ficar à espreita do sujeito de quem a gente discorda. Se ele é da linha da libertação, eu vou esperar ele falar. Se eu pegar um erro dele, eu vou malhar, ele vai ver o que é bom. Se eu sou da linha que discorda da renovação carismática, eu vou esperar esse irmão da renovação cometer um engano, e aí eu vou malhar no engano dele. Errado, errado, errado. Este meu irmão da renovação carismática diz tanta coisa boa, e eu preciso elogiá-lo pelas coisas boas que ele diz e faz. Se eventualmente ele disser uma coisa que não bate com a doutrina, eu, seu irmão, também carismático, mas de outro movimento, vou dizer: epa, epa, epa, epa, epa, meu irmão, nisso aí eu discordo de você. O bispo tem que fazer isso com os padres, o padre com os fiéis e os fiéis com o padre. Agora, se o irmão da libertação e você discorda, epa, irmão da libertação, você realmente gosta de pobre, você quer mudança, você quer transformações, maravilhoso, mas isso aí que você disse não bate com a doutrina. O que custa? Mas desapareceu um pouco da igreja esta coisa linda chamada correção fraterna. Vamos restabelecê-la? O que é elogiável, a gente elogia. O que é corrigível, a gente corrige. Não é para isso que a gente é cristão? Fiquem com Deus.
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2: A paz esteja com você. Lembremos mais uma vez, nesse encontro com Maria, da visita que Maria fez à sua prima Isabel, que é um acontecimento muito rico de significado e que pode nos ensinar muitas coisas. O começo da cena torna-se solene. O Evangelho de Lucas diz: entrou em casa de Zacarias e saudou Isabel. Saudou-a com palavras do antigo ritual, desejando à sua prima a paz do Messias, a nova alegria do reino. As antigas palavras tornaram agora um novo significado. Através delas, Maria fez transparecer sua nova experiência. E enquanto Isabel ouviu a saudação de Maria, a criança que estava no seu ventre estremeceu e Isabel ficou repleta do Espírito Santo. Nesta saudação, nós temos um grande presente. Maria nos mostra de maneira indescritível o dom da sua presença. Toda vez que Maria vem, ela está trazendo Jesus. Que a gente saiba reconhecer que Maria nos conduz a Jesus, nos traz Jesus. A sua maternidade continua espiritualmente atuando na nossa vida e na vida da Igreja e da humanidade. Mas que a gente também tenha a alegria e a abertura do coração, da alma, como Isabel teve, de saber acolher Maria. Quando a gente não acolhe Maria, a gente também está rejeitando Jesus. É fundamental pensar nisso. Maria não só viveu no caminho, mas ela é também uma expressão do caminho. Toda vez que nós estivermos em oração com Maria, por Maria, para Maria, nós estamos também fazendo um encontro com Jesus. Poderíamos chamar isso de oração total, oração plena. Maria contagia de alegria sua prima Isabel quando a saúda, cheia de presença e de mistério, e também sejamos como Isabel, sabendo acolher e encher o nosso coração de alegria com a presença de Maria. Maria é sinal, portadora da presença de Deus, a pioneira de um processo de oração e de louvor. Portanto, nós tantas vezes dizemos: bendita és tu entre as mulheres e bendito é o fruto do teu ventre, quando rezamos a oração chamada Ave Maria. Que a gente saiba dizer isso com a mesma alegria e abertura de coração de Isabel, e assim também sabermos acolher Maria com Jesus.

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1: O sim de Maria, o sim de Pedro e Paulo, o sim de cada apóstolo, a resposta positiva de cada discípulo, foi acontecendo como uma corrente elétrica que encontra um outro fio condutor e segue seu caminho. E aquele que experimentou o valor e alegria do chamado, chama outros que estão buscando se encontrar e encontrar a Deus, pois não pode guardar para si um amor tão grande, muito menos deixar parada uma graça que é atuante e não estática, e que se potencializa cada vez que é partilhada, porque é essencialmente amor. Foi dessa maneira que o sim dos apóstolos alcançou Francisco de Assis, Teresinha de Jesus, Teresa de Calcutá, Afonso de Ligório e tantos outros que potencializaram seu chamado. Hoje, este chamado chega a mim e a você, e com toda certeza não ficará parado em nós, e a graça de Deus fará o resto. Afinal, foi nela que o chamado teve sua origem.

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4: A alegria e a bondade do Senhor não são passageiras. Permanece.

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3: 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Rede Aparecida de Rádio e a hora certa.
4: 8h01, horário de Brasília.
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4: Estamos de volta na programação Com a Mãe Aparecida, de volta aqui na Rede Aparecida de Rádio. Bem-vindo, bem-vinda à nossa programação. Eu sou Evandro Brum e com muita alegria vou contigo até meia-noite. Estamos juntos desde as 7 horas da noite para celebrar a presença e o amor do Deus vivo e verdadeiro para que nossa vida seja renovada, transformada e restaurada. 8 horas, 1 minuto, confirmando o horário de Brasília. Até meia-noite eu te acompanho, como eu disse, e convido você a participar através do nosso WhatsApp DDD 12 3104 1043. Fique à vontade para colocar suas intenções, pedidos e agradecimentos. Lembrando que às 10 da noite tem o Santo Terço com a Mãe Aparecida. Hoje estamos vivendo e celebrando o 12º domingo do tempo comum, e assim a gente mergulha na presença de Deus a partir da Santa Missa que nós celebramos, que nós vivemos, que nós mergulhamos na graça e no amor de Deus. Deus te abençoe, que Nossa Senhora ilumine os corações de quem está conosco através das emissoras que retransmitem o nosso programa, entre elas Rádio Interativa FM em São José do Rio Preto, aqui no estado de São Paulo, Rádio Bom Jesus FM em Bom Jesus da Lapa, na Bahia, e Rádio Sacramento FM em Sacramento, Minas Gerais, e muitas outras, viu, que estão nos ajudando sim a chegar na sua vida, no seu coração e na sua história, através da Rádio Aparecida e Rede Aparecida de Rádio. Muito obrigado, bem-vindo, bem-vinda. Deus ilumine você. Juntos, rezando por você e com você. Eu trabalho com a produção de Marcos Thiago, a coordenação de Paula Castro, com a direção geral do padre Vanderlei Souza, missionário redentorista. E para você que está conosco, uma excelente noite. Bem-vindo, bem-vinda à Rádio Aparecida e à Rede Aparecida de Rádio. 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
4: E abrindo mais uma hora, vamos rezar. Em nome do Pai, do Filho e do Espírito Santo. Amém. Senhor Deus nosso Pai, nós vos louvamos porque sois nossa fortaleza e nosso refúgio em todos os momentos da vida. Quando o medo, a insegurança ou as dificuldades tentarem nos desanimar, ajudai-nos a recordar que estamos sob vosso olhar amoroso e providente. Nosso Filho nos ensina a não temer aqueles que podem atingir o corpo, mas a confiar plenamente naquele que cuida de cada um dos seus filhos. Renovai nossa fé para que possamos enfrentar os desafios do mundo com coragem, serenidade e esperança. Fazei-nos testemunhas autênticas do Evangelho, capazes de anunciar a verdade.

responde com amor e de defender a justiça com firmeza. Que jamais nos envergonhemos de nossa fé, mas a vivamos com alegria e fidelidade. Por Cristo nosso Senhor. Amém.

0: Salmo responsorial.
1: Salmo 68. Atendei-me, ó Senhor, pelo vosso imenso amor.
2: Atendei-me, ó Senhor, pelo vosso imenso amor.
1: Por vossa causa é que sofri tantos insultos, e o meu rosto se cobriu de confusão.

0: tornei como um estranho a meus irmãos, como estrangeiro para os filhos de minha mãe, pois meu zelo e meu amor por vossa casa me devoram como fogo abrasador.
1: Atendei-me, ó Senhor, pelo vosso imenso amor.
0: Por isso elevo para vós minha oração neste tempo favorável, Senhor Deus. Respondei-me pelo vosso imenso amor, pela vossa salvação que nunca falha. Senhor, ouvi-me, pois suave é a vossa graça. Ponde os olhos sobre mim com grande amor.
1: Atendei-me, ó Senhor, pelo vosso imenso amor.
0: Humildes, vede isto e alegrai-vos. O vosso coração reviverá. Se procurardes o Senhor continuamente, pois nosso Deus atende à prece dos seus pobres e não despreza o clamor de seus cativos. Que céus e terra glorifiquem o Senhor com o mar e todo o ser que neles vive. Atendei-me, ó Senhor, pelo vosso imenso amor.
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4: Missão é a missão de levar a palavra de Deus, o Evangelho de nosso Senhor Jesus Cristo até o seu coração. Por isso, uma ótima noite, viu? Bem-vindo, bem-vinda, que Deus lhe abençoe. Deixa eu abraçar aqui, ó, quem tá conosco na sintonia do programa Com a Mãe Aparecida. Uma noite abençoada para o Paulo Roberto da Silva. Que Nossa Senhora abençoe sua vida e seu coração. Também rezo por suas intenções, viu? Peço a Nossa Senhora que acolha as intenções da Ariane, lá da cidade de Nova Iguaçu, no Rio de Janeiro. Boa noite, Ariane. Bem-vinda, viu? Muito obrigado pela presença. Muito obrigado pela participação. Que Nossa Senhora Aparecida abençoe a sua vida. Obrigado, viu, Ariane? Um abraço também para minha amiga Polaca, lá de Imbituva. Boa noite, Pia. Boa noite, Polaca. Tudo bem? Bem-vinda, viu? Que bom ter você com a gente. Que Nossa Senhora Aparecida ilumine você, seu coração. Um abraço também do seu esposo, Rude. Um grande abraço, Rude. Deus ilumine. Deus abençoe e proteja também com muito carinho o seu filho, o Juan. Também abraço sua mãe, Dona Cleusi. E, claro, a vó Zoraide, que está sempre na sintonia com a gente. Obrigado, vó. Um abraço, viu? Um beijo muito carinhoso. Deus abençoe e proteja sempre. Deixa eu acolher também a Aline, que está na sintonia. Boa noite, Aline. Bem-vinda. Obrigado pela participação, viu? Deus abençoe. O meu amigo José Gregório de Caçapava. Ô Zé, tudo bem, meu querido? Bem-vindo, viu? Muito obrigado pela presença. Muito obrigado pela sintonia. Muito obrigado pelo carinho. Que Deus continue te abençoando e te protegendo. Olha, quem chegou agora para acompanhar o nosso programa e acabou de mandar mensagem é a Nilva Araújo. Tudo bem, Nilva? Boa noite para você, viu? Que Nossa Senhora Aparecida abençoe a sua vida. Louvado seja Deus pela sua presença. Ela falou que diz assim, ó: já estava com a rádio ligada ouvindo a Santa Missa e agora está ouvindo com a Mãe Aparecida. Muito bem. Aí, ó, valeu, obrigadão. Um abraço muito carinhoso. Deus te proteja. A Dalgisa de Barra dos Coqueiros também está rezando com a gente. Obrigada, Dalgisa. Ótima noite. A Natalina de Ipatinga, Minas Gerais. Tudo bem, Natalina? Bem-vinda. Obrigado, viu? Um grande abraço para você. Um grande abraço para sua família. Deus abençoe, tá bom? Tô rezando por essa intenção a qual você está colocando aqui, ó. Nossa Senhora Aparecida abençoa a sua vida e todos da sua família. Claro, conte comigo e com as minhas orações, tá bom? Nossa Senhora Aparecida abençoe sempre. Estamos unidos. Estamos rezando por você. Conta comigo. Conta com as minhas orações. Deus te abençoe. Deus abençoe também quem está na sintonia do nosso programa Com a Mãe Aparecida. Simone, lá de Juiz de Fora, Minas Gerais. Boa noite, querido amigo Evandro. Estou aqui mais um dia com vocês. Muito bem. Obrigado, Simone. Um abraço para você, viu? Ela disse que está lá, ó, planejando as suas aulas. A Simone é professora. Deus te abençoe, professora. Obrigado, viu? Obrigado mesmo pelo carinho. Que Deus continue te abençoando, protegendo e iluminando a sua vida. Conte comigo e com as minhas orações.
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2: 8:30, horário de Brasília.
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2: De volta na programação Com a Mãe Aparecida, de volta na Rede Aparecida de Rádio. Muito obrigado a todos pela presença, muito obrigado pelo carinho. Que bom ter você conosco, você que está aí com a gente, ó, sintonizando, sintonizada em nossa programação. Deixa eu pedir a benção de Deus, deixa eu ver aqui para quem está conosco, deixa eu pegar aqui mais mensagens. O Renato Rodrigues de Patos, em Minas Gerais, boa noite, Renato, bem-vindo, obrigado, está pedindo orações por sua família, estou em oração por você, viu? Por todos aí na sua casa, Deus te abençoe. Deus abençoe também a Marli Calil, boa noite, Marli, de Guaxupé, Minas Gerais, também está na sintonia conosco. Obrigado, Marli. Um abraço para você, que as bênçãos de Deus alcancem o seu coração e a sua vida, viu? Tô rezando por você, conta comigo e com as minhas orações. Conosco também o Wildson Marques, lá de Itabuna, na Bahia. Boa noite, Wildson. Bem-vindo, amigo. Muito obrigado pela presença, muito obrigado pela sua sintonia. Deus continue abençoando e cuidando de você, tá bom? Tô rezando por suas intenções. O Roberto, de São Lourenço, Minas Gerais. Boa noite, Roberto. Tá pedindo bênçãos pela saúde da sua esposa, Sueli, e também da filha Fabiana, pelo genro Gleidson, e também os irmãos Rita e José Antônio. Tô rezando por toda a família, tá bom, meu querido? Obrigado, viu? Que a graça de Deus alcance todos aí no seu lar. Conta comigo e com as minhas orações. Conosco também aqui, ó, a Maria Aparecida Francisco. Oi, querida, tudo bem? Boa noite, viu? Bem-vinda à rádio. Muito obrigado pela presença e pelo carinho também. Que Deus continue te abençoando e te protegendo. Valeu. Ela diz assim, ó, hoje peço orações por meu marido, por... Hoje eu peço orações aqui, ó, ela, aqui tá, essa mensagem aqui. Boa noite, meu queridinho amigo Evandro, boa noite, Maria Aparecida Francisco, bem-vinda, minha querida. Deus te proteja, viu? Tô rezando por você e por suas intenções, conta comigo e com as minhas orações também, viu? Deus continue te abençoando e te protegendo. E a Liliane Guimarães, de São Luís, no Maranhão, boa noite, Liliane, bem-vinda. Obrigado pela sua presença, viu? E pelo carinho do seu acolhimento, que Deus continue te abençoando e te protegendo. Tô rezando por você e por suas intenções. 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
4: Olá para você que acompanha a Rádio Aparecida e emissoras parceiras. Chego com os principais destaques da Igreja Católica no Brasil e no mundo. Depois de um trabalho de mais de 3 anos, a Conferência Nacional dos Bispos do Brasil lançou oficialmente na última quarta-feira as novas diretrizes gerais da ação evangelizadora da Igreja no Brasil. O documento 114 da CNBB é fruto de um amplo processo de escuta, discernimento e participação eclesial realizado ao longo de mais de 3 anos e pretende orientar a missão evangelizadora da Igreja no país nos próximos 6 anos. O presidente da CNBB, arcebispo de Porto Alegre, cardeal Jaime Spengler, destacou como as diretrizes ajudam a guiar o trabalho de evangelização da Igreja no Brasil.
5: A Igreja do Brasil possui diretrizes para ação evangelizadoras. E estas diretrizes orientam, apontam o fazer da igreja nesse nosso mundo.

0: pleno sim de possibilidades, mas também na nossa realidade particular, marcada por desigualdade, injustiça, pecado, que está aí diante de nós, suplicando sim esperança, fé, atenção, cuidado, vida.
1: O presidente da Comissão para a Elaboração das Diretrizes e Arcebispo de Santa Maria no Rio Grande do Sul, Dom Leomar Antônio Brustolin, explicou que o processo de elaboração do documento foi marcado pela metodologia sinodal.
2: A alegria de podermos ver o texto publicado resume um trabalho de mais de 3 anos. Excepcionalmente, estas diretrizes levaram um tempo maior, justamente por causa do sínodo sobre a sinodalidade, que nós queríamos ver o relatório final, o documento final, para poder implementá-lo também nas diretrizes. Elas são fruto de um longo processo de escuta. É um documento que escutou muitas realidades: escuta, diálogo, discernimento e conversação no espírito. Envolveu bispos, organismos do povo de Deus, assessores da CNBB, as igrejas particulares, muitas igrejas locais e muitas expressões do povo de Deus. Por isso, dá para dizer que o processo de redação das diretrizes foi um dos maiores atos sinodais, uma caminhada profundamente sinodal.
1: O documento com as novas diretrizes já está disponível no site das edições CNBB. Bom, e foi divulgada a mensagem do Papa Leão XIV para o 6º Dia Mundial dos Avós e dos Idosos. Eu nunca te esquecerei é o tema da mensagem extraído do livro do profeta Isaías. O pontífice motivou especialmente os jovens a retomarem o hábito de visitar os avós, lembrando também dos idosos e as pessoas sozinhas. A igreja celebra o 6º Dia Mundial dos Avós no dia 26 de julho, data da memória dos santos Joaquim e Ana, pais da Virgem Maria e avós de Jesus. Também foi divulgada nesta semana a mensagem para o 10º Dia Mundial dos Pobres, que será celebrado em 15 de novembro. O pontífice destaca que é necessário a palavra de Deus para compreender a importância que os pobres têm na vida da igreja. O Papa confia, então, que esse Dia Mundial dos Pobres possa constituir uma etapa significativa na redescoberta do rosto de tantos irmãos e irmãs que procuram refúgio em Deus e desejam sentir-se em casa nas nossas comunidades. Bom, e o Papa recebeu os membros da Universidade Hebraica de Jerusalém, Silvanei José.
3: In a time that is often characterized by violence and pointed rhetoric, the members of your diverse university community can continue to be artisans of true peace.
4: Em um tempo frequentemente caracterizado pela violência e por uma retórica agressiva, os membros da sua diversificada comunidade universitária podem continuar a ser artesãos da verdadeira paz. Uma paz desarmada e desarmante, humilde e perseverante, trabalhando pela concórdia entre os povos. Foi com esse apelo que o Papa Leão XIV recebeu nesta quinta-feira, no Vaticano, os representantes do Conselho de Administração da Hebrew University of Jerusalem, a Universidade Hebraica de Jerusalém. Ao dar-lhes as boas-vindas, o pontífice expressou o desejo de que a visita ao Vaticano e a Roma contribua para aprofundar o conhecimento sobre uma cidade que, além de estar no centro das origens e do desenvolvimento da fé cristã, há milênios favorece o encontro entre culturas e povos. Leão XIV recordou que as universidades sempre foram lugares de encontro, reunindo estudantes e professores, não apenas para o crescimento acadêmico, mas também para a construção de amizades e vínculos humanos e profissionais. Por isso, ressaltou que as instituições de ensino superior devem trabalhar constantemente para garantir oportunidades de encontros significativos, já que as relações humanas, as línguas e as culturas são elementos fundamentais da própria identidade da pessoa.

0: O Papa observou que as universidades são tradicionalmente espaços privilegiados de diálogo, onde a busca pelo conhecimento está intimamente ligada à troca de ideias e à escuta recíproca, inclusive entre pessoas que pensam de forma diferente. Segundo o Pontífice, é justamente nesse ambiente de diálogo respeitoso que se torna possível, com paciência e perseverança, derrubar gradualmente as barreiras da incompreensão e da desconfiança que podem surgir entre as pessoas e os povos. Ao refletir sobre a construção da paz, Leão XIV recordou que Deus chama cada pessoa a ser instrumento de reconciliação no mundo. Mas esse compromisso deve começar na própria vida. Citando Santo Agostinho, afirmou que quem deseja levar a paz aos outros deve, antes de tudo, cultivá-la em si mesmo. Por fim, o Papa exortou a comunidade universitária a não considerar a paz como algo impossível ou inalcançável, mas a promovê-la concretamente nas próprias comunidades, tornando-se um farol de esperança e de unidade em um mundo cada vez mais dividido. Dos estúdios da Rádio Vaticano em Roma, Silvana e José.
1: Esses são destaques da Igreja Católica no Brasil e no mundo. Fernanda Prado para a Rede Aparecida de Rádio e Signis Brasil.
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1: Deus tem o poder para vos enriquecer de todo gênero de bens, a fim de que, tendo sempre em tudo o necessário, ainda vos sobre muito para toda boa obra. 2 Coríntios 9:8. Há pessoas que dão a Deus daquilo que lhes sobra. Temos membros que só podem oferecer a sobra do pouco que ganham. O exemplo da viúva pobre está presente em nossa mente. Assim diz a lógica, mas a lógica nem sempre ela é soberana. Às vezes, aquele que tem muito pode ser o que menos contribui. Exemplo disso são os grandes ladrões, que se eximem de impostos e de outras obrigações legais. Paulo, porém, inverte as coisas para o seu caminho normal. Sendo assim, aquele que tem, esse vai dar, e vai dar porque tem posses. Paulo começa com o pobre. Deus nos oferece bens de toda sorte. Logo, se é Deus que nos dá, ele será a prioridade dos nossos bens. É um assunto delicado falar de dinheiro, oferta na comunidade. Podemos ferir o pobre que só tem para o seu alimento? Paulo tem um discurso positivo quando diz: Deus tem o poder para vos enriquecer de todo gênero de bens, a fim de que, tendo sempre e em tudo o necessário, ainda vos sobre muito para toda boa obra. A congregação de Jerusalém vivia em grande penúria. Como a Judéia era a província, tinha menos privilégios. A produção de alimentos também era pequena. Além de tudo isso, a comunidade cristã era discriminada pelos judeus. O quadro de miséria atingia ampla área. Deus quer que o ser humano aprenda a depender dele. São muitas as promessas de Deus ao seu povo. O versículo acima é um exemplo. Deus pode todas as coisas. Pela graça de Cristo, as nossas obras serão em abundância. Fomos salvos pelo pecado, pela ação do Espírito Santo. Deus tem todo o poder para realizar a sua obra em nós. Não há fé sem ação. Deus nos enriquece da palavra para buscarmos o pecador. A riqueza espiritual é mais importante do que a riqueza para levar as boas novas para o pecador. Aceita, Senhor, a minha riqueza espiritual, vinda de Ti, para expandir as boas novas da salvação. Amém.

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Rainha Aparecida, acolhendo você com muito carinho nessa noite toda especial. Hoje domingo, dia do Senhor, e assim a gente vai celebrando com alegria esses momentos especiais de fé e devoção. Muito obrigado, viu? Muito obrigado mesmo pela presença, pelo carinho, pelo acolhimento. Obrigado pela sua sintonia. WhatsApp disponível, 12DDD, número 3104-1043. Fique à vontade para poder participar conosco. Deixa eu acolher aqui e abraçar quem está na sintonia do programa com a Mãe Aparecida, seu Edivaldo Meira, de São Paulo, capital. Tudo bem, seu Edivaldo? Bem-vindo, viu? Obrigado pela presença e também pelo carinho. Obrigado pela sintonia. Deus continue te abençoando e te protegendo. Louvado seja Deus pela presença, viu? O Luiz Ricardo, juntamente com sua esposa Daniele, lá de Ponta Grossa, no Paraná, estão acompanhando a nossa programação. Obrigado, família. Um abraço para vocês. Deus abençoe todos. Que Nossa Senhora ilumine o coração de cada um, viu? Boa noite, Evandro. Boa noite, irmãos e irmãs. Sejam bem-vindos à minha casa. Gratidão pelo dia de hoje. Uma semana abençoada para todos nós e para as nossas famílias. Amém. Salve Maria. Quem mandou essa mensagem é a Nancy Ramos, lá de São Manuel. Ela diz assim, ó: nada a pedir, a Mãe Aparecida sabe nossas necessidades. Verdade, isso mesmo. Obrigado, viu? Um abraço para você, Nancy Ramos, de São Manuel, sempre na sintonia, sempre na presença aqui no programa com a Mãe Aparecida. Muito obrigado pela sua companhia, viu? Deus continue te abençoando e te protegendo. Deixa eu ver aqui. É quem está sintonizando o nosso programa, o programa com a Mãe Aparecida. Deixa eu ver quem mandou mensagem para gente. É o Arlindo, de Taubaté. Tudo bem, Arlindo? Boa noite, viu? Seja

bem-vindo, muito obrigado pela sua presença e também pelo carinho do seu acolhimento, viu? Que Deus continue te abençoando e te protegendo. Estou rezando por você, meu irmão. Louvado seja Deus pela sua presença, viu? Também rezo e peço a Nossa Senhora que acolha as intenções da Luzia Cândido de Brumadinho. Boa noite, Luzia. Um abraço para você, um abraço pro Carlinhos também. Deus continue abençoando a família, viu? Tô em oração por vocês. Deus ilumine sempre, proteja e guarde o coração de vocês. Tô rezando por vocês, tô rezando com vocês. Nossa Senhora Aparecida, ilumine sempre a sua vida. O Antônio Pereira de Jales, aqui no estado de São Paulo, também tá com a gente. Obrigado, Antônio. Um abraço carinhoso, irmão. Bem-vindo. Deus te proteja e que Nossa Senhora ilumine o seu coração. E você que tá aí, quer participar? Fique à vontade. 12DDD, número 3104-1043. Tô em oração por você e rezando com você. 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